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1: Edição de Sofia Simões. Bom dia.
2: Muito bom dia. As conversações entre os Estados Unidos e o Irão, que estavam agendadas para esta sexta-feira na Suíça, foram canceladas. A confirmação foi dada pelo Ministério dos Negócios Estrangeiros suíço, citado pela agência Reuters. O anúncio surge depois de a Casa Branca ter revelado que o vice-presidente norte-americano, J.D. Vance, desistiu da deslocação prevista para se reunir com os negociadores iranianos e dar início, então, às conversações sobre a aplicação do acordo alcançado entre Washington e Teherão para pôr fim à guerra. No memorando de entendimento, já assinado pelos Estados Unidos e Irão, é estabelecido a partir de ontem um prazo de 60 dias para a negociação de um acordo de paz definitivo que deverá ser ratificado através de uma resolução vinculativa do Conselho de Segurança da ONU. Os trabalhadores da saúde cumprem hoje um dia de greve, exigem a valorização profissional, a melhoria das condições de trabalho e defendem o Serviço Nacional de Saúde. Esta ação de luta, que abrange várias categorias de profissionais, é promovida pela Federação Nacional dos Sindicatos dos Trabalhadores em Funções Públicas e Sociais. Para as 11 da manhã está previsto um balanço da greve, com dados relativos ao turno da manhã, junto ao Hospital São José em Lisboa. Estão igualmente programadas conferências de imprensa no Hospital de São João no Porto pelas 8:30 da manhã e nos hospitais da Universidade de Coimbra às 9 da manhã. O Parlamento vota hoje na generalidade o pacote da lei laboral. Nesta altura, o cenário mais provável é a viabilização do documento, que deve ser então aprovado com votos do Chega e da Iniciativa Liberal e também do PSD e CDS-PP. Já PS Livre, PCP e Bloco de Esquerda votam contra. A votação está agendada para esta manhã no Parlamento. O Partido Socialista consolidou a liderança nas intenções de voto este mês, mas a principal novidade do mais recente barómetro da Intercampus é a subida do Chega à segunda posição, ultrapassando a Aliança Democrática. De acordo com o barómetro da Intercampus para o Jornal de Negócios Correio da Manhã e Inau, o PS surge com 24,3% das intenções de voto entre os eleitores, reforçando a subida já registada no mês anterior, quando reunia 23,6% das preferências. Já o Chega alcança os 20,3%, superando a AD, composta por PSD e CDS-PP, que recua para 19,5%. Apesar da diferença reduzida e da margem de erro de 4%, a inversão na segunda posição representa uma alteração com peso político e simbólico. Segundo o barómetro, a Aliança Democrática foi a força política que mais perdeu face ao barómetro de maio, registando uma descida de 3,4 pontos percentuais. Em sentido contrário, o Chega foi o partido que mais cresceu, somando mais um ponto percentual. Nos restantes partidos, as alterações foram menos significativas. A Iniciativa Liberal registrou uma ligeira descida, enquanto o Livre reforçou a posição, passando de 5,2% para 5,7%. Já a CDU caiu, mas manteve-se à frente do Bloco de Esquerda, que apresentou a segunda maior quebra entre maio e junho. No Mundial de Futebol, a seleção portuguesa segue hoje a preparação para o embate com o Uzbequistão da segunda jornada do Grupo K, no regresso aos treinos em Palm Beach, nos Estados Unidos. Rubem Dias, que falhou o primeiro jogo, já deve integrar os trabalhos. Portugal tem uma sessão agendada para as 3 da tarde, hora de Lisboa. Ontem a seleção nacional trabalhou à porta fechada. A equipa das esquinas defronta então o Uzbequistão na próxima terça-feira, 23 de junho, novamente em Houston, pelas 6 da tarde. E após o primeiro dia da segunda jornada, já esta madrugada, o co-anfitrião México foi a primeira seleção a garantir a qualificação ao vencer a Coreia do Sul por 1-0, depois de já ter batido a África do Sul por 2-0. Os mexicanos jogam agora com a África do Sul na última jornada. Também esta madrugada, o Canadá bateu o Qatar por 6-0. Já a Suíça derrotou a Bósnia por 4-1. Quanto à Escócia, Estados Unidos e Austrália podem assegurar hoje o apuramento para os 16avos de final do Mundial. O primeiro jogo realiza-se às 8 da noite, hora de Lisboa, em Seattle. Os Estados Unidos defrontam a Austrália. A Escócia joga frente a Marrocos pelas 11 da noite em Santa Clara. A informação está de regresso às 7:30. Até já.
1: Até já.
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0: A mim parece uma ótima ideia. Havemos de ir a Viana, a voz de Amália, nas boas-vindas à edição de hoje do seu...
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0: Ora, muito bom dia, bem-vindo, manhã de sexta-feira e, parecendo que não, sendo sexta-feira, há sempre aquele gosto especial, não é? Em contraponto com o que acontece com a pobre da segunda-feira, que é sempre mal vista e sempre culpada por tudo e mais alguma coisa, quando as coisas não correm bem, pois claro. Ora bem, para esta sexta-feira, a previsão do estado do tempo, que é uma oferta da Matriz Auto e até 30 de junho, já sabe, pode aproveitar os descontos do Stock Off nas Megastores de Loures e Leiria. Ora, para hoje, o IPMA fala num dia com poucas nuvens, com pouco vento também. Quanto a máximas, 23 graus para Porto, 31 para Lisboa, 33 para Setúbal e 30 para Faro.
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0: 7 e 9, manhã de sexta-feira. Por aqui seguimos então pelo seu Bom Dia Amália. E entretanto, ontem ficámos a conhecer também o alinhamento para a edição deste ano do Festival Caixa Alfama, que vai acontecer no coração de Alfama, dias 11 e 12 de setembro. Mais um belíssimo cartaz a não perder, por onde vai poder escutar, por exemplo, as vozes de Carminho, Raquel Tavares, o regresso de Raquel Tavares ao Festival Caixa Alfama e também António Pinto Basto. Aliás, é com ele mesmo que seguimos. Vamos escutar O Portel.

0: António Pinto Basto, e sim, é um dos nomes que vai estar presente na edição 2026 do Caixa Alfama, que ficámos a conhecer ontem, não foi, António? Bom
1: foi
0: dia.
1: Foi mesmo, Catarina. Nós estivemos por lá, nem nos expulsaram nem nada.
0: Pois, comportámos-nos tão bem.
1: Deixaram-nos andar por lá, o que é fantástico. Surpreende-me sempre.
0: Mas depois, entretanto, lembrei-me, não tirámos fotografias, pois não?
1: Não é preciso.
0: Nos dias que, pronto, ainda
1: é
0: bem que fizemos. Pronto,
1: mas fizemos rádio.
0: Exatamente, era isso que eu ia dizer. Fizemos diretos, mas nos dias que correm, parece que se não tirarmos fotografia, não acontece.
1: Não acontece.
0: Não é?
1: Sim. Há fotografias aí.
0: Fotografias por aí. Há registros por aí.
1: Há registros por aí.
0: Há registros
1: por aí. Posso confirmar as pessoas aí. E no fundo, rádio é rádio.
0: Rádio é rádio. Rádio é rádio, o micro-ondas é o micro-ondas.
1: Porquê em princípio, micro-ondas? Porquê podes que buscar o micro-ondas?
0: Porque me ocorreu. Porque podia ser rádio é rádio, mas rádio no sentido de físico. Não ondas hertzianas. Daí a brincadeira com micro-ondas.
1: Está bem, também, está bem.
0: Peço desculpa.
1: Tudo bem. Olha, e ficámos a conhecer as datas, dia 11 e 12 de setembro, não é? Para esse festival de fado que regressa então em grande Alfama neste ano de 2026 também.
0: Ora bem, escutamos aqui António Pinto Basto, que atua no primeiro dia de festival, dia 11 de setembro. No segundo dia, por exemplo, por entre tantos nomes que por lá vão passar, ora, aproveito para trazer agora à antena Beatriz Felício, ela que vai subir a palco no dia 12 de setembro. Ora, já sabe, Caixa Alfama de regresso em setembro, dias 11 e 12 de setembro. Os bilhetes já estão disponíveis, 7 e 14, e depois de escutarmos Beatriz Felício, primeiro momento de Praça da Alegria.
1: Sim. Olha, vamos fazer assim. Vamos fazer assim, começas por rir.
0: E pronto, depois já não se espera mais nada. Mas este tipo ri assim. Pronto, já denota o que
1: posso
0: lá vai.
1: Posso experimentar,
0: não é?
1: Eu?
0: Podes.

0: 7:18.
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2: Muito bem, Catarina. Onde é que os micróbios fazem surf?
3: Não sei.
2: No micro-ondas. Por acaso a versão original não era esta, mas fiquei esta porque achei que era mais politicamente correta.
3: Pronto, então avanço. Não, uma por dia, não uma por dia, António. Se calhar eventualmente depois haverá uma segunda às 9, logo se vê. Mas se calhar basta uma para já, não é? Sim.
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0: Que fofinho, a ponte dos desejos. A voz de Zé Maria aqui em Escuta nos Últimos Minutos, nesta manhã de sexta-feira. E por ser sexta-feira, o que é que, se tudo correr bem, acontecerá no Bom Dia Amália?
1: Olha, queres começar por onde? São tantas coisas. Mas por ser sexta-feira particularmente, sim, temos o nosso momento salsifré. Definimos mesmo aquela hora? Aquela hora, a hora é mesmo aquela, não é?
0: Pode ser.
1: Mas eu gosto daquela.
0: Gosto, sim, pronto.
1: Gosto daquela, dá-me balanço para a última hora de programa. Mas temos a presença também hoje do professor Francisco Silveira Ramos às 9h20 e podemos sempre experimentar se ele é...
0: Já lhe perguntámos se ele é moço para dar um pezinho de dança. Perguntámos.
1: Acho que não, mas não é isso que podemos perguntar. Para ver se ele consegue salsifrar um pouco. Mas logo vemos. 23 minutos depois das 7. Bom dia, boa sexta-feira, bom fim de semana também.
0: É já assim. Bom, daqui a pouco temos para escutar.
1: Bom fim de semana.
0: Obrigada, igualmente. Temos para escutar. Esta Lisboa africana, vou ignorá-lo, pode ser que se ele sossegue. Natalino de Jesus e Lenita Gentil.
1: É hora do café.
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0: São 7:30, vamos espreitar a imprensa escrita desta manhã.
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0: Ora bem, vamos então à imprensa escrita desta manhã de sexta-feira. Sofia Simões, bom dia.
1: Muito bom dia. O Semanário Expresso refere que neonazis tinham um plano para atacar 40 políticos e mais de 80 figuras públicas. Lista inclui altas figuras do Estado, governantes, músicos, jornalistas e até humoristas. Casa de Luís Montenegro era um dos alvos. Líder era da PSP e usou recursos da polícia para montar plano. O Público dá destaque ao mesmo tema. A agente da PSP formou neonazis para defender a sua raça. Despacho de acusação sobre movimento armilar lusitano indica que a polícia dava treino para o uso de armas. O Ministério Público acusou 9 membros do grupo de terrorismo. O Jornal de Notícias dá também destaque a neonazis que planeavam ataques a Montenegro, Costa e Marcelo. Movimento armilar lusitano considerava figuras do Estado como ameaças aos interesses nacionais. Vigiavam casa do Primeiro-Ministro e admitiram juntar a habitação de Cavaco Silva aos alvos. O JN dá ainda destaque à Seleção Nacional e refere que a equipa marca mais quando Ronaldo não está em campo. Contra a República Democrática do Congo, fez 3 remates desenquadrados em 100 minutos. O Diário de Notícias assinala que Portugal é dos mais fracos no PRR digital. Estudo da Comissão Europeia conclui que Portugal recebeu 4,6 mil milhões de euros, mas o efeito total na economia é de 4,1 mil milhões de euros, uma taxa de impacto de 90%, quando a média europeia supera os 300%. O DN fala ainda do Mundial e destaca o discurso de Martínez para a equipa, não atribui culpas individuais e quer mais velocidade em campo. O semanário Nascer do Sol revela que travão na imigração alivia mercado da habitação. Dados do Banco de Portugal registam queda dos fluxos migratórios para metade. Saldo migratório líquido caiu de cerca de 13.200 pessoas por mês em 2024 para perto de 6.200 em 2025. O Jornal de Negócios dá destaque a 2 entrevistas. O economista Klaus Regling diz que Portugal deve ter cuidado com déficit. O economista é um dos rostos que liderou o resgate ao país. Já o ex-ministro António Monteiro diz que ninguém estava à espera que o Irão respondesse tão eficazmente. O Jornal Económico escreve: Fasano traz projeto de luxo para Cascais com investimento de 200 milhões. O luxo brasileiro do Fasano está a internacionalizar-se para a Europa. Portugal está nesta rota com um projeto que engloba hotelaria e brand residence na Quinta da Marinha, em Cascais. O Correio da Manhã fala do crime brutal em Valpaços. Madrasta mata menina por vingança, confessou crimes sem sinais de emoção ou arrependimento e disse onde estava o corpo da vítima. O jornal destaca ainda uma sondagem, PS na frente e AD cai para terceiro lugar.
0: Até já, Sofia. Até marcamos já. Encontro para as 8?
1: Em princípio, sim.
0: Traz o café?
1: Trago o café.
0: Olha,
1: por acaso,
0: os bolinhos. Não tem café. Queres café?
1: Não, eu posso, já vi, só tinha um.
0: Posso orientar. Lembrando o clássico das bombocas, não é? Há só uma e é para mim. Tudo bem, pronto.
1: Já não tenho.
0: Amigas na mesma, tudo bem. Pronto,
1: olha. Assim num intervalo comprado.
0: Agora disfarça. Obrigadinha, até já. 7h34, António Vieira, repara, não se meteu na conversa. Não se meteu na conversa.
2: Porque eu estou a beber o meu também.
0: Exato, pronto.
2: Não meto na conversa.
0: Com certeza, acho muito fácil.
2: Vocês querem.
0: O que vocês querem?
2: Sabe o que é que eu vim aqui para trabalhar? Vocês estão a falar de café, não sei o quê.
0: Tu já viste?
1: Os outros não trabalham.
0: Como isto é que já, é possível?
2: Já não há palavras para descrever.
0: Já não há palavras.
1: Só por causa disso, ele vai-nos pagar um café.
0: Deve ser, olha, conta com isso. Conta.
2: Chega sexta-feira e começa esta ramboia. Não percebo isto.
0: É descalabro total.
2: É descalabro total.
0: Quando ficares cá sozinho, vais ficar mais contente. Não é, Sofia? Deixem-me-lo sozinho.
2: Já falta
0: pronto,
2: pouco.
0: Já falta pouco, pois já.
2: São só 3 dias. Prometes muito em vez de estar um mês fora. Não, são só 3 dias.
0: Olha, mas a Sofia vai estar.
2: Mas a Sofia é tão sossegadinha. A Sofia até saturava bem.
0: Repara como isto deu a volta rapidamente e passou. Bom, tudo bem. Até já, Sofia.
1: Até já.
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0: António Vieira já mergulhou, entretanto, que ele estava, de facto, muito cioso da sua tarefa.
2: Claro, sou uma pessoa que fica logo nervosa.
0: Muito nervosa.
2: Passa um minuto e fico nervoso. Vamos ao Porto. Há um, neste momento não tem vilas. Sim, sentido a Rávida Freixo. Lentidão entre Boa Vista e Francos. No sentido contrário, lentidão do Nó do Mercado até a A3. Na Avenida EP há ligeiro abrandamento da Ponte Lessa até a Rotunda EP. A A3 não tem paragens. Marginal, isto já em Lisboa, não tem filas para já. Há 5 sentido Cascais-Lisboa. Lentidão de Oeiras até Miraflores e no final da descida do Monsanto. E C19 sentido Sintra-Lisboa com lentidão de Terceira até a Amadora. Segunda circular, sentido Benfica Aeroporto, lentidão das Torres de Lisboa até ao Campo Grande e no sentido inverso, abrandamento na Encarnação. Há dois, fila a partir da primeira ponte do Feijó até à ponte 25 de Abril e, cara Catarina e todos os outros que estão a ouvir, acesso do Centro-Sul ainda sem filas.
0: Olha, não contava.
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0: escuta nos últimos minutos nesta manhã de sexta-feira e são também, vá, são muitos ainda, mas são também os últimos minutos precisamente desta primavera. O verão está quase, quase a chegar, não é? Domingo?
1: Catarina.
0: Ui.
1: Catarina Pré.
0: Ui, ui,
1: amiga
0: ui,
1: do
0: ui,
1: coração.
0: Ui, ui, ui, ui, ui.
1: Queridíssima companheira do Bom Dia Amália.
0: O assunto é sério.
1: O assunto é sério. Nós fomos ao Porto, ao Mercado do Boião, no dia em que começava a primavera.
0: Pois foi.
1: Neste caso, não vamos no dia em que começa o verão, vamos na véspera de São João, dia 23, mas o verão começa domingo, acho eu, pois dia 21. É. Portanto, basicamente,
0: vamos começar a balizar assim.
1: Estamos a marcar o início de cada estação no Porto.
0: Quase como se fosse um lançamento prêt-à-porter na moda, por exemplo, não é?
1: E que bem fica o francês na tua voz também. Vamos a Paris, qualquer dia.
0: Exato, qualquer dia. Qualquer dia.
1: Mas sim, ontem estava a pensar nisso.
0: Olha,
1: justamente, não foi agora, assim, quase que marcávamos. Quer dizer, não é por não irmos no dia, podemos marcar também
0: com
1: o início do verão, que está mesmo aí, e nós quase que apanhávamos o dia do início
0: sempre.
1: Do verão, tal como apanhámos o dia do início da primavera.
0: Pois foi,
1: vamos ouvir a nossa promo.
0: Olha, e por falar, podemos, por acaso está aqui alinhada mais à frente?
1: Não, vais agora, vamos ouvir lá. Vamos ouvir
0: lá
1: agora, porque eu quero reforçar esse convite.
0: Pronto, então vamos lá. Vamos a isso, até que, porque é uma bonita promo.
1: Então não é?
2: O São João está a chegar e nós também.
0: Alô?
1: Olá, Catarina. E já estou aqui entre legumes, com muita coisa, com bom aspecto.
3: Vou levar um coração, ou grelhos com bonavista, que tenho.
2: Seguindo o lema Voltar Onde Fomos Felizes, amanhã da sua Rádio Amália vai regressar ao Mercado do Bolhão, por onde vamos estar dia 23 de junho, entre as 7 e o meio-dia. 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
0: Pronto, seus desejos são uma ordem.
1: Incrível, lá vamos estar dia 23, próxima terça-feira, e vai ser uma emissão imperdível, memorável. Queres acrescentar mais algum objetivo?
0: Bem, sabes que eu não sou pessoa de estar já com... Será como será? Será como será? Estando no Porto, com certeza, somos sempre tão bem recebidos, portanto vamos estar muito bem acompanhados, com toda a certeza, e depois logo se vê. O resto
1: mas eu gosto sempre de deixar claro que também será uma emissão imperdível e memorável, apesar da minha presença.
0: Ah, não.
1: Apesar
0: não.
1: da minha presença.
0: Não.
1: É mais por aí.
0: Não, e a tua presença faz toda a diferença, como se notou precisamente agora neste momento aqui registado também na promo por entre legumes.
1: Aí está ele, este homem a ir aos legumes, a ir aos frescos.
0: Chuchu nos legumes.
1: Posso ter muitos defeitos, mas eu nos frescos.
0: Ninguém te ganha.
1: Eva.
0: Ninguém te ganha.
1: Lá vai ele para comprar chuchus e alhos franceses.
0: Oh, Deus, pronto. Ora, entretanto.

0: 7h43, ainda sim. Antes de irmos a contas, trazer aqui Paulo Flores. Estávamos a falar de primavera. Paulo Flores.
1: Parece-me bem.
0: E porque
1: combina.
0: O Fado de Lisboa é algo que seja primavera, verão, outono, inverno ou outra estação qualquer que ainda não foi inventada, sabe sempre mais coisas.
1: Sim, mas este tema é quente.
0: É muito quente.
1: É muito quente. É. Portanto, muito combina quente. Mesmo com esta estação.
0: Toda uma combinação.

0: 7h47 e mais daqui a pouco vamos até ao grande estádio, grande António.
1: Vamos sim.
0: Ele não contava.
1: Contava. Vamos até ao grande estádio.
0: Não, não contavas com o grande António.
1: Ah, o grande António. Mas eu já reparo que nem liguei muito.
0: Não, já estás tão habituado.
1: Estou tão habituado.
0: Pessoas na rua, grande António.
1: Sim,
0: principalmente
1: há uns anos esta parte. Já é grande, de facto. Tenho crescido um bocadinho.
0: Oh, não! Ainda por cima, estás a diminuir, António.
1: Pois estou. Então, olha, pronto. Mas digo-te uma coisa. Antes de eu dizer isto a mim próprio, sobre mim próprio, do que aos outros. Isso aí é que seria mau.
0: Oh, sim. Pronto. Ora, vamos a contas. Depois temos grande estádio. Antes disso, ainda vamos ter tempo para escutar, por exemplo, Cuca Roseta.
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0: O teu fado é ser feliz, a voz de Cuca Roseta, que entretanto tem um novo álbum e em breve também poderemos por aqui falar com a própria Cuca Roseta sobre este novo álbum. Aliás, já temos passado por aqui alguns dos novos temas para já. E também tem sido uma felicidade assistir a jogos do campeonato que em princípio estarão ou não pelas capas dos jornais desportivos.
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0: Meu caro António,
2: vamos a isso, começando pela capa do jornal A Bola.
0: Muito bem.
2: Capitão debaixo de fogo, opinião pública e publicada, não perdoa Zaire na estreia e Cristiano Ronaldo é criticado desde vários quadrantes, mas a equipa também não escapa às críticas. No Benfica, alerta Rius, é considerado peça-chave, mas sem muito mercado. A Águia fixou preço mínimo. No Sporting, Ullmann entre Itália e Inglaterra. E no Porto, vem aí Diamante por lapidar. Dragão antecipou-se e garantiu Erik Granaz, norueguês de 16 anos.
0: Está impecável o teu norueguês, António.
2: Sim, inglês, já foram umas tantas gafes ao longo da semana.
0: Mas quais gafes?
2: Corrigidas por ti e bem. Foi mais em off, portanto, norueguês não está mal.
0: Não está nada mal. Mas o que é que eu disse? Está impecável o teu norueguês, foi o que eu disse.
2: Sempre tive muito jeito para línguas norueguês.
0: Eu olho para ti e caramba, trata-se de sueco, norueguês, aqui ao meu lado.
2: Ficou muito confusas as pessoas, acham sempre que eu sou sueco. Yeremay, à espera de Pote, extremo do Deportivo, entusiasmado com os Leões. Este é o destaque da capa do Jornal Record. Almofada de 190 milhões. A Águia terá capacidade de investimento, valor a receber dos jogadores já transferidos, assegura o mercado. No Futebol Clube Porto, Chelsea pensa em Diogo Costa, agrada a Xabi Alonso e Granaz garantido, o tal jogador que me fez brilhar no norueguês. Pressão por Félix. Martínez pondera dupla com Ronaldo. Arranca em falso, muda ataque da seleção. Passamos para a capa do jornal O Jogo.
0: Depois
2: por fim,
0: ataca.
2: Depressão Ronaldo. A exibição na estreia de Portugal motivou vendaval de críticas ao desempenho do capitão e da equipa. Jorge Jesus assume-se como possível substituto de Roberto Martínez, mas isto só depois do Mundial. Porque já quem avançasse com a ideia de termos Jorge Jesus no banco da seleção o quanto antes. Sinceramente, não sei não. Olha, Granaz, nova esperança nórdica. É uma nota pessoal, mas eu sou grande fã de Jorge Jesus. Nova esperança nórdica a caminho do Futebol Clube Porto, como já tínhamos dito. O Mê já brilha na luz. Extremo é um dos 6 atletas da formação que vão estar também na pré-época do Benfica.
0: Finalmente.
2: Leão fixado em Derry. Ala de 18 anos do Chelsea é internacional inglês nas categorias de base e também pode estar a caminho do Sporting.
0: Muito bem. Pronto, e é isto.
2: São estes os destaques das capas dos jornais desportivos relativamente ao Mundial e àquilo que se tem passado, nomeadamente nos jogos de ontem.
0: Vamos notas ter do Mundial.
2: Notas do Mundial com o professor Francisco Silveira Ramos.
0: Depois das 9.
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0: Splash. A 8:02, temos notícias para conferir à hora certa?
2: Eu sempre achei interessante nos estádios de futebol a história da onda. Sim. Quem é que é o gajo, se me permite a expressão?
0: Já foi agora.
2: Começa aquilo. Quem é
0: não
2: o tipo
0: sei,
2: que começa
0: que
2: aquilo?
0: Se lembra.
2: Se lembra. Pois,
0: claramente nunca foste.
2: E tem 60 mil. Esse tipo tem a capacidade de começar aquilo.
0: Vês?
2: Uma pessoa, sinto alguma admiração.
0: Vês?
2: Se fosse eu, levantava. É, mas aonde? E tipo, ninguém ligava. Ei, o quê? Aqui!
0: O que é que esta pessoa quer?
2: Estou aqui!
0: O que é que esta pessoa quer?
2: Eu sinto isso sempre, até mesmo em restaurantes e coisas assim. Quando sou eu a pedir qualquer coisa, ninguém liga.
0: Não é verdade. Não é verdade.
2: Bem, à hora certa temos as notícias. Os trabalhadores da saúde cumpriram hoje um dia de greve. Esta é uma das notícias que vamos ter por cá às 8, depois trânsito, e temos mais uma hora recheada de coisas. E, em princípio, até com um momento salsa e fré.
0: Em
2: se gosta
0: princípio.
2: De dançar
0: e, a ver.
2: E pronto, já lá vamos.
0: A ver. Entretanto, até à hora certa, tempo para escutar uma das vozes que vai estar presente no Festival Caixa Ribeira. O regresso 10 anos depois vai acontecer dia 18 de julho no coração do Porto. Por lá vai estar, por exemplo, Camané. É com ele que seguimos em escuta, Senhora do Livramento.
3: Senhora do Livramento.

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0: As notícias com Sofia Simões, bom dia.
1: Muito bom dia. Os trabalhadores da saúde cumprem hoje um dia de greve, exigem a valorização profissional, a melhoria das condições de trabalho e defendem o Serviço Nacional de Saúde. Esta ação de luta, que abrange várias categorias de profissionais, é promovida pela Federação Nacional dos Sindicatos dos Trabalhadores em Funções Públicas e Sociais. Para as 11 da manhã está previsto um balanço da greve com os dados relativos ao turno da manhã junto ao Hospital de São José em Lisboa. Estão igualmente programadas conferências de imprensa no Hospital de São João no Porto, pelas 8:30 da manhã, e nos hospitais da Universidade de Coimbra, às 9 da manhã. O Parlamento vota hoje na generalidade o pacote da lei laboral. Nesta altura, o cenário mais provável é a viabilização do documento, que deve, então, ser aprovado com os votos do Chega e da Iniciativa Liberal e também do PSD e CDS-PP. Já PS, Livre, PCP e Bloco de Esquerda votam contra. A votação está agendada para esta manhã no Parlamento. 169 pessoas refugiadas vítimas de crime e violência entre 2021 e 2025 foram apoiadas pela APAV, um aumento de 287,5% face ao primeiro ano do período analisado, segundo revelam dados divulgados hoje pela Associação Portuguesa de Apoio à Vítima, dados divulgados por ocasião do Dia Mundial dos Refugiados, que se assinala amanhã. A APAV apoiou 120 vítimas refugiadas o ano passado, mais do triplo das 31 registadas em 2021, refletindo uma tendência de crescimento que se tem verificado nos últimos anos. A esmagadora maioria das vítimas apoiadas era oriunda da Europa, representando 78,7% do total, seguindo-se pessoas provenientes da Ásia, África e continente americano. Os dados evidenciam igualmente o impacto da guerra na Ucrânia nos pedidos de apoio recebidos pela Associação. Das 169 vítimas refugiadas acompanhadas pela APAV entre 2021 e 2025, 117 eram de nacionalidade ucraniana, o equivalente a 69,2% do total. As conversações entre os Estados Unidos e o Irão, que estavam agendadas para esta sexta-feira na Suíça, foram canceladas. A confirmação foi dada pelo Ministério dos Negócios Estrangeiros suíço, citado pela agência Reuters. O anúncio surge depois da Casa Branca ter revelado que o vice-presidente norte-americano J.D. Vance desistiu da deslocação prevista para se reunir com os negociadores iranianos e dar então início às conversações sobre a aplicação do acordo alcançado entre Washington e Teherão para pôr fim à guerra. Carminho, Ricardo Ribeiro, Raquel Tavares, Cátia Guerreiro, António Pinto Basto, Aldina Duarte, Gonçalo Salgueiro e Filipa Cardoso, entre muitos outros, são alguns dos nomes que compõem este ano o cartaz do Festival Caixa Alfama. O melhor festival do mundo está então de regresso à Alfama nos dias 11 e 12 de setembro para mais uma edição que este ano vai homenagear Rodrigo. O programa Em Casa da Amália homenageia o fadista com mais de 50 anos de carreira. Ao longo de dois dias, este bairro histórico de Lisboa transforma-se para receber a 14ª edição do festival, que vai estar novamente espalhado por cerca de 10 palcos. Raquel Tavares, que vai atuar no primeiro dia de festival, no palco Caixa, revela a preparação de um espetáculo único no regresso a este festival.
2: Primeiro porque é uma representação maior desta música que nós defendemos, não é? Que é o fado, dentro do bairro que é o meu. Portanto, é jogar em casa, que por um lado tem essa comodidade e o amor dos alfamenses que me vêm assistir, por outro lado é uma responsabilidade bastante acrescida, porque isto é como ser o Benfica a jogar na Luz ou o Sporting em Alvalade. Portanto, eu sinto-a. Voltar este ano ao Palco Caixa com um disco de fado tradicional, pois que me deixa mais feliz ainda, que era o meu maior objetivo. Sempre foi, não é? Eu para o Caixa sempre preparei alinhamentos e concertos muito com base no fado tradicional. Este ano não será exceção, é um concerto que estou a preparar. Eu preparo sempre diferente, o concerto de Caixa é sempre diferente do que estou a fazer na estrada.
1: O Festival Caixa Alfama é organizado pela promotora Música no Coração. Mariana Montes, da promotora, refere a experiência que significa este festival e da marca que deixa.
3: O feedback que temos é que as pessoas acabam por redescobrir um bocadinho esta parte de Lisboa, que às vezes as pessoas consideram mais turística, e a verdade é que a Alfama será sempre uma referência. É aqui que nasceu o fado, é aqui que temos estas relações todas com o fado, e são oportunidades únicas de ouvir fado em igrejas, nas coletividades, mesmo nos largos. Nós temos aqui sempre muitos fadistas, são mais de 40, quem vem fica fã e volta sempre.
1: Festival Caixa Alfama de regresso então a Lisboa nos dias 11 e 12 de setembro. São mais de 40 fadistas espalhados por diversos palcos, entre eles Carminho, Ricardo Ribeiro, Raquel Tavares, Cátia Guerreiro, entre muitos outros. O Rodrigo é o homenageado deste ano. A informação está de regresso às 8h30. Até já.
0: Até já, Sofia. Vamos olhar o trânsito já a seguir.
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0: Vamos começar pelo Grande Porto. Pela A1, há abrandamento de Coimbrões até à Rábida. VCI sentido a Rábida Freixo, com lentidão entre a Rábida e Francos. Sentido inverso, conto também com demora do Nó do Mercado até à A3. Avenida AEP com fila da Ponte de Leça até à Rotunda AEP. Pela A3, há fila de Águas Santas até à Circunvalação. Por Lisboa, na Marginal, há fila no final da reta do Dafundo, em direção a Algés. Pela A5, conto também com demora de Oeiras até Miraflores e fila na descida de Monsanto. IC19 com lentidão de Terceira até à Amadora e fila de Alfragide até Penamanique. Segunda circular, sentido Benfica Aeroporto, com demora das Torres de Lisboa até ao Campo Grande. Sentido inverso, conto também com abrandamento na chegada ao Campo Grande. E pela A2, há fila a partir da primeira ponte do Feijó.
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0: Voz de Amália nos primeiros minutos depois das 8.
1: Bom dia, Amália.
0: Aí está, preparado para a dança.
1: Preparado para a dança, muito bom dia, boa manhã de sexta-feira. 13 minutos depois das 8, nem mais. Vamos espreitar a previsão do tempo para hoje. 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
0: E para hoje, a previsão do estado do tempo fala num dia com poucas nuvens, pouco vento também, máximas de 23 graus para o Porto, 31 para Lisboa, 33 para Setúbal e 30 para Faro.
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0: E há pouco, António, falávamos sobre a Ola, que se vai experienciando pelos estádios.
1: Sim.
0: Mundo fora. E agora, maré de sorte, um outro tipo de mergulho aqui.
1: Um outro tipo de onda.
0: Com a voz de Teresinha Landeiros, que vai estar também no
1: bem.
0: Caixa Ribeira.
1: Ficou muito bem.
0: Pois fica sempre bem em qualquer sítio.
1: Parabéns pela tua escolha, Catarina.
0: 8:16.
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0: É o que dá, abrir o microfone assim a pessoas. Queres dizer alguma
1: coisa? Insistes nisso?
0: Insistes.
1: Depois queixas-te.
0: Agora sossegas. Pronto. Sofia Simões, coloca alguma dignidade nesta manhã, agora com as notícias da economia, se faz favor. Bom dia.
3: Bom dia. O Parlamento vota hoje na generalidade o pacote da lei laboral. Nesta altura, o cenário mais provável é a viabilização do documento, que deve estar aprovado com votos do Chega e da Iniciativa Liberal e também do PSD e CDS-PP. Já PS Livre, PCP e Bloco de Esquerda votam contra. A votação está agendada então para esta manhã no Parlamento. O Banco de Portugal deverá atualizar esta sexta-feira as estatísticas que permitem aferir o apetite dos cidadãos por certificados de aforro, com referência a maio, no mês anterior, marcado por uma melhoria significativa da remuneração deste instrumento de dívida pública. Os aforradores portugueses aplicaram mais de 500 milhões de euros em certificados, o maior montante de subscrições líquidas em um ano. Portugal está na rota do luxo brasileiro, do Fasano. Em causa está um projeto que engloba cerca de 90 unidades hoteleiras e 40 branded residences na Quinta da Marinha, em Cascais, um investimento que será superior a 200 milhões de euros, segundo avança hoje o Jornal Económico. A operação está a cargo do grupo JHSF por via da marca Fasano. O Fasano Cascais vai ocupar as instalações do antigo hotel de 5 estrelas de Oitavos, sendo que as obras de renovação do edifício arrancaram no ano passado e a inauguração está prevista para o último trimestre de 2028. Portugal e França debatem esta sexta-feira a competitividade europeia. A Fundação Carlos Gulbenkian em Lisboa recebe então esta manhã a Conferência Económica Franco-Portuguesa dedicada ao tema por uma Europa mais competitiva, o contributo da parceria franco-portuguesa. O encontro reúne responsáveis políticos e empresariais dos dois países, incluindo o Ministro das Finanças Miranda Sarmento. A competitividade da economia europeia, o investimento e o reforço da cooperação entre Portugal e França deverão então estar entre os principais temas em discussão. Os mercados financeiros norte-americanos estão hoje encerrados devido ao feriado nacional que assinala o fim da escravatura nos Estados Unidos. A pausa interrompe a negociação nas principais bolsas nova-iorquinas, que retomam a atividade normal na próxima segunda-feira. O feriado acontece numa semana marcada pela evolução das negociações entre os Estados Unidos e o Irão e pelas decisões da Reserva Federal sobre a política monetária. Por cá, a Bolsa de Valores de Lisboa está a negociar esta manhã em terreno negativo. O PSI perdeu há pouco 0,35%.
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0: Sossega Coração, Manual do Coração, a voz de Hélder Moutinho, e ficámos ontem a saber que vai estar também pelo Caixa Alfama, que regressa ao Coração de Alfama dias 11 e 12 de setembro. Entretanto, o coração que por aqui vai rejubilando também pelas mensagens tão queridas que nos vão chegando dos nossos ouvintes, António.
1: Sem dúvida, neste caso a Céu Henriques de Alenquer, julgo eu. Eu sou péssimo sempre a fixar as localizações e essas coisas, mas de qualquer das formas endereçou-nos palavras muito queridas mesmo, e por isso eu envio-lhe um grande beijinho também.
0: Céu,
1: e
0: obrigada.
1: Bom fim de semana.
0: Um beijinho, Céu, obrigada, que seja um ótimo dia este e os que se seguem também. Um beijinho e obrigada pela sua companhia. 8h22, vamos a contas. Daqui a pouco escutamos Fado do Cacilheiro, António Mourão. E registo que, pelo meio deste Manual do Coração, às tantas Hélder cantava e Tozé dançou sozinho. Por que será? Por que será que dançou sozinho este Tozé?
1: Este tema saiu em 2016. Aliás, o tempo passa num instante.
0: Já lá vão
1: 10 anos desde o lançamento deste disco do Hélder Moutinho. Manual do Coração é também para mim um dos grandes discos do fado dos últimos 10 anos, sem menor dúvida.
0: Assino por baixo.
1: E logo quando saiu, eu pensei: é a história da minha vida.
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0: 8h26 nesta manhã de sexta-feira. E agora temos uma garrafa. É a própria garrafa que é amarela, não é, António?
1: É a garrafa que é amarela, não é, não, e vê-se perfeitamente, não
0: vê-se
1: é o líquido.
0: Não
1: isto
0: é o
1: não
0: líquido.
1: É uma análise à urina. Desculpem, mas devo-te dizer.
0: Mas parecia assim de repente.
1: Isto são coisas que António Vieira faz.
0: Porquê? Porquê que António Vieira faz essas coisas?
1: Porquê que eu faço essas coisas?
0: Algo sobre isso, não foi?
1: Foi. Isto é água solarizada.
0: Isso quer dizer que ficou ao solo?
1: Ficou ao solo, sim. Não pode ser em garrafas de plástico.
0: Com certeza.
1: Porque isso faz
0: é
1: muito mal, é prejudicial,
0: exatamente.
1: Portanto é uma garrafa de vidro.
0: Contrariamente ao... Exato.
1: Peraí.
0: Aí está.
1: Uma garrafa de vidro, deixei ao solo umas horas. Depois, claro que depois a água fica muito mole,
0: né?
1: Portanto fica, vai para o frigorífico, fica mais fresquinha.
0: Mas as propriedades conquistadas ficaram lá.
1: É uma espécie. Pois, isto não é científico, atenção. Quero deixar bem claro que isto não é científico. É uma coisa. Sim, pronto.
0: Experimentar.
1: É experimentar. E depois que teve ao sol. Isto é uma. Acho que isto é uma coisa mais oriental, digamos, esta história da água solarizada. Mas depois há outra característica interessante. É que diz-se que a água, de alguma maneira, adquire uma energia diferente dependente da cor do vidro. E portanto, eu escolhi o amarelo porquê? Porque era a única que lá estava. Era a única que... ou era transparente ou era amarelo. E depois eu olhei para o amarelo em cima. Isto deve.
0: Esta tem mais propriedades do que a transparência.
1: Sim, bem, sim. Olhei para o amarelo e disse: isto deve-me despertar qualquer coisa de solar na minha pessoa. Estamos no verão.
0: Ui,
1: e
0: então,
1: vai por aqui.
0: Portanto, hoje já trouxeste a tua água solarizada. Portanto...
1: E a minha mulher disse: isso vai durar um dia.
0: Portanto, é o dia de hoje.
1: Tudo vai durar um dia.
0: O
1: hábito vai durar um dia. O trabalho de colocar o sol vai durar um dia.
0: E quem sabe a própria garrafa.
1: Exato, mas era isso.
0: E a própria garrafa. Portanto, isto quer dizer que António Vieira hoje vai dançar como se não houvesse amanhã, pelo momento, salsifré, mais à frente, nesta hora.
1: Estou todo solarizado, isto já nem sei como é que vou aguentar.
0: Ninguém
1: o resto
0: o para. Ora, mais à frente, nesta hora, vamos também viver a saudade com edição de Luís Montes e também sobre o tema Saudades Trazes Contigo. É com Duarte que seguimos até à síntese informativa.

0: A não perder então sobre a saudade, viver a saudade mais à frente nesta hora com Luís Montes. Para já 8h31, está na hora de conferirmos a síntese informativa.
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0: Vamos a isso, Sofia, bom dia.
2: Muito bom dia. O Parlamento vota hoje na generalidade o pacote da lei laboral. Nesta altura, o cenário mais provável é a viabilização do documento, que deve então ser aprovado com os votos do Chega e da Iniciativa Liberal e também do PSD e CDS-PP. A suspeita da morte da criança em Valpaços vai ser presente hoje a tribunal. Uma criança de 8 anos terá sido morta por asfixia pela mulher do pai. Terá sido a própria madrasta a confessar o crime depois de ter tentado simular um rapto. Os trabalhadores da saúde cumprem hoje um dia de greve, exigem a valorização profissional, a melhoria das condições de trabalho e defendem o Serviço Nacional de Saúde. E termina esta sexta-feira o período de consulta pública do novo Programa Nacional de Saúde Escolar 2030. 169 pessoas refugiadas vítimas de crime e violência entre 2021 e 2025 foram apoiadas pela APAV, um aumento de 287,5% face ao primeiro ano do período analisado, segundo revelam dados divulgados hoje pela Associação Portuguesa de Apoio à vítima. Dados divulgados por ocasião do Dia Mundial dos Refugiados que se assinala amanhã. As conversações entre os Estados Unidos e o Irão que estavam agendadas para esta sexta-feira na Suíça foram canceladas. A confirmação foi dada pelo Ministério dos Negócios Estrangeiros Suíço, citado pela agência Reuters. No Mundial de Futebol, a seleção portuguesa segue hoje a preparação para o embate com o Uzbequistão da segunda jornada do Grupo K no regresso aos treinos em Palm Beach, nos Estados Unidos. Rubem Dias, que falhou o primeiro jogo, já deve integrar os trabalhos. Carminho, Ricardo Ribeiro, Raquel Tavares, Cátia Guerreiro, António Pinto Basto, Maldina Duarte, Gonçalo Salgueiro e Filipe Cardoso, entre muitos outros, são alguns dos nomes que compõem este ano o cartaz do Festival Caixa Alfama. O melhor festival do mundo está de regresso à Alfama nos dias 11 e 12 de setembro para mais uma edição que este ano vai homenagear Rodrigo. Estas e outras notícias a desenvolver às 9. Até já.
0: Cá esperamos, minha menina, 8h33.
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3: Vamos então começar pelo Porto. Há um abrandamento de Coimbrões até à Rábida, VCI, sentido da Rábida Freixo, com lentidão entre a Rábida e Francos, no sentido contrário, lentidão de Bonjoia até Francos. A Avenida AEP, fila da Ponte Lessa até à Rotunda AEP e na A3, lentidão de Águas Santas até à Circunvalação. Lisboa, marginal, fila no final da reta do Dafundo em direção a Algés. A5, sentido Cascais-Lisboa, abrandamento de Oeiras até Miraflores e fila na descida do Monsanto. IC19, sentido Sintra-Lisboa, fila de Terceira até Pinamanique, segunda circular, sentido Benfica-Aeroporto, à lentidão das Torres de Lisboa até ao Campo Grande e no sentido inverso, fila do Relógio até ao Campo Grande. A2, fila da primeira ponta Feijó até à ponte 25 de Abril. Bom dia, boa viagem.
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0: De Amália aqui em Escuta nos Últimos Minutos, nesta manhã de sexta-feira.
1: Mais à frente aqui na nossa rádio e neste programa vamos ter Viver a Saudade com Luís Montes, mas antes ainda...
0: Para já, vamos escutar José Afonso por Dulce Pontes, Os Índios da Meia Praia, 8h37.
1: Bom dia.

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1: Manhã de sexta-feira, dia 19 de junho. E o que é que o meu amigo António encontrou
2: a propósito deste dia 19?
1: A propósito deste dia, exatamente.
2: Olha, posso dizer-te uma coisa que te vai deixar muito surpreendida, Catarina.
1: Isso, uma pessoa que se surpreende com muita facilidade também.
2: Isso eu sei, por isso vou aproveitar isso.
1: Sim, sim.
2: Hoje é Dia Mundial do Albatroz.
1: Oh.
2: Pronto, é só isto.
1: Pronto.
2: Sabes o que é um albatroz? Consegues descrever?
1: Albatroz. Eu assim, um albatroz, não consigo descrever um albatroz.
2: É uma espécie de gaivota.
1: É, não é?
2: Uma gaivota. É um bocado por aí. Pronto, é isto que eu queria dizer.
1: Ai, que susto, de repente tinha perdido.
2: Não me digas que apareceu aí um albatroz.
1: Não. Tinha era desaparecido outra ave rara que estava aqui à minha frente e que de repente que me desapareceu aqui a informação que eu aqui tinha, mas já voltou. Ufa.
2: Pronto.
1: Bom, entretanto.
2: Quando encontrares um albatroz, quando existir, houver esse encontro entre a Catarina Pereira e um albatroz, tira a fotografia e manda para mim.
1: Mas já agora deixa-me só.
2: É uma espécie de gay.
1: Pronto.
2: É aquilo que estás a ver?
1: Não. Porque ultimamente, não sei, e há uma grande comunidade de garças pelo Tejo.
2: Sim.
1: E já não foi nem uma nem duas vezes que à saída da autoestrada está uma pequena garça. Eu acho que ela anda ali meio perdida. Pobrezita. Pronto, era
2: e no, nos últimos dias também, não?
1: Por acaso ontem de manhã via, sim.
2: Hoje não?
1: Hoje não.
2: Então é provável que ela já tenha saudades tuas.
1: É provável que sim, com certeza que sim. Bom, falando em saudades.
2: Foi só por isto.
1: Foi, não foi?
2: Luís Montes.
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4: E chegamos ao final da semana que esteve em festa nos Santos Populares. Foi ontem anunciado o cartaz da próxima edição do melhor festival de fado do mundo, o Festival Caixa Alfama, que se vai realizar nos dias 11 e 12 de setembro por várias salas e palcos espalhados por Alfama. No sábado, dia 12 de setembro, a nossa Carminho é cabeça de cartaz na mesma noite de Raquel Tavares. Para vos desejar um animado fim de semana, trago a Carminho para nos cantar Lá Vai Lisboa. Tudo serve de alegria e faz-se alegre a saudade.

0: A voz de Carminho hoje em escuta no Viver a Sousada, edição de Luís Montes.
1: Posso dizer uma coisa?
0: Com certeza.
1: Gosto muito deste tema.
0: Também eu.
1: Gosto muito deste tema, de facto. A forma como a Carminho pega no... Ou seja, há... Nós associamos este tema sempre à marcha, à festa. Ele não perde esse lado também, mas depois há outras matizes aqui que ela começa mais lento e depois vai... Enfim, Carminho é incrível.
0: Carminho.
1: E vai estar nesse cartaz que também ele é incrível.
0: A não perder então na edição 2026 do Caixa Alfama, regressa ao coração de Alfama dias 11 e 12 de setembro. Vamos ter também homenagem a Rodrigo para assistir em Casa da Amália ao vivo, por onde vão estar, por exemplo, Ricardo Ribeiro. Aliás, é com ele que seguimos nos próximos minutos. Vira voltas. 8h50.
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0: Ora bem, de saia rosada, seguimos para o momento Salsifré.
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0: Ora bem, António Vieira, está que não pode com o momento Salsifré desta semana?
3: Não quero ser mal interpretado. Desta semana também, com certeza, mas sempre. Sempre que chego ao Salsifré eu fico bastante animado.
0: Ninguém o segura.
3: Ninguém me segura. E neste caso, vamos, a escolha desta semana foi para Roberto Leal. Vamos recordá-lo, vamos ouvir este tema. Roberto Leal, que vivia, está sempre associado a viver entre estes dois países, Portugal e Brasil, mas também entre vários ritmos. Fez várias experiências com a música tradicional portuguesa e também com alguns ritmos brasileiros. Enfim, era um homem.
0: Fazendo aqui a ponte também, não é?
3: Sim, era um homem que trazia assim vários ritmos para a sua música e, portanto, vamos bater o pé.
0: Ora
3: nos
0: bem,
3: próximos minutos.
0: Ritmo não falta, aí vamos nós.

0: Manhã Fora, o momento Salsifrés esta semana, com a voz de Roberto Leal.
1: Bate o pé, Sofia, bate o pé.
0: De facto, pé de chumbo.
1: Pé
0: de chumbo. O quê?
2: É isso.
0: Não é pé de chumbo, eu logo vi. Bom, entretanto, temos notícias à hora certa.
1: Sim,
0: à
1: hora
0: ou se calhar
1: certa.
0: Um bocadinho depois da hora certa.
1: Sim, um bocadinho depois. Mas por bons motivos, por estes ritmos que nos chegam. As conversações entre os Estados Unidos e o Irão, que estavam agendadas para esta sexta-feira, precisamente na Suíça, foram canceladas. Esta e outras notícias às 9, também trânsito. E continuamos a bater o pé.
0: Continuamos sim, até porque vamos a caminho do Porto e a proposta que se segue tem tudo a ver. Ana Bacalhau e Cláudia Pascoal, Imperial é fino.
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1: 9:03, as notícias com Sofia Simões. Bom dia.
2: Muito bom dia. Negociações de paz entre os Estados Unidos e Irão adiadas. As conversações estavam agendadas para esta sexta-feira na Suíça. A confirmação foi dada pelo Ministério dos Negócios Estrangeiros suíço, citado pela agência Reuters. O anúncio surge depois da Casa Branca ter revelado que o vice-presidente norte-americano J.D. Vance desistiu da deslocação prevista para se reunir com os negociadores iranianos e dar início às conversações sobre a aplicação do acordo alcançado entre Washington e Teherão para pôr fim à guerra. O primeiro-ministro paquistanês também já confirmou esta manhã que não vai viajar para a Suíça. Para já não há uma nova data. França não aprovará o levantamento das sanções do Conselho de Segurança das Nações Unidas contra o Irão, a menos que considere que as negociações sobre o programa nuclear de Teherão correspondem às suas expectativas. Quem o diz é o ministro dos Negócios Estrangeiros francês, em declarações à emissora francesa France Info. Jean-Noël Barrot afirmou que não haverá estabilidade na região, a menos que as negociações dos Estados Unidos com o Irão resolvam as questões relacionadas com o programa de mísseis balísticos do Irão e o apoio a grupos aliados. O chefe da diplomacia francesa diz ainda que Israel deve cessar as hostilidades no Líbano e os Estados Unidos devem exercer pressão sobre Israel. E pelo menos 18 pessoas morreram e mais de 30 ficaram feridas numa nova vaga de bombardeamentos levados a cabo pelo exército israelita contra vários locais no sul do Líbano, dados avançados hoje pelo Ministério da Saúde Pública libanês. O Parlamento vota hoje na generalidade o pacote da lei laboral. Nesta altura, o cenário mais provável é a viabilização do documento, que deve então ser aprovado com votos do Chega e da Iniciativa Liberal e também do PSD e do CDS-PP. O PS, Livre, PCP e Bloco de Esquerda votam contra. A votação está agendada para esta manhã no Parlamento. A suspeita da morte da criança em Valpaços vai ser presente hoje a tribunal. A criança de 8 anos terá sido morta por asfixia pela mulher do pai, terá sido a própria madrastra a confessar o crime depois de ter tentado simular um rapto. A criança vivia com o pai e a madrasta em Celeiroz, concelho de Valpaços. Os trabalhadores de saúde cumprem hoje um dia de greve, exigem a valorização profissional, a melhoria das condições de trabalho e defendem o Serviço Nacional de Saúde. Esta ação de luta, que abrange várias categorias de profissionais, é promovida pela Federação Nacional dos Sindicatos dos Trabalhadores em Funções Públicas e Sociais. Consultas e cirurgias programadas podem ser afetadas. Pelas 11 da manhã está previsto um balanço da greve com os dados relativos ao turno da manhã junto ao Hospital de São José em Lisboa. Estão igualmente programadas conferências de imprensa esta manhã no Hospital de São João no Porto e também nos hospitais da Universidade de Coimbra. Termina esta sexta-feira o período de consulta pública do novo Programa Nacional de Saúde Escolar 2030, um documento estratégico elaborado pela Direção-Geral da Saúde que pretende redefinir as políticas de promoção da saúde nas escolas portuguesas ao longo dos próximos anos. O programa prevê uma abordagem mais abrangente, integrada da saúde escolar e introduz novidades significativas como o alargamento da sua abrangência às creches e ao ensino superior. No Mundial de Futebol, a seleção portuguesa segue hoje a preparação para o embate com o Azerbaijão da segunda jornada do Grupo K no regresso aos treinos em Palm Beach, nos Estados Unidos. Ruben Dias, que falhou o primeiro jogo, já deve integrar os trabalhos. Portugal tem uma sessão agendada para as 3 da tarde, hora de Lisboa. Ontem a seleção nacional trabalhou à porta fechada. A equipa das esquinas defronta o Uzbequistão na terça-feira, novamente em Houston, pelas 6 da tarde. Após o primeiro dia da segunda jornada, já esta madrugada, o co-anfitrião México foi a primeira seleção a garantir a qualificação ao vencer a Coreia do Sul por 1-0, depois de já ter batido a África do Sul por 2-0. Os mexicanos jogam agora com a África do Sul na última jornada. Também esta madrugada, o Canadá bateu o Qatar por 6-0 e a Suíça derrotou a Bósnia-Herzegovina por 4-1. Quanto à Escócia, os Estados Unidos e a Austrália podem assegurar hoje o apuramento para os 16avos de final do Mundial. O primeiro jogo realiza-se às 8 da noite, hora de Lisboa em Seattle. Os Estados Unidos defrontam a Austrália. A Escócia joga frente a Marrocos pelas 11 da noite em Santa Clara. Daqui a pouco temos notas do Mundial com o professor Francisco Silveira Ramos. Carminho, Ricardo Ribeiro, Raquel Tavares, Cátia Guerreiro, António Pinto Basto, Aldina Duarte, Hélder Moutinho e Filipa Cardoso, entre muitos. muitos outros, são alguns dos nomes que compõem este ano o cartaz do Festival Caixa Alfama. O melhor festival do mundo está de regresso à Alfama nos dias 11 e 12 de setembro para mais uma edição que este ano vai homenagear Rodrigo. O programa Em Casa da Mália homenageia a fadista com mais de 50 anos de carreira. Ao longo de dois dias, este bairro histórico de Lisboa transforma-se para receber a 14ª edição do festival, que vai estar novamente espalhado por cerca de 10 palcos. Raquel Tavares, que vai atuar no primeiro dia do festival, no palco Caixa, revela a preparação de um espetáculo único no regresso a este festival.
3: Primeiro porque é uma representação maior desta música que nós defendemos, não é? Que é o fado, dentro do bairro que é o meu. Portanto, é jogar em casa, que por um lado tem essa comodidade e o amor dos alfamenses que me vêm assistir, por outro lado é uma responsabilidade bastante acrescida, porque isto é como ser o Benfica a jogar na Luz ou o Sporting em Alvalade, portanto eu sinto-a. Voltar este ano ao palco Caixa com um disco de fado tradicional foi isso que me deixa mais feliz ainda, que era o meu maior objetivo, sempre foi, não é? Eu para o Caixa sempre preparei alinhamentos e concertos muito com base no fado tradicional. Este ano não será exceção, é um concerto que estou a preparar, eu preparo sempre diferente, o concerto de Caixa é sempre diferente do que estou a fazer na estrada.
2: O Festival Caixa Alfama é organizado pela promotora Música no Coração. Mariana Montes, da promotora, refere a experiência que significa este festival e da marca que deixa.
4: O feedback que temos é que as pessoas acabam por redescobrir um bocadinho esta parte de Lisboa, que às vezes as pessoas consideram mais turística, e a verdade é que Alfama será sempre uma referência. É aqui que nasceu o fado, é aqui que temos estas relações todas com o fado, e são oportunidades únicas de ouvir fado em igrejas, nas coletividades, mesmo nos largos. Nós temos aqui sempre muitos fadistas, são mais de 40. Quem vem fica fã e volta sempre.
2: Festival Caixa Alfama de regresso a Lisboa nos dias 11 e 12 de setembro. São mais de 40 fadistas espalhados por diversos palcos. Rodrigo é o homenageado deste ano. A informação está de regresso às 9:30. Até já.
1: Até já, Sofia. Olhamos o trânsito já a seguir.
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1: Oniva, Lisboa, marginal com fila na reta do Dafunto em direção a Algés, pela A5 há abrandamento do Estádio Nacional até Miraflores e fila na descida de Monsanto. A caminho de Cascais há também abrandamento entre o Estádio Nacional e Oeiras. Pelo IC19 conta com lentidão de Terceira até Pinamanique, segunda circular sentido Benfica Aeroporto com lentidão das Torres de Lisboa até ao Campo Grande, sentido inverso à fila do relógio até ao Eixo Norte Sul devido a acidente, autoestrada do Norte com demora entre Bobadela e Sacavém e pela A2 à fila a partir da primeira ponte do Feijó. Espreitamos agora o Grande Porto, pela A1 à fila de Coimbrões até a Rábida, VCI sentido a Rábida Freixo com fila entre a Rábida e Francos, sentido inverso à lentidão do Nó do Mercado até Francos, Avenida AEP com fila da Ponte de Lessa até a VCI e pela A3 conto com fila de Águas Santas até a Circunvalação.
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0: Fui ao mar buscar sardinhas, a voz de Amália aqui nas boas-vindas à última hora deste seu...
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0: Quem bom comeu dia. Sardinhas ontem? Quem
2: boa,
0: foi?
2: Boa, fui eu, quem na foi? Apresentação do Festival Caixa Alfama. Estavam bem boas, devo dizer. Por isso até fiquei arrependido de não ter comido mais.
0: Pois.
2: Porque fui muito moderado.
0: Foste.
2: Sim, muito moderado.
0: Foi em jeito de amuse-bouche e podias ter realmente...
2: E estava lá para as sardinhas, para comer ainda, mas pronto.
0: Foi já. Muito contido.
2: É, a pessoa a vai em trabalho pois. E depois fica assim...
0: Estava
2: muito boas, digo-te já, muito boas.
0: Muito bem.
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0: E vamos a caminho do fim de semana, com uma sexta-feira com poucas nuvens, com pouco vento também. Relembro as máximas de 23 graus para o Porto, 31 para Lisboa, 33 para Setúbal e 30 para Faro.
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0: Muito bom dia, boa sexta-feira. Vamos a caminho do fim de semana. Já tivemos momento salsifré aqui nesta manhã. Pois vamos ter outro tipo de animação daqui a pouco. Praça da Alegria.
2: São muitas emoções.
0: Ele fica desorientado. Temos notas do Mundial depois, sim. Daqui a pouco também.
2: E antes disso temos esta maravilha.
0: Que dupla, esta dupla que entra em campo e todos deslumbra.
2: Um bocadinho abaixo de António Vieira e Catarina Pereira.
0: Sim, sim.
2: Mas
0: Ana Moribonga.
2: Funcionou.
0: Valente.

0: Momento de bem dispor, 9 e 18.
1: São os chamados bons bocados.
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1: Como
0: entre
1: este.
0: Outras coisas. Sim. Então vamos ao bom bocado e agora, das 9.
1: Na escola. É aquela típica anedota do menino Joãozinho. Era sempre o Joãozinho. Senhora professora, era capaz por acaso de me castigar por algo que eu não fiz? Claro que não, Joãozinho. Ainda bem, porque eu não fiz os trabalhos de casa.
0: Nada como colocar a questão da forma correta.
1: Isto é aquela lição de que é a pergunta, ou seja, é a pergunta que define tudo, não é?
0: Lá está. Vês como foi, vês como soube levá-la?
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0: São 9h20, mais daqui a pouco, António?
1: Mais daqui a pouco vamos ter notas do Mundial com o professor Francisco Silveira Ramos. Ele já está ali pronto, já está a fazer o aquecimento, pronto para entrar.
0: 9h20, bom dia.
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0: 9h21, está na altura e vamos nós.
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0: Ora, aqui estamos, nós reunidos, o trio de ataque possível também nesta manhã. Professor, bom dia.
4: Bom dia.
0: Bom dia, como está?
4: Bem, muito obrigado, convosco estou bem.
0: Ai, pronto, muito obrigada, e nós consigo também, muito obrigada. Então, o que nos conta para estas notas do Mundial nesta manhã de sexta-feira?
4: Ora bem, nós estamos numa fase um pouco já particular, digamos assim, da competição, porque começa a fazer sentir-se o efeito do jogo anterior e do jogo que vem a seguir. Estamos em plena segunda jornada dos diferentes grupos e, portanto, algumas seleções, equipas, já se apresentam com 3 pontos, o que lhes dá um conforto considerável para o jogo que vão
0: disputar a seguir.
4: Disputar nesse momento. E, portanto, algumas vêm com derrota, vêm com a preocupação, segunda derrota pode ser a saída do Mundial, porque eventualmente no terceiro jogo tem uma equipa que é a primeira do grupo e, portanto, vem com 2 derrotas, a coisa fica complicada. Outras, ao contrário, nesta altura ficam com 2 vitórias, portanto têm a passagem assegurada e, em alguns casos, em primeiro lugar. Portanto, esta fase da competição tem essas características diferentes da primeira jornada.
0: Já se nota que estão a fazer contas?
4: Naturalmente. Sim. Ontem alguém dizia a brincar que Portugal, no primeiro jogo, já está com o Excel, não é? Não é bem o caso, porque para já estamos tranquilos, mas é muito típico em Portugal esta nossa maneira de ver as coisas. Naturalmente que a fase inicial tem 3 jogos e tem que se jogar os 3 jogos para disputar esses 9 pontos. Nós para já temos 1, há equipas, seleções que já têm 3, há outras que neste momento já têm 6, portanto as contas começam a fazer-se realmente.
0: Muito bem.
1: E em relação aos jogos de ontem, é verdade, temos tido jogos aqui, nestas últimas horas, com muitos golos.
4: Temos tido com muitos golos, mas começámos com o Chequia, África do Sul.
1: Não foi o caso. Não é
4: esse. Que acabou com 1-1 e acabou com 1-1 um pouquinho estranho. e até nos permite olhar para um conceito que eu gostava de trazer aqui à reflexão, que é o jogar só para defender. Isso dava até há 20 anos atrás. Hoje em dia, jogar só para defender com equipas com algum equilíbrio de forças não dá. A Chequia recuou, vinha de uma derrota de 0-2 no primeiro jogo, estava a ganhar 1-0, tentou por todos os meios garantir 1-0, teve a infelicidade de haver uma bola que foi bater na mão de um defensor e penalti, e a África do Sul, sem estar a fazer grande jogo para isso, acabou por conseguir um empate. Portanto, este primeiro jogo, Chequia-África do Sul, com poucos golos e com estas características particulares. Depois temos um Suíça-Bósnia, que acabou 4-1 com bastante domínio da Suíça em relação à Bósnia. A Suíça tinha tido um empate, tal como a Bósnia, na primeira jornada. Portanto, fica a Suíça com 4 pontos e a Bósnia mantém-se com 1 ponto. Lá estão as tais contas, começam a ficar favoráveis para uns e muito desfavoráveis para outros. O Canadá-Catar foi um cataclismo para o Catar. Ficou a jogar com 10, depois ficou a jogar com 9. Acabou por ser cilindrado e com uma derrota de 6-0. Portanto, já vinham com resultados que não eram os mais favoráveis na primeira jornada, e agora, se as contas não me falham, o Canadá fica com 4 pontos e o Qatar fica com 1, porque tinha feito 1 ponto na primeira jornada. Portanto, o México-Coreia do Sul acabou por prevalecer a lei do mais forte, apesar de haver algum equilíbrio. O México vinha com uma vitória de 2-0, assim como a Coreia do Sul vinha com uma vitória de 2-1. Portanto, um empate seria relativamente favorável para as duas seleções. Há um dado interessante para verificar, é que ao intervalo havia 0 cantos. Portanto, significa que as equipas não terão jogado.
0: Estavam
4: muito
0: mais
4: próximo
0: do
4: da linha de fundo adversário. E, portanto, temos 0 cantos até aos 45 minutos. Temos, neste momento, o México com 4 pontos e a Coreia do Sul continua com os 3 pontos que tinha, algum conforto, porque provavelmente 3 pontos serão suficientes para apurar, nem que seja num dos 6 melhores terceiros. Portanto, as equipas,
1: exato,
4: mantêm um bocadinho
1: passam
4: essa tranquilidade.
1: Equipas, né?
0: Muitas equipas
4: são muitas equipas apuradas. Sim. E, portanto, das 48, só 16 é que ficam pelo caminho. Portanto, há 32 que se vão apurar, o que significa que há esse conforto do mal menor.
1: Entretanto, já olhou aí para o calendário do fim de semana? Há algum jogo que lhe suscite maior curiosidade?
4: Sim, já vimos aqui para o fim de semana que há aqui jogos interessantes. Que começamos por hoje mesmo, às 20 horas, um Estados Unidos-Austrália. Vêm os dois de vitória, portanto é um jogo que vai ter interesse, com certeza, nestas circunstâncias das contas e do modo como as equipas se apresentam. Depois temos a Escócia, que vem de uma vitória com Marrocos, que tem só um empate, mas tem grandes expectativas. Este jogo provavelmente vai ser bastante interessante. E depois temos os jogos de sábado e domingo. Também não vamos detalhar agora,
1: claro,
4: aqui, porque são muitos jogos no fim de semana.
1: Claro, são muitos e vamos estar cá na segunda para fazer o balanço desses jogos.
4: Mas se me permite, eu gostava de contar uma história de uma figura,
1: sim, claro,
4: muito conhecida do futebol nacional, que é o Pedro Pauleta.
1: Uhum.
4: Numa altura, um trabalho que eu fiz com ele, de uma investigação, e ele esteve envolvido nisso, e ele dizia-me: eu não percebo como é que há jogadores que ao fim de semana não ficam tristes por não haver jogos. Portanto, repara, um jogador que jogou ao mais altíssimo nível e tem esta satisfação de: se há jogos para ver na televisão, então estamos tranquilos e felizes porque vamos poder ver futebol.
1: Isso é
4: essa,
1: bela,
4: a mensagem.
1: Não,
4: que
1: é
4: para os nossos ouvintes.
0: Eu sei de muita gente que, quando o Mundial acontece, desaparece da vida social e familiar também, não sei. Mas sim, porque ficam a ver todos os jogos que dão em todo o sítio. Portanto,
1: e há uma coisa que provavelmente terá a ver com... Acontece comigo e terá
0: um beijinho,
1: a ver com memória. Okay. Terá a ver com o meu caso, com memórias de infância. Mas particularmente nestas épocas de grandes competições, como é o Mundial ou mesmo o Europeu de Futebol, eu tenho uma satisfação, mesmo quando não estou a ver o jogo, se está na televisão com pano de fundo o jogo de futebol, parece que eu fico tranquilo, parece que aquilo me acalma. É muito estranho, mas é curioso.
4: É um acontecimento que nos atrai essa paixão.
1: É, mesmo exatamente. Mesmo quando não estou muito atento ou não sei o quê, está ali um jogo de futebol, depois vou dando um olho, parece que é uma coisa assim,
0: mas é
1: satisfatória.
0: Curioso,
1: digamos.
0: Mas faz lembrar aqui a conversa que tínhamos ontem, partilhar isso em antena, acho que não faz mal, que o futebol nos marca de tal forma que quando puxamos atrás a lembrar-nos de em 2009, ai, 2009, 2005, tinha 13 anos, o que é que eu me lembro? De estar a ouvir os relatos de futebol. Isto dito ontem pelo António.
1: Sim, porque a Catarina falou falou do ano 2005 e olha, 2005, não sei o quê. E onde é que eu fui ter? Ao futebol.
0: Ao futebol, portanto, que marca-nos de tal maneira.
1: Foi um ano
0: não
1: em que
0: é,
1: eu ouvi muitos relatos, acompanhei muitos jogos de futebol pela rádio, precisamente, e muitos relatos. Em relação ao Pedro Pauleta, fantástico jogador, já aqui o mencionou, mas até para terminarmos a rubrica de hoje, um dos melhores marcadores sempre da Seleção Nacional. A minha pergunta, a pergunta que sempre me ficou na cabeça foi: ele apanhou o queijo ou não? Lembram-se desse anúncio em
4: Campeonato?
1: Será que ele apanhou o queijo?
0: Pronto, professor, calha um dia, se calhar em conversa com Pauleta, endereça esta Exatamente. Questão da nossa parte. Chegou a apanhar o queijo ou não? Pronto, para depois, Muito entretanto, depois Pauleta. Aqui acabamos por fazer também o fecho desse mistério. Professor, vamos a isto. Há mais futebol durante o fim de semana também. Segunda-feira cá estaremos então para dar nota daquilo que foi acontecendo neste Mundial 2026. Um bom fim de semana, professor.
1: Bom fim de
0: obrigada.
1: Semana, professor.
4: Muito
1: abraço.
4: Obrigado. Bom
1: um
4: fim
1: beijinho.
4: De semana para todos.
0: Obrigada.
4: Muito obrigado.
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0: E são 9:30.
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0: Síntese informativa com Sofia Simões. Bom dia.
5: Muito bom dia. Negociações de paz entre os Estados Unidos e Irão adiadas. As conversações estavam agendadas para esta sexta-feira na Suíça. A confirmação foi dada pelo Ministério dos Negócios Estrangeiros suíço, citado pela agência Reuters. E França não vai aprovar o levantamento das sanções do Conselho de Segurança das Nações Unidas contra o Irão, a menos que considere que as negociações sobre o programa nuclear de Irão correspondem às suas expectativas. Quem o diz é o Ministro dos Negócios Estrangeiros francês, em declarações à emissora francesa France Info. E o Ministro da Segurança Nacional de Israel afirmou hoje que todo o Líbano deve arder após o anúncio da morte de 4 soldados israelitas. O exército israelita anunciou que morreram na sequência de um projétil que atingiu um tanque no sul do Líbano. O Parlamento vota hoje na generalidade o pacote da lei laboral. Nesta altura, o cenário mais provável é a viabilização do documento, que deve então ser aprovado com os votos do Chega, da Iniciativa Liberal e também do PSD e CDS-PP. Os trabalhadores da saúde cumprem hoje um dia de greve, exigem a valorização profissional, a melhoria das condições de trabalho e defendem o Serviço Nacional de Saúde. E termina esta sexta-feira o período de consulta pública do novo Programa Nacional de Saúde Escolar 2030. A suspeita da morte da criança em Valpaços vai ser presente hoje a tribunal. Uma criança de 8 anos terá sido morta por asfixia pela mulher do pai, terá sido a própria madrasta a confessar o crime depois de ter tentado simular um rapto. 169 pessoas refugiadas vítimas de crime e violência entre 2021 e 2025 foram apoiadas pela APAV, um aumento de 287,5% face ao primeiro ano do período analisado, segundo revelam dados divulgados hoje pela Associação Portuguesa de Apoio à Vítima. Dados divulgados por ocasião do Dia Mundial dos Refugiados, que se assinala amanhã. No Mundial de Futebol, a seleção portuguesa segue hoje a preparação para o embate com o Uzbequistão da segunda jornada do Grupo K, no regresso aos treinos em Palm Beach, nos Estados Unidos. Rubem Dias, que falhou o primeiro jogo, já deve integrar os trabalhos. Estas e outras notícias a desenvolver às 10. Até já.
0: Até já.
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0: Ora, vamos então espreitar o trânsito novamente nesta manhã, António.
1: Olhando aqui para a informação de trânsito, começamos pelo Porto. Há um fila de Coimbrões até à Rábida, VCI sentido a Rábida Freixo, com fila entre a Rábida e Francos. No sentido contrário, lentidão do nó do mercado até Francos. A Avenida AEP tem lentidão da Ponte Leste até a VCI e na A3 há abrandamento ainda da A4 até a VCI. Passamos para Lisboa, na A5 sentido Cascais-Lisboa, fila na descida do Monsanto, e C19 sentido Sintra-Lisboa, lentidão na reta do da Amadora, aliás, e fila em Pinamanique. Segundo circular sentido Benfica-Aeroporto, há fila das Torres de Lisboa até ao Campo Grande e no sentido inverso, fila do Relógio até ao Eixo Norte-Sul, devido a um acidente também. Há um abrandamento entre a Bobadela e Sacavém. Por fim, há dois, abrandamento do Nó da Almada até à Ponte 25 de Abril.
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0: Muito bom dia, boa sexta-feira. Depois da voz de Amália, meu caro António, que horas são, se faz favor?
1: Olha, posso dizer-te que faltam 24 minutos para as 10. Muito bom dia, boa sexta-feira.
0: E preparemos agora a voz para tentar acompanhar Sara Correia. Canto.
1: Pois.

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8: Olá, muito obrigado pelo convite. Eu sou o Francisco Silveira Ramos. A minha atividade central é o futebol, o treino de futebol e a atividade em torno do futebol. E agora deram-me o prazer de poder escolher alguns dos fados da minha vida. Sou um apaixonado do fado. É um bocado difícil de escolher porque tenho tantos fados que gosto tanto que fazer playlists é uma coisa para mim difícil, mas como tem que ser feita, vou dar algumas das indicações de fados que são realmente muito apreciados de uma forma geral e dos quais eu gosto muito também.
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8: Isto eu acho que é incontornável também, Alfredo Marceneiro. Muitas pessoas têm alguma resistência à voz de Alfredo Marceneiro. Eu adoro ouvir Alfredo Marceneiro. Tenho aqui dois fatos que eu gosto muito, mas um deles que eu acho que é, até porque segundo parece terá sido ele na origem, que é o Leilão da Mariquinhas, que é um fado muito giro, muito soft, muito suave, não é? Mas que reflete muito bem aquilo que é o ambiente do fado, na sua origem, na sua espontaneidade, na sua popularidade. E, portanto, gosto muito do Leilão da Mariquinhas, cantado por Alfredo Marceneiro.

0: preso, o marceneiro, uma das escolhas do treinador, professor Francisco Silveira Ramos, ele que editou também recentemente o livro Organização do Treino de Futebol e que tem estado connosco aqui todas as manhãs a partir das 9h20 com notas do Mundial, analisando aqui também resultados e não só dos jogos do Mundial de Futebol 2026. Fados da Minha Vida, a não perder mais logo depois das 10.
1: 11 minutos para as 10, precisamente, mas neste caso 10 da manhã. Eu disse precisamente, falaste às 10, mas neste caso 10 da manhã.
0: Eram outras 10.
1: Bom dia, boa sexta-feira, bom fim de semana também. Hoje é dia 19 de
0: junho. Pequena pausa.
1: Pequena pausa. Junho. Isso quer dizer que este programa faz 5 meses. Cantar os parabéns aos,
0: nas
1: próprias.
0: Deixa estar, exato, deixa estar. E obrigada, Diolinda, que a nossa queridíssima Diolinda
1: sempre está sempre a avisar.
0: Exatamente, faz sempre a contagem precisamente do que vamos aqui. É uma espécie de acumulado também, não é? Do Bom Dia Amália. Portanto, 5 meses de Bom Dia Amália. Obrigada a si que está connosco também desse lado. Tem sido uma aventura e tanto.
1: Tem sido uma belíssima aventura.
0: Próximo episódio desta aventura, seguimos para o Porto na próxima.
1: Catarina, próximo episódio é segunda-feira.
0: Calma,
1: ainda estamos aqui.
0: O dois ainda não acabou. O dois ainda não acabou, repara, tu também.
1: Vamos viver momento a momento.
0: Em viver a saudade também.
1: Vivemos a saudade, vivemos o momento e essas coisas. Calma.
0: Como é que começou o momento tão alto e de repente veio por aqui fora?
1: Olha, mas não percebeste que eu fiz de propósito. Vou baixar-te, vou fazer mesmo que isto.
0: Deixa lá acalmar.
1: Isto vai contaminar todo o resto do trabalho.
0: Olha, muito obrigada. Obrigada,
1: estou aqui para baixar expectativas.
0: Com certeza. Olha, isto realmente para o que havia de estar guardada é mentira. Maria da Fé.
1: Também estamos sempre aqui com piadolas.

0: Ora, estávamos aqui a falar de 5 meses de programa deste Bom Dia Amália. Entretanto, também por esta vida de Bom Dia Amália, António Vieira tem trazido outros Antónios que tem dentro de si.
1: Verdade.
0: Dos quais não temos falado ultimamente.
1: Tony com Y.
0: Tony com I. Tozé.
1: Sim, há várias vertentes, por acaso.
0: Uma pequena matriosca.
1: Sim, no fundo é isso. De Tonis. No fundo é isso, sim.
0: Portanto, pequeno Tony, vamos passar a um grande Tony?
1: Olha, está ali um elefante, não sou eu, atenção.
0: Oh, não.
1: A adivinhar coisas.
0: Ah, já passamos do polvo ao elefante a adivinhar resultados do Mundial.
1: Pato, um pato a vestir a camisola do México.
0: Sozinho? Vestiu sozinho a camisola?
1: Isso é que era notícia.
0: Isso é que era incrível. Bom,
1: olha ali o pato. Por acaso tenho um trauma com patos brancos, porque... hoje é o dia do albatroz, portanto posso falar de patos.
0: Com certeza, então, como não. por favor, fala sobre patos.
1: Nós tínhamos um pato branco numa altura em que os meus pais também tinham galinhas, em que ele era uma peste. Batia nas galinhas, dava bicadas, andava para lá, fazia tudo. Era bera. Aquele pato era bera. E desde aí que, quando olho para um pato branco,

0: Não sei, não confio.
1: Temos.
0: Não confio em patos brancos.
1: Pois. Pronto, olha, esconde bem a tua carteira. Está próximo do pato branco.
0: Mas este parece querido, olha ali.
1: Parece. Pois é, é amistoso, pelo menos. Pelo menos é amistoso.
0: Este é um ar um bocado petulante.
1: Oh céus, a análise ao pato possível nesta manhã de sexta-feira. Desculpem, procure não te encontro. Tony de Matos em escuta nos próximos minutos. Quanto a este Tony, pode encontrá-lo sempre por aqui, entre as 7 e as 10. Depois, entre as 2 e as 4 da tarde. E por aí na vida.
0: Tenho saudades de comer arroz de pato. Há um tempo não...

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1: A poucos minutos das 10 e à hora certa temos as notícias. O Parlamento vota hoje na generalidade o pacote da lei laboral. Esta é uma das notícias que vamos ter por aqui. Com Sofia Simões, também trânsito depois e Bairro Alto até ao meio-dia.
0: Pois bem, e até bem perto da hora certa escutamos ainda Patrícia Costa, uma das vozes que vai estar em palco, o palco da sua Rádio Amália, no Festival Caixa Ribeira, que regressa ao Porto no dia 18 de julho. Patrícia Costa, que vai ser nossa convidada também na emissão especial a partir do Mercado do Bolhão, já na próxima terça-feira. Em escuta fica O Porto Canta. Cantemos com ele.

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1: Edição de Sofia Simões, bom dia.
2: Muito bom dia. No Parlamento começa a esta hora a votação na generalidade do pacote da lei laboral. Nesta altura, o cenário mais provável é a viabilização do documento, que deve então ser aprovado com os votos do Chega e da Iniciativa Liberal e também do PSD e CDS-PP. Já PS Livre, PCP e Bloco de Esquerda votam contra. A votação está agendada então a partir desta hora no Parlamento. Negociações de paz entre os Estados Unidos e o Irão adiadas. As conversações estavam agendadas para esta sexta-feira na Suíça. A confirmação foi dada pelo Ministério dos Negócios Estrangeiros Suíço, citado pela agência Reuters. O anúncio surge depois da Casa Branca ter revelado que o vice-presidente norte-americano J.D. Vance desistiu da deslocação prevista para se reunir com os negociadores iranianos e dar então início às conversações sobre a aplicação do acordo alcançado entre Washington e Teherão para pôr fim à guerra. O primeiro-ministro paquistanês também já confirmou esta manhã que não vai viajar para a Suíça. Para já não há uma nova data. E França não aprovará o levantamento das sanções do Conselho de Segurança das Nações Unidas contra o Irão, a menos que considere que as negociações sobre o programa nuclear de Teherão correspondem às suas expectativas. Quem o diz é o ministro dos Negócios Estrangeiros francês. Em declarações à emissora francesa France Info, Jean-Noël Barrot afirmou que não haverá estabilidade na região, a menos que as negociações dos Estados Unidos com o Irão resolvam as questões relacionadas com o programa de mísseis balísticos do Irão e o apoio a grupos aliados. O chefe da diplomacia francesa diz ainda que Israel deve cessar as hostilidades no Líbano e os Estados Unidos devem exercer pressão sobre Israel. E o ministro da Segurança Nacional de Israel afirmou hoje que todo o Líbano deve arder após o anúncio da morte de 4 soldados israelitas. O exército israelita anunciou que morreram na sequência de um projétil que atingiu um tanque no sul do Líbano, ataque atribuído ao grupo xiita libanês Hezbollah. E uma nova vaga de bombardeamentos levados a cabo pelo exército israelita contra vários locais no sul do Líbano fizeram pelo menos 18 mortos e mais de 30 feridos, números avançados hoje pelo Ministério da Saúde Pública libanês. Os trabalhadores da saúde cumprem hoje um dia de greve, exigem a valorização profissional, a melhoria das condições de trabalho e defendem o Serviço Nacional de Saúde. Esta ação de luta, que abrange várias categorias de profissionais, é promovida pela Federação Nacional dos Sindicatos dos Trabalhadores em Funções Públicas e Sociais. Consultas e cirurgias programadas podem ser afetadas. Para as 11 da manhã está previsto um balanço da greve, com dados relativos ao turno da manhã, junto ao Hospital de São José, em Lisboa. 169 pessoas refugiadas vítimas de crime e violência entre 2021 e 2025 foram apoiadas pela APAV, um aumento de 287,5% face ao primeiro ano do período analisado, segundo revelam dados divulgados hoje pela Associação Portuguesa de Apoio à Vítima. Dados divulgados por ocasião do Dia Mundial dos Refugiados, que se comemora amanhã. A APAV apoiou 120 vítimas refugiadas o ano passado, mais do triplo das 31 registadas em 2021, refletindo uma tendência de crescimento que se tem verificado nos últimos anos. As

0: A esmagadora maioria das vítimas apoiadas era oriunda da Europa, representando 78,7% do total, seguindo-se pessoas provenientes da Ásia, África e continente americano. Os dados evidenciam igualmente o impacto da guerra na Ucrânia nos pedidos de apoio recebidos pela Associação. Das 169 vítimas refugiadas acompanhadas pela APAV entre 2021 e 2025, 117 eram de nacionalidade ucraniana, o equivalente a 69,2% do total. A informação está de regresso às 11. Até já.
1: Até já, Sofia. Já a seguir espreitamos o trânsito.
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1: Começar pelo Grande Porto, pela A1 à fila de Canidelo até à Rábida, VCI sentido a Rábida Freixo com fila entre a Rábida e Francos, sentido inverso à fila de Bonjoia até Francos, Avenida AEP com lentidão da A4 até à VCI. Por Lisboa, na Marginal à fila entre o Alto da Boa Viagem e Caxias, A5 com fila na descida de Monsanto, IC19 com demora do Cacém até Terceira, Segunda Circular sentido Benfica Aeroporto com fila de as Torres de Lisboa até ao Campo Grande, devido a acidente, sentido inverso à fila do relógio até ao eixo Norte-Sul. Pela A2, conto com abrandamento na chegada ao Nó de Almada.
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0: Bailarico Saloio, a voz de Amália, nas boas-vindas à edição de hoje do seu Bairro Alto.
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0: E é por aqui mesmo que seguimos até bem perto do meio-dia. Bom dia, boa sexta-feira. Uma sexta-feira com poucas nuvens, com pouco vento também. Máximas de 23 graus para o Porto, 31 para Lisboa, 33 para Setúbal e 30 para Faro. Fico por aí, seguimos com as vozes de Diana Vilarinho. Vamos escutar Em Liberdade, depois Fado do Campo Grande, Carlos do Carmo.

0: Ora, e aproveitar durante a manhã, por exemplo, ou até mais ao final da tarde, para ver as vistas e com uma banda sonora proporcionada por Ana Margarida Prado e pela sua Rádio Amália, tem tudo para ser um belíssimo dia e uma belíssima sexta-feira. Foi precisamente a voz de Ana Margarida Prado que por aqui passou nos últimos minutos. Bom dia, fique por aí. Daqui a pouco, memória para Max. Vamos escutar também Cidália Moreira e Carla Pires, vozes que por aqui vão poder escutar ainda antes de conferirmos o Dicionário do Fado com Antonieta Lopes da Costa.
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2: Letra S, Sara Paixão. Sara Paixão apresentou o seu disco de estreia, uma edição do Museu do Fado, discos no pequeno auditório do Centro Cultural de Belém. Um álbum que revisita temas tradicionais do fado, grandes canções de Vinícius de Moraes, Tosé Brito ou Matias Damásio, ao lado de fados tradicionais com novas criações poéticas propositadamente escritas para si. O fado é o seu lugar e é também o ponto de partida e de chegada para múltiplas viagens, tendo como bússola a sua voz e o seu estilo de interpretar absolutamente singular. Sara Paixão nasceu a 6 de dezembro de 1991. Descobriu o fado na adolescência através da Demália Rodrigues. Integrou o elenco da mítica Casa de Fado de Maria da Fé, o Senhor Vinho, e soma diversas atuações em palcos importantes, como o Festival MED, o Festival de Fado de Zamora, Centro Cultural Arina de Ouro Costal, em Huelva, o Festival Santa Casa Alfama, as Festas do Mar, em Cascais, entre outros concertos dentro e fora de portas. É atualmente considerada uma das vozes mais promissoras da nova geração.

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0: Maria Amélia Proença aqui com Viram por aí o Fado, a proposta que ilustrou os últimos minutos por este seu bairro alto. Fique por aí, daqui a pouco escutamos Pica do Sete, António Zambujo.
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Haja emoção. Muito bom dia, boa sexta-feira. Vamos a caminho das 11, agora com duas propostas que, para mim, casam na perfeição. A primeira é assinada por Célia Leiria, a voz dela que escutamos neste Não Digas Que Sou Tua, depois A Tua Ausência, João Caetano.

A caminho das 11, notícias à hora certa para conferir com Sofia Simões. Até lá, em escuta, fica Trigueirinha, por Raquel Tavares, um dos nomes anunciados ontem para a edição 2026 do Festival Caixa Alfama, que vai acontecer dias 11 e 12 de setembro.

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1: Edição de Sofia Simões, bom dia.
2: Muito bom dia. O Irã suspendeu todo o processo de negociação de 60 dias com os Estados Unidos. Teherão acusa Washington de violar a primeira cláusula do memorando de entendimento recentemente assinado, segundo as agências Fars e Al-Maidin. As autoridades iranianas argumentam que os ataques israelitas no sul do Líbano, menos de 24 horas após a assinatura eletrónica do acordo, constituíram uma violação direta das obrigações dos Estados Unidos no âmbito do pacto. A delegação iraniana estava a preparar-se para viajar para a Suíça para a primeira ronda de negociações, quando Teherão cancelou abruptamente a viagem. De acordo com o memorando de entendimento entre Washington e Teherão, estava previsto um cessar-fogo imediato em todas as partes, em todas as frentes, aliás, incluindo o Líbano. Segundo o ministro iraniano dos Negócios Estrangeiros, a agenda do Líbano é uma prioridade máxima para o Irão. A primeira ronda de negociações entre os Estados Unidos e o Irão está agora efetivamente cancelada. E por causa do anúncio do acordo entre os Estados Unidos e o Irão sobre o conflito no Médio Oriente, na próxima semana vai haver mexidas nos combustíveis, mas são boas notícias. Por enquanto, a partir de segunda-feira, prevê-se uma descida dos preços no gasóleo de cerca de 12 cêntimos por litro. Já a gasolina deve descer cerca de 6 cêntimos. Isto de acordo com os dados divulgados esta sexta-feira pelo Automóvel Clube de Portugal. Entre os 60% e os 85% é a adesão à greve dos trabalhadores da saúde. Em alguns serviços há mesmo a adesão de 100%. Em declarações à agência Lusa, Elizabeth Gonçalves, da Federação Nacional dos Sindicatos dos Trabalhadores em Funções Públicas e Sociais, que convocou a paralisação, disse que na região norte a adesão está entre os 60% e os 70% e que nos dados parciais já recolhidos apontam para valores entre os 80% e os 85% para a região sul. Também em declarações à agência Lusa, o dirigente sindical Tiago Acúrcio disse que em Coimbra foram cumpridos no turno noturno serviços mínimos, no bloco operatório, na urgência, nos serviços de medicina intensiva e de esterilização, assim como nos internamentos. Os trabalhadores da saúde exigem a valorização profissional, a melhoria das condições de trabalho e defendem o Serviço Nacional de Saúde. A suspeita da morte da criança em Valpaços vai ser presente hoje a tribunal. A criança de 8 anos terá sido morta por asfixia pela mulher do pai. Terá sido a própria madrasta a confessar o crime depois de ter tentado simular um rapto. A criança vivia com o pai e a madrasta em Celeirós, Conselho de Valpaços. Carminho, Ricardo Ribeiro, Raquel Tavares, Cátia Guerreiro, António Pinto Basto, Aldina Duarte, Gonçalo Salgueiro e Filipa Cardoso, entre muitos outros, são alguns dos nomes que compõem este ano o cartaz do Festival Caixa Alfama. O melhor festival do mundo está de regresso à Alfama nos dias 11 e 12 de setembro para mais uma edição que este ano vai homenagear Rodrigo. O programa Em Casa da Amália homenageia o fadista com mais de 50 anos de carreira. Ao longo de dois dias, este bairro histórico de Lisboa transforma-se para receber então a 14ª edição do festival, que vai estar novamente espalhado por cerca de 10 palcos. Raquel Tavares, que vai atuar no primeiro dia de festival, no palco Caixa, revela a preparação de um espetáculo único no regresso a este festival.
3: Primeiro porque é uma representação maior desta música que nós defendemos, não é? Que é o fado, dentro do bairro que é o meu. Portanto, é jogar em casa, que por um lado tem essa comodidade e o amor dos alfamenses que me vêm assistir, por outro lado é uma responsabilidade bastante acrescida, porque isto é como ser o Benfica a jogar na Luz ou o Sporting em Alvalade. Portanto, eu sinto-a. Voltar este ano ao palco Caixa com um disco de fado tradicional, pois que me deixa mais feliz ainda, que era o meu maior objetivo, sempre foi, não é? Eu para o Caixa sempre preparei alinhamentos e concertos muito com base no fado tradicional. Este ano não será exceção, é um concerto que estou a preparar, eu preparo sempre diferente, o concerto de Caixa é sempre diferente do que estou a fazer na estrada.
2: Festival Caixa Alfama é organizado pela promotora Música no Coração, Mariana Montes, da promotora, refere a experiência que significa este festival e da marca que deixa.
4: O feedback que temos é que as pessoas acabam por redescobrir um bocadinho esta parte de Lisboa, que às vezes as pessoas consideram mais turística, e a verdade é que Alfama será sempre uma referência. É aqui que nasceu o fado, é aqui que temos estas relações todas com o fado, e são oportunidades únicas de ouvir fado em igrejas, nas coletividades, mesmo nos largos. Nós temos aqui sempre muitos fadistas, são mais de 40. Quem vem fica fã e volta sempre.
2: Festival Caixa Alfama de regresso a Lisboa nos dias 11 e 12 de setembro. São mais de 40 fadistas espalhados por diversos palcos. Rodrigo é homenageado deste ano. A informação está de regresso ao meio-dia. Até já.
1: Até já, Sofia.
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0: Tão, mas tão bom. Sete Estradas, a voz de Amália, nas boas-vindas a mais uma hora, por aqui mesmo.
1: Bairro Alto.
0: E por aqui seguimos até bem perto do meio-dia, pelo seu Bairro Alto, que traça também outras rotas, por exemplo, até ao Porto, por onde vai acontecer o regresso do Caixa Ribeira, dia 18 de julho, a não perder. Já tem o seu bilhete? Não se esqueça, já estão disponíveis, contamos encontrá-lo por lá, sábado, dia 18 de julho, para assistir aos variadíssimos concertos que estão precisamente no cartaz para este regresso 10 anos depois do Festival Caixa Ribeira. Uma das vozes que vai subir a palco é Camané, Marcha de Alcântara. É a proposta que aqui vamos escutar nos próximos minutos.

0: Beatriz da Conceição aqui também em memória nos últimos minutos nesta manhã de sexta-feira. Muito bom dia, fique por aí. Temos Sei de um Rio, Sei de um Museu para conferir mais daqui a pouco, edição de António Ascioli Campos. Antes disso, vão por aqui passar Pedro Flores e Cuca Roseta.
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1: Será que com um conjunto de peças antigas podemos construir um museu? Sim, em princípio sim, mas para que seja um museu tem que cumprir com um conjunto de funções que refiro. Primeira, tem que pesquisar e estudar a história e o contexto das peças. Segundo, valorizar a coleção incorporando novas peças que façam sentido dentro da missão da instituição. Terceiro, criar narrativas sobre o que está guardado. Quarto, expor o acervo de uma forma organizada através de projetos museográficos. E agora o caso concreto. A conhecida empresa Vorten resolveu abrir, na sua loja no Colombo, em Lisboa, um espaço onde estão expostas peças antigas, como o gaming, a televisão, a informática, o áudio, os pequenos eletrodomésticos e muito mais. E chamou este espaço de museu. Provavelmente este espaço não será um verdadeiro museu. Mas mesmo assim, vou passar pela Vorten, no Centro Comercial Colombo, para apreciar estes objetos antigos.

Voz de Amália por este seu bairro alto que agora traça nova rota. Vamos atravessar o Atlântico. Inspiração que nos chega através do projeto Rua das Pretas em escuta Cartão de Cidadão.

0: Valdia, hoje aqui em Escuta nos Últimos Minutos, nesta manhã de sexta-feira.
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0: Conselhos. Faz o Tejo, Manuel João Vieira, António Vieira, outro Vieira, aqui também, em fundo, dando conselhos para o cotidiano, não é? O que dizias tu, o que gritavas tu lá do fundo, António?
1: Aproveita o fim de semana, pensa em ti. Ama-te a ti primeiro. És o centro do teu mundo.
0: Muito bem. Mais alguma frase feita que queiras aplicar nesta altura?
1: Avança, recua, fica onde estás.
0: Ah, isso já é a tática? É a tática para os jogos?
1: Não me pareceu a tática do Roberto Martínez. Avança, recua, fica onde estás.
0: Suava, ligeiramente parecido, suava.
1: Abraço ao... Por acaso tenho muita simpatia por Roberto Martínez. Não acho que esteja a ter... Não acho que esteja a ser um selecionador brilhante. Mas é uma pessoa muito simpática.
0: Pronto.
1: Parece-me ser um senhor. E portanto, olha, gostaríamos muito de o receber aqui.
0: Não pode ser tudo mal, não é? Não pode ser tudo mal.
1: Uma belíssima careca.
0: Pronto, aí
1: belíssima,
0: está. Eu logo
1: brilhante,
0: vi que era o lustro que tinha chamado ali a atenção.
1: É alguma coisa que seja brilhante na Seleção Nacional deste ano. Olha, é a careca do selecionador.
0: Ora bem, vamos então a caminho. Obrigado, António. Bom fim de semana e até segunda às 7. Ora, entretanto, a caminho do meio-dia, temos notícias à hora certa para conferir com a Sofia Simões. Depois vem por aí mais uma sessão de fatos pedidos no Sr. Fado com o Sr. Joaquim Maralhas. Para as despedidas, uma das vozes confirmadas então para a edição 2026 do Caixa Alfama. Acontece dias 11 e 12 de setembro. Carminho vai subir a palco e é com ela que seguimos até bem perto do meio-dia. Balada do País que Dói. Marcamos encontro para domingo, depois do meio-dia. Até lá, boa sexta-feira, bom fim.

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2: Com a Sofia Simões. Boa tarde, Sofia.
3: Muito boa tarde. O gabinete do Ministério da Educação e Ciência e Inovação já emitiu o parecer técnico pedido pelo ministro Fernando Alexandre sobre a polémica pergunta do Grupo 3 do Exame Nacional de Português do 12º ano. Em comunicado divulgado hoje, o gabinete conclui que o acesso à resposta apresentada no livro de apoio da Leia não viola o princípio da equidade, nem constitui um benefício para esses examinandos, na medida em que a competência de produção escrita decorre de uma aprendizagem complexa desenvolvida ao longo de todo o percurso escolar do aluno. O secretário-geral do PS anunciou hoje que vai votar contra a proposta de reforma laboral, que irá ser votada hoje no Parlamento. José Luís Carneiro, que vai votar à distância a partir do Porto, onde participou numa conferência europeia sobre direitos sociais, disse que vai votar contra uma proposta que desprotege os trabalhadores, os jovens, as mulheres e os mais frágeis do ponto de vista social, mas também por existir uma aproximação às políticas do Chega. Já o ministro da Agricultura defendeu hoje no Parlamento que a reforma laboral é o útil face à escassez de mão de obra e às alterações climáticas, além de permitir melhores salários. José Manuel Fernandes, num debate setorial na Assembleia da República, defendeu ainda que também permite contratar contratos de curta duração, que assinalou serem essenciais, em particular para o setor agrícola, sem esquecer a formação contínua. A proposta do Governo de revisão da legislação laboral é então hoje votada na Generalidade. O cenário mais provável é a viabilização do diploma com votos do Chega e da Iniciativa Liberal. A proposta do Governo terá a oposição do PS Livre, PCP e Bloco de Esquerda. Entre os 60% e os 85% é a adesão à greve dos trabalhadores da saúde. Em alguns serviços há mesmo uma adesão de 100%. Em declarações à agência Lusa, Elizabeth Gonçalves, da Federação Nacional dos Sindicatos dos Trabalhadores em Funções Públicas e Sociais, convocou a greve, disse que na região norte a adesão está entre os 60% e os 70% e que os dados parciais já recolhidos apontam para valores entre os 80% e os 85% para a região sul. Os trabalhadores da saúde exigem a valorização profissional, a melhoria das condições de trabalho e defendem o Serviço Nacional de Saúde. Por causa do anúncio do acordo entre os Estados Unidos e o Irão sobre o conflito no Médio Oriente, na próxima semana vai haver mexidas nos combustíveis, mas são boas notícias. A partir de segunda-feira prevê-se uma descida do preço do gasóleo de cerca de 12 cêntimos por litro. Já a gasolina deve descer cerca de 6 cêntimos. Isto de acordo com os dados divulgados esta sexta-feira pelo Automóvel Clube de Portugal. Entretanto, o Irão suspendeu todo o processo de negociação de 60 dias com os Estados Unidos. Estiveram acusa Washington de violar a primeira cláusula do memorando de entendimento recentemente assinado. Segundo as agências Fars e Al-Madin, as autoridades iranianas argumentam que os ataques israelitas no sul do Líbano, menos de 24 horas após a assinatura eletrónica do acordo, constituíram uma violação direta das obrigações dos Estados Unidos no âmbito do pacto. A delegação iraniana estava a preparar-se para viajar para a Suíça para a primeira ronda de negociações, quando Teherão cancelou abruptamente a viagem. De acordo com o memorando de entendimento entre Washington e Teherão, estava previsto um cessar-fogo imediato em todas as frentes, incluindo o Líbano. Segundo o ministro iraniano dos Negócios Estrangeiros, a agenda do Líbano é uma prioridade máxima para o Irão. Os ataques israelitas mataram 18 pessoas durante a noite no sul do Líbano. A primeira ronda de negociações entre Estados Unidos e Irão está então agora efetivamente cancelada. No Mundial de Futebol, a seleção portuguesa segue hoje a preparação para o embate com o Uzbequistão, da segunda jornada do Grupo K, no regresso aos treinos em Palm Beach, nos Estados Unidos. Rubem Dias, que falhou o primeiro jogo, já deve integrar os trabalhos. Portugal tem uma sessão agendada para as 3 da tarde, hora de Lisboa. Ontem a Seleção Nacional trabalhou à porta fechada. A equipa das esquinas defronta o Uzbequistão na próxima terça-feira, novamente em Houston, pelas 6 da tarde. Quanto ao programa dos jogos de hoje, a Escócia, os Estados Unidos e a Austrália podem assegurar o apuramento para os 16avos de final do Mundial. O primeiro jogo realiza-se às 8 da noite, hora de Lisboa, em Seattle. Os Estados Unidos defrontam a Austrália. A Escócia joga frente a Marrocos. jogos pelas 11 da noite em Santa Clara. Já de madrugada, o Brasil defronta o Haiti à 1:30 da manhã e às 4 da manhã a Turquia joga frente ao Paraguai. A informação está de regresso às 2 da tarde. Já a seguir, ficou o programa Senhor Fato. Boa tarde e bom fim de semana.
2: Bom fim de semana, Sofia. Meio-dia e 4, já a seguir o Senhor Fado.
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2: Aqui na sua Rádio Amália, em 92.0 Lisboa, 91.0 Porto e 100.6 Setúbal e, para todo o mundo, pela internet, em amália.fm. Meio-dia e 7, nesta sexta-feira, dia 19 de junho. Sejam então bem-vindos e, como é hábito, vamos até perto do meio-dia e meia, a hora em que começaremos a atender os pedidos em direto, vamos até lá ler e atender os pedidos que chegaram por escrito. No caso, são 5 os mails que chegaram para esta sexta-feira e todos eles irão ser lidos e atendidos. Vamos para o primeiro dos mails, chegado pelo senhorfado@amalia.fm. Chegou no dia 19 de maio, à meia-noite e 1, e chegou assim: Olá Maralhas, sou a Andréia Sofia Martins, do bairro das Furnas, e peço para sexta-feira, 19 de junho, Vítor Rodrigues, de quem o meu pai é amigo, no fado Serei Louco Talvez. Hoje, a dedicatória é com muito amor e carinho para o meu pai, o Aurora das Furnas, que, neste dia tão especial, celebra 74 aninhos. Ele, que é um ex-combatente, mas está aqui para as curvas e retas. Com estas 12 palavras, vais pagar o jantar. Parabéns, meu pai. Um beijinho para todos vocês e um bom fim de semana. Andréia, um bom fim de semana. Parabéns ao Alberto Guedes Martins, o nosso Aurora das Furnas, que hoje está a celebrar 74 anos. É um dos aniversariantes deste dia, dia em que estão também de parabéns o fadista Nuno da Câmara Pereira, que aqui saúdo, e as também fadistas Diamantina, Dora Maria e Tina Santos. Votos de parabéns, ainda aniversariantes hoje o cantor e compositor Chico Buarque e Quim Barreiros, que está hoje também a celebrar mais um aniversário. Neste dia estão ainda de parabéns a amiga da Soledade Pedro de Faro, a Maria Celeste Faria, também o Rui Almeida, filho da Fernanda Almeida, o Hugo Graça, filho da Maria Coelho e do Luís Graça, o David Damas, neto do nosso Ramiro Damas, o Santiago, o neto da saudosa Paula Ventura, sendo que a sobrinha da Paula, a Andreia Santos, é também aniversariante hoje, bem como a Paula Cristina Coelho, sobrinha da Ana Rita da Cruz de Pau, a Helena Silva, a Maria Goretti de Almada, o Henrique Chaves do bairro da Boa Vista, a Judite Silva do Fogueteiro, a Ana Loureiro de Lisboa, também de Lisboa e aniversariantes hoje o Luís Manuel e o Luís Filipe Luz, também a Fernanda Lopes do Porto Alto, ainda a Constança Ferreira, neta da Fernanda Ferreira do bairro de Santa Maria e o Manuel Alves Ribeiro de São Marcos, Sintra. Votos de parabéns e de um dia muito feliz, claro está. Vítor Rodrigues traz-nos Serei Louco, Talvez.

Serei louco, talvez, a voz de Vítor Rodrigues, meio-dia e 13. Vou agora ler e atender mais um dos pedidos chegados por mail, mas antes aproveito aqui para saudar o João e a Maria de Lourdes Brás, que estão, como é hábito, à escuta da Rádio Amália, mas desta feita pela terra mais bonita do Alentejo, por Aljustrel. João, um abraço, Maria de Lourdes, um beijinho muito grande e também votos, claro, de um excelente fim de semana. Este mail que leio e atendo agora chegou no dia 31 de maio, às 4h19. Viva, boa tarde, Maralhas. Esta semana o disco que vimos pedir é O Fado do Alentejo, na voz do Ricardo Ribeiro, e gostávamos de o ouvir no vosso programa do dia 19 de junho. Desejamos para toda a equipa da Rádio Amália um excelente fim de semana. Nós despedimos-nos com um até para a semana. Com os nossos melhores cumprimentos, Conceição e Carlos Fernandes, em Viana do Castelo. Conceição, um beijinho. Carlos, um forte abraço e um bom fim de semana. Ricardo Ribeiro e O Fado do Alentejo.

fado do Alentejo, o Alma do Ganhão, a voz de Ricardo Ribeiro, o poema de Rosa Lobato Faria, música de Ronquial, aqui com arranjo de Rabi Abu Khalil e um dos temas do álbum de 2013 de Ricardo Ribeiro, o álbum Largo da Memória. Meio-dia e 18, em frente com mais um dos mails, este chegado no dia 11 de junho, às 10h40. Amigo Maralhas, bom dia. Sou o Raul Leite, da muito nobre e sempre leal invicta cidade do Porto. E cá estou a solicitar mais um fado. Gostaria de ouvir no dia 19 do corrente mês, sexta-feira, o fado Três Vidas, Um Coração, na voz do saudoso Fernando Maurício. Minhas cordiais saudações benfiquistas, bom fim de semana, grato pela atenção e envio aquele abraço do tamanho da distância que nos separa. Raul Leite. Raul, abraço aceito e retribuo também aqui esse abraço em meu nome, claro, e em nome de toda a equipa da sua Rádio Amália, que o Raul escuta na cidade do Porto, através dos nossos 91.0. Recordamos Fernando Maurício, Três Vidas, Um Coração.

Duas Vidas, Um Coração, a voz de Fernando Maurício, nesta recordação da grande noite do fado em 2001, na guitarra portuguesa Edgar Nogueira e na viola José António Carvalhinho, para este Três Vidas, Um Coração, poema de Fernando Farinha, na melodia do fado menor e a voz de Fernando Maurício. Meio-dia e 23, vamos para o penúltimo dos 5 pedidos chegados por mail. Este chegou no dia 12 de junho, às 12h10. Boa tarde, amigo Maralhas. Peço para a próxima sexta-feira, dia 19, o fado Maria Madalena, por Lucília do Carmo, para oferecer à minha bisneta Madalena, como ao meu filho Mário Rui, o avô da Madalena. Dedico também ao senhor Aurora das Furnas e para toda a sua família. Um abraço do Manuel Pinto, do Monte Abraão. Amigo Manuel, um forte abraço. Votos também, claro, de um bom fim de semana. Recordamos Lucília do Carmo e Maria Madalena.

Maria Madalena, a recordação de Lucília do Carmo, meio-dia e 27. Vou agora ler e atender o último dos pedidos chegados por mail. Entretanto, aproveito aqui para saudar o Bruno Pereira, do bairro da Boa Vista, com um forte abraço que daqui envio e um beijinho para as meninas da casa, claro, para a esposa, para a filha, e um beijinho muito especial para a menina Diamantina, sempre à escuta lá pelo bairro da Boa Vista. Vou então aqui ler este pedido que chegou por mail já esta madrugada e chegou assim. Amigo Joaquim Maralhas, finalmente tome coragem para escrever. Sou brasileiro, descendente orgulhoso de portugueses, e em viagem a Portugal conheci a Rádio Amália e o Sr. Fado, que agora acompanho pela internet. Obrigado por trazerem tanta diversão para os ouvintes. No próximo domingo, dia 21 de junho, será dia do meu aniversário de 40 anos. Se permitir fazer um pedido de música, que toque Rio Azul, de Nuno da Câmara Pereira. Dedico a todos os ouvintes, ao amigo Maralhas e família, e essa grande nação que é Portugal. Espero voltar em breve para mais ginginhas e, quem sabe, com sorte, poder conhecer o amigo Maralhas pessoalmente. Ah, e sim, antes que esqueça, vamos à frase: fábrica dos óculos de Odivelas, porque os seus olhos merecem o melhor, e agora com um espaço infantil. Com muito afeto, Marcelo Seleguim Santos Moraes, de São Paulo, no Brasil. Marcelo, um forte abraço. Será um gosto, um destes dias, poder recebê-lo aqui pela Rádio Amália, pela sua Rádio Amália, que vai escutando aí pelo Brasil, claro, via internet, em amália.fm. Já registrei o seu dia de aniversário. No próximo domingo, 21 de junho, irá celebrar 40 anos. E depois, segunda-feira, aqui farei também essa referência, claro, no programa O Senhor Fado. Ficamos agora com o pedido do Marcelo Moraes, de São Paulo, no Brasil, para Rio Azul, na voz do relembro aniversariante de hoje, Nuno da Câmara Pereira, a quem envio mais uma vez um forte abraço e também aqui envio os votos de um excelente dia com parabéns de toda a equipa da Rádio Amália. 21 010 5740 é o número de telefone a ligar a partir de agora para os pedidos em direto no Senhor Fado. Não esqueça a frase que tem que dizer a quando do pedido em direto: fábrica dos óculos de Odivelas, os seus olhos merecem o melhor, e com um espaço infantil.

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3: Meio-dia e 34, sexta-feira 19 de junho, vamos para o primeiro dos pedidos em direto. Relembro a frase a dizer a partir de agora, a quando do pedido em direto: Fábrica dos Óculos de Odivelas, os seus olhos merecem o melhor e com um espaço infantil. Vamos até ao Barreiro, onde está a Fernanda Esteves. Olá, Fernanda, boa tarde.
4: Boa tarde, Sr. Joaquim Maradas.
3: Como está a Fernanda?
4: Olha, doutor, me convidava cá para falar com o meu doutor, agora chamei o doutor. Desculpe. A minha cabeça está tão boa. Olha, a fábrica dos óculos de Odivelas, os seus olhos merecem melhor e com um bom espaço infantil.
3: E quem nos vai pedir, Fernanda?
4: O António Severino, na Montanha Azul. É para dedicar ao senhor, à sua família e a todas as pessoas que ligam para ele, que eles são uma simpatia a todos. E estou muito triste pela morte da dona Rosa.
3: Que esteja em paz a nossa Rosa Dantas.
4: Muita força ao filho e muita coragem.
3: Um abraço para o nosso Luís Miguel Dantas. Quanto a nós, Fernanda...
4: Até para a semana, se Deus quiser.
3: Com um beijinho muito grande e votos de um bom fim de semana para a nossa Fernanda Esteves, que nos escuta no Barreiro, de onde nos pediu António Severino e a Montanha Azul.

0: António Severino e a Montanha Azul, meio-dia e 40. Recebo agora o nosso Vítor Jorge. Não sei se ainda a esta hora pelo Val da Moreira ou pelo Pinheiro Ramudo, mas já vamos saber isso tudo. Amigo Vítor, boa tarde.
1: Boa tarde.
0: Olha, hoje está cá o Vítor.
1: Hoje para castigo vai ser só os maralhas.
0: Olha, está por cá hoje o Vítor.
1: Já temos.
0: E eu aqui a falar sozinho, não é, Vítor?
1: Isto...
0: Esta coisa dos botões e mais botão, menos botão, isto é uma carga de trabalhos. Isto quando chega a esta idade, Vítor, não é fácil.
1: Eu sei dizer.
0: Ora, muito bem, meu caro amigo Vítor.
1: Fábrica dos óculos de Dona Miguel, os seus olhos merecem o melhor e também com espaço e pandigo. Vamos ouvir a Simone da Oliveira, em fúria de viver. Pandicar ao casal amigo da Quinta do Conto, à Mana na Vila Chã. Para o norte, para o centro e para o sul. E tudo bom para vocês, até para a semana, fico bem, tudo bom para vocês e para toda a sua família.
0: Com um forte abraço, Vítor, e um bom fim de semana também para o nosso sempre bem disposto Vítor Jorge. Aproveito aqui para enviar um beijinho para a sua irmã, Vítor, para a menina Emília, que está à escuta, seguramente, lá pela Vila Chã, à escuta da...

0: Fúria de Viver, a voz de, claro, Simone de Oliveira, meio-dia e 44, vamos até ao Porto Alto, nesta sexta-feira, 19 de junho, onde está uma das aniversariantes de hoje, a Fernanda Lopes. Olá, Fernanda, boa tarde.
1: Muito
0: e parabéns mais uma vez.
1: Muito boa tarde aqui. Foi mesmo a coisa que eu não esperava.
0: É sempre um gosto recebê-la por aqui.
1: Desta vez abriu uma porta.
0: É sempre um gosto recebê-la por aqui, mas particularmente neste dia, dia do seu aniversário.
1: Neste dia do meu aniversário, é verdade. Eu já tinha visto, que o Maralhas tinha-me já me dito, não é?
0: Sim, senhor,
1: Então vamos à frase. A fábrica dos óculos de Odivelas, seus olhos merecem melhor. 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
0: Muito bem, muito bem. Então e quem nos vai pedir a nossa Fernanda?
1: Eu vou pedir o António Mourão, pensando na minha estrelinha, pensando em ti.
0: Com certeza. E as dedicatórias?
1: Eu vou dedicar ao Hugo, que ele acabou de dar os parabéns também. Vai para a Cecília Pinto.
0: Beijinho também para a Cecília, com certeza.
1: E para a Isabel Coxinha. Para a Maria do Carmo, que também é fadista. E para todos os amigos. E para o Rui Seial também, que ele também gosta, também entra aí. E tudo bom. E para o Joaquim Maralhas, para a Ana, para o Chiquinho, para toda a sua família. E um bom dia para vocês também.
0: Muito obrigado, Fernanda. Com um beijinho grande, continuação de um dia muito feliz e um bom fim de semana também para a nossa aniversariante hoje, a Fernanda Lopes, que nos pediu para recordarmos António Mourão e este... Pensando em ti.

0: Pensando em ti, recordamos António Mourão, meio-dia e 49, vamos até Lousa. Nina Piedade Oliveira, boa tarde.
1: Boa tarde, Sr. Maralhas. Tudo bem?
0: Por aqui tudo bem. E a Piedade, como está?
1: A Piedade está um espetáculo.
0: Assim é que eu gosto.
1: A fábrica dos óculos de Odivelas, porque os seus olhos merecem o melhor. 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
0: E quem nos vai pedir?
1: Vamos pedir a Dona Amália Rodrigues no Bailarico Salói para pôr esta gente toda a dançar.
0: E as dedicatórias?
1: As dedicatórias é para a Sílvia, para a Rosa, para a família Jesus, para a família Raticha e aqui pós de casa, olha, já está uma a refilar comigo. Olha, e o resto fica por sua conta que eu pago-lhe é para isso, ó, Sr. Maralha.
0: Pois com certeza, menina Piedade. Um beijinho muito grande e um bom fim de semana. E aqui um abraço também a um amigo a quem dedico sempre, quando a Piedade Oliveira faz os seus pedidos, ao Rui, ao carteiro Rui. Pediu-nos a Piedade Oliveira para recordarmos Amália Rodrigues e o Bailarico Saloio.

0: Bailarico Saloio, a voz de Amália Rodrigues, meio-dia e 52. Recebo agora a nossa Isabel Macedo, na Póvoa de Santa Iria. Menina Isabel, boa tarde.
1: Boa tarde, Senhor Maralhas. 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
0: E está tudo bem por aí, Isabel?
1: Tudo, 0-0.
0: Pronto, solidários, ainda com a equipa do Senhor Fábio. Muito obrigado, Isabel.
1: Sim, senhora, 0-0. Lá está uma hora, mais ou menos. Olha, já falamos, está tudo bem.
0: Graças a Deus, tudo bem. Sim,
1: sim. Outra pessoa entrar. Vamos ouvir a Nossa Senhora do Marco Paulo.
0: Com certeza, e as dedicatórias.
1: Para oferecer umas estrelinhas que estão no céu e coisas que fazem anos, fizeram ontem, todas as estrelinhas que eu tenho no céu. E para aqui, para a família Quitetes, que essa não pode passar, para o filho, para o marido, para a filha, para a minha amiga Manuela Domingos, que ela hoje está aqui connosco a almoçar. E olha, e até para a semana, um bom fim de semana e tudo bom para si e para a sua família.
0: Igualmente, Isabel, com um beijinho para si e cumprimentos muito especiais aí para o Celso e para o amigo Joaquim também. Ora, pediu-nos a Isabel Macedo para recordarmos Marco Paulo e Nossa Senhora.

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6: Também a sua sessão de fados pedidos à hora do almoço, aqui na sua Rádio Amália. Sexta-feira, 19 de junho, vamos até à Gualva, Cacém, onde está a Mila. Olá, Mila, boa tarde.
7: Boa tarde, Sr. Maranhas, como está?
6: Por aqui tudo bem convosco, Mila?
7: Também, tudo bem, graças a Deus. Tudo, vai tudo andando.
6: E de regresso ao Sr. Fado.
7: É verdade. Vou dizer a frase,
6: vamos,
7: não é?
6: À frase.
7: Tem que ser. 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
6: E quem nos vai pedir, Mila?
7: Eu gostava de ouvir a Florência em Eu Já Não Sei.
6: E as dedicatórias?
7: Ora, as dedicatórias, como sempre, vai para o meu marido, o João Carapeto, vai para a minha amiga Alicinha, vai para os meus amigos Margarida Maria e o marido, o Sr. Joaquim, e para o Sr. Camilo e sua esposa, Dona Isabel. E para quem gosta de fado, e também para a equipa do Rádio Amália.
6: Muito obrigado, em nome de toda a equipa, Mila, e quanto a nós?
7: E quanto a nós, vamos tentar se eu consigo para a semana.
6: Se tal acontecer, já na próxima semana, será mais uma vez um gosto recebê-la por aqui. Mila, um beijinho para si, um abraço para o seu marido, para o João, e votos de um bom fim de semana. Vamos aqui recordar Florência com este Eu Já Não Sei. Florência, que será homenageada no grande festival Caixa Ribeira, que irá acontecer, claro, na Ribeira do Porto, no dia 18 de julho. Iremos estar por lá com um cartaz fantástico e iremos prestar também nesse dia 18 de julho homenagem a Florência, natural do Porto, que nasceu a 12 de setembro de 1938, tendo falecido a 18 de julho de 2025. Antes de recordarmos Florência, Eu Já Não Sei, deixo aqui o convite para o Caixa Ribeira.
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0: Eu já não sei. Recordámos Florência, 13 e 7. Recebo agora a nossa Mariana Conde, de Avignon, França. Olá, Mariana, boa tarde.
1: Boa tarde. 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
0: E de regresso, a nossa Mariana, aqui ao Sr. Fábio. 1-0. Pronto, estamos a começar bem a conversa e com vontade de ouvir quem, Mariana?
1: Vamos ouvir a Aida de Castro, em Gosto de Tudo o que é Teu.
0: E as dedicatórias?
1: Vai para a Alpetina de Passo de Arcos, para o casal Piteirinha, que não tenho tido novidades nenhumas. Normalmente a Dona Marianita dá-me sempre novidades, mas não tenho sabido nada. Para o casal Schneider, para a Dona Emma Nunes e acrescentando hoje ao meu marido, que está aqui ao pé de mim. Com um beijinho bem grande, até para a semana, se Deus quiser.
0: Com um beijinho e um bom fim de semana também, Mariana, um beijinho para si, um abraço para o Adão e um agradecimento por nos continuarem a ter por vossa companhia. Pediu-nos a nossa Mariana Conde, Ada de Castro e Gosto de Tudo o que é Teu.

0: Gosto de Tudo o que é Teu, a voz de Ada de Castro, aqui na sua Rádio Amália. 13 e 11, vamos até Cascais, onde está Berta Moreira. Olá, Berta, boa tarde.
1: Olá, Maralhas, boa tarde, como está?
0: Por aqui tudo bem, e como vai a Berta?
1: Bem, sim.
0: Tudo bem, e de regresso aqui ao Sr. Fado, é um gosto.
1: É verdade.
0: Vamos à frase?
1: Uhum. Sim. Fábrica dos óculos de Odivelas, os seus olhos merecem o melhor com o espaço infantil.
0: Muito bem. E quem vamos, no caso, recordar?
1: Anita Guerreiro, o pescador.
0: E as dedicatórias?
1: É para os meus amigos todos.
0: Muito bem. Sim, senhor. Mas continua aqui a faltar uma coisinha.
1: Até para a semana.
0: Se tal acontecer já na próxima semana, Berta, será mais uma vez um gosto recebê-la por aqui. Vamos então recordar Anita Guerreiro neste Pescadores.

0: pescadores. Recordamos Anita Guerreiro aqui na sua Rádio Amália, quando passam 15 minutos da 1 da tarde. Aqui vamos para mais um pedido em direto e, no caso, viajo até Meio Martins. Caro amigo António Pereira, muito boa tarde.
1: Muito boa tarde, amigo. Aqui Maralhas, tudo bem consigo?
0: Tudo bem por aqui. De regresso, o nosso António, já há algum tempo que não falávamos.
1: Pois é, não tem sido possível, mas pronto, olha.
0: Mas conseguiu hoje, e ainda bem, porque é um gosto. Já lá vamos ao pedido. Vamos à frase, amigo António.
1: Vamos, sim, senhor. 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
0: E quem nos vai pedir para recordarmos?
1: Olha, eu queria ouvir o Manuel de Almeida em Teus Olhos São Dois Garotos.
0: Com certeza, e as dedicatórias?
1: Olha, eu queria dedicar isso a todo o auditório da Rádio Amália, tanto para a minha família e para todos os que gostam de fados. E também desejar felicidade à família Joaquim Maralhas pelos aniversários dos seus filhinhos.
0: Muito, né? Muito obrigado, António.
1: Continuem todos com saúde, que é o mais importante.
0: É o mais importante, é o mais importante. É. E nós marcamos já encontro para quando, amigo António?
1: Para quando for possível.
0: Para a semana, pode ser?
1: Se for possível, fico para uma próxima.
0: Foi um gosto tê-lo recebido por aqui, amigo António. António Pereira, que nos escuta em Meio Martins, pediu-nos para recordarmos Manuel de Almeida, Teus Olhos São Dois Garotos.

0: Teus olhos são dois garotos, recordamos Manuel de Almeida. E a propósito de Manuel de Almeida, relembro aqui também, está disponível à venda no Museu do Fado a fotobiografia da autoria da Maria de Lourdes Carvalho, a Blue, claro, sobre Manuel de Almeida, que aqui escutámos, a fotobiografia que tem por título Eu, Fadista, Me Confesso, e que recomendo para os amantes, apreciadores do fado e em particular de Manuel de Almeida. São 19 minutos das 13, fico por Lisboa, onde está também a nossa Bernadette de Sousa. Menina Bernadette, boa tarde.
1: Olá, viva, muito boa tarde. Tudo bem?
0: Por aqui tudo bem, por aí tem que ser com calma, não é,
1: Bernadette? Vamos andando, exatamente. 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
0: E no seu regresso, quem nos vai pedir, Bernadette?
1: Vamos ouvir, por favor, Lilian Santos... Donos do meu coração.
0: Sem favor nenhum. E as dedicatórias?
1: As dedicatórias é para si e para todos os seus, é para o Sr. Eduardo Sebastião e para todos os aniversariantes de hoje. E com um bom fim de semana, obrigado e beijinhos.
0: Um beijinho, Bernadette, e rápidas melhoras também, e votos, claro, de um excelente fim de semana para a nossa Bernadette de Sousa, que nos pediu Liliana Santos, que nos traz Donos do Meu Coração.

0: Donos do Meu Coração, a voz de Liliana Santos, 13h24. Recebo agora o nosso Luciano Engrácio, em Sacavém. Amigo Luciano, boa tarde.
1: Muito boa tarde, amigos aqui em Maralhas, que é um grande prazer estar na Rádio Amália.
0: E é um gosto voltar a recebê-lo por aqui, amigo Luciano.
1: Minha saudades, cá estar, querido.
0: E já cá está.
1: E já cá estou, graças a Deus, obrigado por me ter aberto a porta.
0: Ora, vamos à frase?
1: A frase é a publicidade. Público na rádio quando estava... Ah, não, desculpe, que este aqui é o outro, é lá de cima.
0: Não tem mal, fábrica dos óculos de Arielas.
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0: Muito bem. E de regresso, Luciano, para nos pedir quem?
1: Vou pedir aqui Fernando Machado Soares, o meu menino é de ouro.
0: Muito bem. As dedicatórias, Luciano.
1: Dedicatórias vai ser para si em primeiro lugar, para toda a sua família, para as suas aninhas, que eu já tenho falado aqui neles, aqui vão comprar umas coisinhas que os conhecem bem lá do outro lado, me diga aonde. E vai ser aqui para os seus quintos fetais, que estou cá nos fetais hoje, e vai ser para todos os amigos e ouvintes desta grande rádio, Amália. Tinha saudades de os ouvir a todos, que eu gosto de os ouvir a todos, que eu tinha saudades.
0: E é um gosto.
1: E até à próxima, se vocês quiserem. Amigos aqui em Maralhas, um grande abraço e bom almoço é que eu desejo e até à próxima oportunidade.
0: Com um forte abraço, Luciano, e um bom fim de semana também para o nosso Luciano Engrácio, que nos pediu Fernando Machado Soares, o meu menino é doido.

0: O meu menino é doiro. Recordamos Fernando Machado Soares, 13h29. Vamos até ao Faial, Açores. Onde está o nosso António Azra? Amigo Azra, boa tarde.
1: Boa tarde, grande amigo São Maralhas. 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
0: Categoria. Ora, muito bem. De regresso o nosso António Azra, que nos vai pedir quem?
1: O fado das outras, por Maria Teresa Noronha, não é?
0: Com certeza, sim senhor, é isso mesmo. E as dedicatórias, amigo Azra?
1: As dedicatórias vai para a senhora Sara e a senhora Marisa Pino, que perdia da Santa Casa de Misericórdia da Horta, desde já também para todas as pessoas que me fazem dedicatórias. Estou aqui a lembrar de um Manuel Roque, acho que é o Manuel Roque.
0: Manuel Roque, do Ovar. Do Ovar, exatamente, sim senhor.
1: Estava também nas minhas listas antigas. Um grande abraço lá para ele também.
0: Vai um abraço para o amigo Manuel Roque.
1: E pronto.
0: Não está, não falta nada, amigo Azra.
1: Falta, sim senhor. Aquela célebre frase, como se diz na sua terra, e gosto muito de dizer. Até à próxima ocasião, se não for antes. Um grande abraço e muito obrigado por tudo, Sr. Maralho.
0: Ora é essa, amigo Azra. É sempre um gosto também recebê-lo por aqui. Se me permite, cumprimento também todos aqueles que estão à escuta a esta hora aí pelo Centro de Dia da Santa Casa da Misericórdia na Horta e em especial envio dois beijinhos, também eles especiais, para as meninas Marisa e Sara, que tanto gostam de Maria Teresa de Noronha, que aqui recordamos com o Fado das Horas.

0: Maria Teresa de Noronha e o Fado das Horas, sexta-feira, dia 19 de junho, 13h34. Vamos até a da Beja, onde está o nosso Virgílio Simões. Amigo Virgílio, boa tarde.
1: Boa tarde, Maralhas. 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
0: Os seus olhos merecem o melhor e com o espaço infantil. É muito bem, muito bem. E de regresso, o nosso Virgílio.
1: É verdade, é verdade.
0: Que nos vai pedir quem?
1: Pio Argentina Santos no.
0: Vida Vivida?
1: Vivida Vivida,
0: com certeza.
1: Certeza. Exatamente.
0: E as dedicatórias?
1: Olha, para dedicar a mulher, aos filhos, netos, netos, também ao meu neto, que 6 anos, é o meu bisneto. E também é para dedicar à dona Albertina de Passo de Arcos, que ele gosta muito, é uma fã número 1 do Passo do Marco Paulo.
0: Paulo.
1: Sim, eu fui
0: senhor.
1: Tropa com ele, portanto eu conheci-o perfeitamente.
0: Muito bem, sim senhor.
1: Também para ela. E é para o Carlos Marinheiro, passado a ser esportinguistas também.
0: Para o nosso Carlos Matos de Alcochete.
1: Carlos Matos, Carlos
0: Matos. Um abraço ao Carlos.
1: Olha, Marias, obrigado por estar em
0: conversa.
1: Um abraço para vocês e até... Olha, até quando for possível.
0: Até para a semana. Não aceito assim até quando for possível. Não, é um até para a semana. Um forte abraço, Virgílio. E foi um gosto também aqui recebê-lo no Sr. Fado. No caso, nesta sexta-feira, dia 19 de junho, vamos recordar-se aqui Argentina Santos e Vida Vivida.

0: Vida Vivida, a voz de Argentina Santos, 13h39. Recebo agora o nosso Carlos Melo, de Lisboa. Senhor Carlos, boa tarde.
1: Boa tarde. Olha, era um bitoquezinho grelhado.
0: Mal.
1: À maneira, com as gatinhas, um vinho que era um espetáculo. Lembrei-me de ti, mas já no fim.
0: Pois, com depois, já depois do almoço. Muito bem, sim, senhor.
1: Fábrica dos Oficiais e Belos, os olhos merecem melhor. E também com o espaço infantil.
0: E quem vamos ouvir, Carlos?
1: Vamos ouvir o António Sabregas, em Leio em Teus Olhos.
0: Leio em Teus Olhos. E as dedicatórias?
1: Hoje é só para uma pessoa, porque infelizmente as coisas acontecem. É para o Ivo Miranda, e para o meu filho José, e para toda a família, para o falecimento da avó. Por isso, hoje é simplesmente só para ele.
0: Com certeza.
1: Agora, neste momento vou até à igreja, porque vai ser hoje o crematório. Por isso, é só simplesmente para ele. Os meus amigos, desculpem, mas hoje é só para os meus primos.
0: Com certeza, Carlos. Com certeza. E quanto a nós?
1: Até para a semana e bom fim de semana.
0: Com um forte abraço para o nosso Carlos Melo, que nos pediu aqui António Sabregas e Leio em Teus Olhos. 21 010 57 40 é o número de telefone a ligar para os pedidos em direto aqui no Senhor Fado, e eu apresento aqui as condolências, claro, à família da Maria de Lourdes Cabral Pimenta Miranda, que faleceu. Apresentamos aqui as mais sentidas condolências. António Sabregas, Leio em Teus Olhos.

0: Leio em Teus Olhos, a voz de António Xabregas, 13h44, recebo aqui no Senhor Fado, nesta sexta-feira, dia 19 de junho, uma estreante de Campo Maior, a Mariana Guerra. Olá Mariana, boa tarde.
1: Olá, boa tarde.
0: É um gosto receber por aqui a Mariana, espero eu que na primeira de muitas vezes. Então vamos aqui às etapas, vamos primeiro à frase.
1: Tenho que me dar uma ajudinha.
0: Eu dou uma ajudinha, estou aqui para ajudar. Fábrica dos óculos de Odivelas.
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0: E agora pergunto eu, a Mariana é alentejana de onde? Mesmo de Campo Maior?
1: Mesmo de Campo Maior.
0: Ah, que dizem, não sou eu que digo, quem diz são os historiadores, os entendidos nestas coisas, que Campo Maior é a segunda terra mais bonita do Alentejo.
1: É muito bonita.
0: É a segunda, porque a primeira é Aljustrel.
1: Não, a primeira é Santa Marta.
0: Ora, e quando faz anos a Mariana, dia e mês?
1: 28 de fevereiro,
0: muito bem, vou registar aqui no meu livrinho. Ora, estreia-se aqui no Senhor Fado, nos pedidos em direto, a Mariana Guerra, que nos vai pedir, e eu agora nestas coisas eu conto tudo, não sei guardar nada, vai pedir aqui um fado que a Mariana também gosta de cantar, não é?
1: Sim, exatamente.
0: Então e quem vamos ouvir?
1: Lenita Gentil.
0: Tarde triste no campo pequeno.
1: Exatamente.
0: É lindíssimo, lindíssimo. E já se percebeu que a Mariana tem bom gosto também. E as dedicatórias, Mariana?
1: Quero dedicar ao meu pai, à minha avó.
0: Diga lá outra vez,
1: é para
0: dedicar a quem? Começou por?
1: Ao meu pai.
0: Ah, mas disse com a pronúncia tão bonita do Alentejo, ao meu pai. Ah, eu estava
1: ao
0: à espera.
1: Ao meu pai, à minha avó, à minha irmã Maria e ao resto da minha família.
0: Fantástico, é? E que nunca perca o sotaque do nosso Alentejo, Mariana. Que nunca perca. Um beijinho para si. Cumprimentos com um abraço especial para o seu pai. E continuação de uma boa viagem até Campo Maior, essa terra lindíssima também e cheia de tradições no nosso Alentejo. Ora, pediu-nos a nossa Mariana Guerra para ficarmos aqui com a voz de Lenita Gentil e a tarde triste no campo pequeno. E a propósito de Lenita Gentil, relembro.
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0: Tarde Triste no Campo Pequeno, a voz de Lenita Gentil. Recebo agora o nosso Vítor Figueiredo, da Moita. Amigo Vítor, boa tarde.
1: Olá, Brás, boa tarde.
0: Está tudo bem por aí, Vítor?
1: Estou 5 estrelas.
0: Pois, já percebi. Ora, já percebi até pelo pedido que vem. Vamos à frase.
1: Não, então. A face das óculos de Odivelas, os seus olhos merecem o melhor, e também com espaço infantil.
0: E quem vamos ouvir?
1: Leonel Moura, na culinária à portuguesa.
0: Pois, para abrir o apetite a quem não almoçou ainda.
1: Epá, isto aqui para dar umas ideias ali aos meus primos da almoçada. Eu já vou dar as dedicatórias a eles.
0: Então, e as dedicatórias?
1: Em princípio, olha, para a sua, para a minha família, com tudo bom, e que Deus nos proteja a todos.
0: E principalmente isso, Vítor.
1: Depois vai ali, então, para os meus primos Antónios, ali da almoçada, do Firmino e o China. O Firmino e o Pardal devem estar a almoçar a esta hora e tal. Agora preciso um bocadinho deles, que aqui a corrida é muito complicada. Começa-se ali ao meio-dia e meia hora, até às 5 da tarde.
0: É uma
1: já
0: festa.
1: Nascem braços para aqui.
0: É
1: não, já nascem braços para aquilo. Já nascem braços para aquilo. E para os meus primos da Austrália, para o Vítor Calado e para o Cinda, eles devem também estar a ouvir. E pá, e para o resto do auditório.
0: E não falta nada, Vítor.
1: Epá, até para a semana, seja-nos encontrado.
0: Com um forte abraço, e se tal acontecer já na próxima semana, Vítor, será novamente um gosto receber por aqui o Vítor Figueiredo, que nos escuta na Moita. Pediu-nos para fecho do Senhor Fado, nesta sexta-feira, dia 19 de junho, culinária à portuguesa, a voz de Leonel Moura. Depois, às 2, vamos ter as notícias com a Antonieta Lopes da Costa, e logo a seguir, contei com a companhia do António Vieira, com o programa Casa Portuguesa. Quanto ao Senhor Fado, marcamos já encontros para segunda-feira, porque cá estaremos a partir do meio-dia, como habitualmente. Eu, contudo, estarei por aqui amanhã, sábado, também como é hábito, entre as 8 e as 11. Beijos e abraços e uma ótima sexta-feira.

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1: Informação na Rádio Amália com Antonieta Lopes da Costa. Boa tarde, Antonieta.
2: Muito boa tarde. Reforma laboral cai pelas mãos da esquerda e também por André Ventura. O Chega votou contra na generalidade. A proposta do governo fica pelo caminho. Depois da suspensão dos trabalhos e de Ventura ter enviado ontem mensagem aos deputados dizendo que ainda não havia acordo, o Chega votou contra e deitou por terra a proposta do governo. A proposta de lei do governo para alterar o Código do Trabalho foi chumbada na generalidade por deputados da Assembleia da República com votos contra do Chega, do PS, do JPP, do Livre, do Bloco de Esquerda e do PAN. PSD, Iniciativa Liberal e CDS-PP votaram a favor. Tiago Oliveira, líder da CGTP, emocionou-se no momento em que o pacote laboral foi rejeitado. O dirigente sindical assistia nas galerias da Assembleia da República. Membros da CGTP, nas galerias do Parlamento, aplaudiram o chumbo da proposta do governo para a reforma laboral. Paula Santos, deputada do PCP, tinha antes dito, antes da votação do pacote laboral, referido que ainda decorre um processo de apreciação pública. A apreciação pública não é um faz de conta, alegou. Já Hugo Soares disse que sempre aconteceu votar-se na generalidade enquanto decorrem discussões públicas. José Luís Carneiro tinha acusado esta sexta-feira o governo de se aliar ao Chega para avançar com a reforma ao Código do Trabalho, deitando ao lixo os esforços feitos com os parceiros sociais. Afinal, o Chega votou ao lado do Partido Socialista. O Ministério da Educação concluiu que não existiu qualquer favorecimento de alunos no Exame Nacional de Português do 12º ano, isto apesar da polémica gerada pela utilização de uma imagem que já tinha sido publicada num livro de preparação para exames, da editora Leia. A conclusão é de um parecer técnico independente solicitado pelo ministro Fernando Alexandre, depois de terem surgido dúvidas sobre uma eventual vantagem para estudantes que teriam tido contacto prévio com esse material. O parecer técnico agora divulgado esta sexta-feira conclui que o princípio da equidade não foi colocado em causa. O documento sustenta que a produção de um texto de apreciação crítica resulta de uma aprendizagem complexa, desenvolvida ao longo de vários anos de escolaridade e não pode ser reproduzida através da simples memorização de uma resposta previamente trabalhada num exercício semelhante. O Irão suspendeu todo o processo de negociação de 60 dias com os Estados Unidos, isto depois de ter acusado Washington de violar a primeira cláusula do memorando de entendimento, recentemente assinado. Segundo os órgãos de comunicação sociais do Irão, citados pela RTP, as autoridades iranianas argumentam que os ataques israelitas no sul do Líbano, menos de 24 horas depois da assinatura eletrónica do acordo, constituíram uma violação direta das obrigações dos Estados Unidos no âmbito deste pacto. As autoridades iranianas dizem agora que não vão cumprir os seus compromissos até terem plena certeza de que os ataques israelitas ao Líbano cessaram e que os Estados Unidos cumpriram os requisitos da primeira cláusula do acordo. Ainda como consequência do acordo alcançado na quarta-feira, são esperadas quedas significativas no preço dos combustíveis para a próxima semana. A gasolina deverá ficar cerca de 6 cêntimos mais barata por litro, enquanto o gasóleo poderá registar uma descida de 11 cêntimos. No entanto, os valores podem ser alterados se o governo decidir mexer no imposto sobre os produtos petrolíferos.
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1: Seja bem-vindo à edição de hoje da Casa Portuguesa. Começa agora, muito boa tarde. Daqui a pouco temos Teresinha Landeiro com Não Partas Hoje. Mas antes disso, ficamos com Carlos do Carmo para início desta hora. Chama-se Canto para Não Chorar.

Não partas hoje, a voz de Terezinha Landeiro. Muito boa tarde a todos. A música é o nosso fado. Seguimos agora com Filipa Cardoso e este meu amor. E atenção, a Filipa Cardoso é uma das vozes que vai estar no Festival Caixa Alfama deste ano. Já temos datas, dias 11 e 12 de setembro.

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Canto a voz de Sara Correia, antes também Cila Daire com Rosa ao Peito. Boa tarde, boa sexta-feira, bom fim de semana. Ficamos agora com José Viana e Zé Cacilheiro.

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Zeca Celheiro, a voz de José Viana. Daqui a pouco temos nova edição da rubrica Sei de um Rio. Já lá vamos. Antes disso ainda, Cristina Maria com este Livremente, que nos faz recuar até 2018.

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1: Será que com um conjunto de peças antigas podemos construir um museu? Sim, em princípio sim, mas para que seja um museu tem que cumprir com um conjunto de funções que refiro. Primeira, tem que pesquisar e estudar a história e o contexto das peças. Segundo, valorizar a coleção incorporando novas peças que façam sentido dentro da missão da instituição. Terceiro, criar narrativas sobre o que está guardado. Quarto, expor o acervo de uma forma organizada através de projetos museográficos. E agora o caso concreto. A conhecida empresa Vorten resolveu abrir, na sua loja no Colombo, em Lisboa, um espaço onde estão expostas peças antigas, como o gaming, a televisão, a informática, o áudio, os pequenos eletrodomésticos e muito mais. E chamou este espaço de museu. Provavelmente este espaço não será um verdadeiro museu. Mas mesmo assim, vou passar pela Vorten, no Centro Comercial Colombo, para apreciar estes objetos antigos.
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Amália, aqui na rádio, que tem o nome de Amália, precisamente. Muito boa tarde, acabámos de escutar Contigo Fica o Engano, a voz de Amália Rodrigues, como disse. Seguimos agora com Fernando Maurício e Moreninha da Travessa. Boa tarde.

Moreninha da Travessa, clássico do fado, a passar por aqui na nossa Rádio Amália. Agora ficamos com Carminho, ela é uma das vozes do Festival Caixa Alfama deste ano. O festival já tem data marcada, dias 11 e 12 de setembro. Vamos ouvir a Carminho agora e este belíssimo Estrela.

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0: Prédio em ruína, Ricardo Ribeiro. Há pouco falávamos do Festival Caixa Alfama e o Ricardo Ribeiro também vai passar por lá, na verdade, na grande homenagem que vai ser feita ao Rodrigo, em Casa da Amália ao vivo. Presta homenagem ao Rodrigo, uma das vozes é a do Ricardo Ribeiro, que vai passar por lá. O próprio Rodrigo também vai estar, Cátia Guerreiro e José Gonçalves. Seguimos agora com mais uma escolha do professor Francisco Silveira Ramos. Ele é o convidado desta semana do programa Os Fados da Minha Vida, a não perder mais logo, depois das 22 horas.
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2: Olá, muito obrigado pelo convite. Eu sou o Francisco Silveira Ramos. A minha atividade central é o futebol, o treino de futebol e a atividade em torno do futebol. E agora deram-me o prazer de poder escolher alguns dos fados da minha vida. Sou um apaixonado do fado. É um bocado difícil de escolher, porque tenho tantos fados que gosto tanto que fazer playlists é uma coisa para mim difícil, mas como tem que ser feita, vou dar algumas das indicações de fados que são realmente muito apreciados de uma forma geral e dos quais eu gosto muito também.
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2: Isto eu acho que é incontornável também, Alfredo Marceneiro. Muitas pessoas têm alguma resistência à voz de Alfredo Marceneiro. Eu adoro ouvir Alfredo Marceneiro. Tenho aqui dois fatos que eu gosto muito, mas um deles que eu acho que é, até porque segundo parece terá sido ele na origem, que é o Leilão da Mariquinhas, que é um fado muito giro, muito soft, muito suave, não é? Mas que reflete muito bem aquilo que é o ambiente do fado, na sua origem, na sua espontaneidade, na sua popularidade. E, portanto, gosto muito do Leilão de Mariquinhas, cantado por Alfredo Marceneiro.

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2: Informação na Rádio Amália com Antonieta Lopes da Costa. Boa tarde, Antonieta.
3: Muito boa tarde, António Vieira. Boa tarde a todos. Reforma laboral caiu pelas mãos da esquerda e, porventura, o Chega votou contra na Generalidade e a proposta do Governo ficou pelo caminho. Depois da suspensão dos trabalhos e de Ventura ter enviado ontem mensagem aos deputados dizendo que ainda não havia acordo, o Chega votou contra e deitou por terra a proposta do Governo. A proposta de lei do Governo para alterar o Código de Trabalho foi chumbada na Generalidade pelos deputados da Assembleia da República, com votos contra do Chega, PS, JPP, Livre, Bloco de Esquerda e PAN. PSD, Iniciativa Liberal e CDS votaram a favor da proposta. Nas reações, Luís Montenegro tem estado a fazer algumas declarações. Diz que o governo português é um governo sério, não toma medidas que mexam nas pensões, as pensões são sagradas. Diz também ter confiança absoluta na Ministra do Trabalho. Diz que o governo não vai desistir, mas que nunca tomaria uma medida que mexesse nas pensões dos portugueses, dizendo que era isso que André Ventura queria. André Ventura, deputado do Chega, diz que esta lei laboral apresenta e continha vários erros para quem trabalha e investe, e sobretudo para as famílias portuguesas. A Ministra do Trabalho já se demitiu, perguntou Isabel Moreira. A deputada do PS recorre às redes sociais para questionar se a Ministra do Trabalho se demitiu. Em várias mensagens, Isabel Moreira fala em momento belo e de derrota estrondosa do Governo. Sobre o Chega, associa a posição do partido às sondagens que saíram hoje. Isto de saírem sondagens hoje chegou para o Chega. Hugo Soares diz que à 25ª hora, André Ventura quis colocar em causa a sustentabilidade da Segurança Social. Diz que o único gesto que vai ficar na memória dos portugueses é André Ventura de punho fechado para a CGTP. O PSD levou este processo a sério nas negociações e na concertação social, no Parlamento, garante, e acusa o Chega de votar contra a versão da reforma laboral que ainda ontem estava a proclamar. À 25ª hora, o Dr. André Ventura quis colocar em causa a sustentabilidade da segurança social, acusa. As pensões dos portugueses não são motivos de brincadeira. O que aconteceu de ontem para hoje foi que cederam ao ruído e à pressão nas redes sociais. Paulo Núncio, deputado do CDS-PP, diz que há partidos que acham que o país só avança quando para e diz que o Chega tem falta de coragem e medo da opinião pública. Vencemos, diz Fabián Figueiredo, o deputado único do Bloco de Esquerda, declara vitória numa mensagem da Rede X pelo chumbo da reforma laboral. A Iniciativa Liberal diz que Chega de se meter, ao lado da esquerda e das centrais sindicais. Mariana Leitão, a deputada da Iniciativa Liberal, diz que nos momentos reformistas o Chega mete-se ao lado da esquerda e das centrais. O Chega e o PS e o resto da esquerda são uma montanha de imobilismo, acusa também. Hoje podíamos iniciar um caminho, o PS meteu-se de fora e o Chega votou contra. Aquilo a que assistimos foi à CGTP a aplaudir o PS e o Chega, diz Mariana Leitão. Hoje é um bom dia para o país. Este pacote laboral era um pacote negativo contra os trabalhadores e a economia que queremos ser, diz do PS Eurico Brilhante Dias, também numa declaração de voto depois do chumbo da reforma laboral. Rui Tavares do Chega diz que Chega é o escorpião que promete dar boleia a alguém, mas que acaba por ferrar no final.
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1: Seja bem-vindo à Casa Portuguesa, edição de hoje, desta sexta-feira, 19 de junho. Muito boa tarde a todos. Daqui a pouco temos Cristiana Águas, também nova edição do Dicionário do Fado a não perder. Para já ficamos com Linita Gentil e este Fado Malhoa.

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2: Letra D, Diana Vilarinho. Diana Vilarinho é uma cantora de fado que vem despertando interesse entre os que já tiveram a sorte de a ver ao vivo. Começou a cantar aos 7 anos porque a mãe queria que ela tivesse atividades fora da escola. Na altura ela queria karatê, mas não foi aprovado pelos pais. Foi quando descobriu que sabia cantar, primeiro com músicas populares e depois aos 9 anos com o fado, que ela considerava um género de pessoas mais idosas. O primeiro CD, com um repertório requintado, escolhido a dedo por ela e com a produção do cantor Ricardo Ribeiro, que também contribuiu com uma música para uma das músicas e Carminho, que aceitou o convite para escrever e compor outra, foi lançado em 2021 pela Sony. E, de certa forma, é a confirmação do talento de uma grande cantora.

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Avançamos para as nossas sete colinas, sete músicas seguidas sem interrupções na nossa Rádio Amália, sem paragens. Vamos escutar as vozes de Florinda Maria, Pedro Moutinho, João Braga, Carlos Guedes de Amorim, depois o dueto entre Lina e Rodrigo Evas e, por fim, Maria da Fé a fechar a sequência, uma sequência que começa com Amália e esta Asa de Vento.

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8: A música é o nosso fado. Muito boa tarde. Ficamos com Argentina Santos e Lisboa Casta Princesa nos próximos minutos, nesta tarde de sexta-feira. Bom fim de semana.

Lisboa, Casta Princesa, Argentina Santos. Muito boa tarde, a música é o nosso fado e estamos aqui bem próximos do final desta Casa Portuguesa, bem próximos das 16, altura em que voltamos a ter as notícias, o trânsito também. Entretanto, ficamos com Raquel Tavares, por morrer uma andorinha, e a Raquel Tavares vai estar em grande, a jogar em casa na edição deste ano do Festival Caixa Alfama. Já temos datas, dias 11 e 12 de setembro. Quanto a nós, desejo-lhe um ótimo fim de semana, um forte abraço. Regresso na segunda-feira, na verdade, no domingo de manhã, e depois também na segunda-feira. Um forte abraço.

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2: Olá, muito boa tarde, Inga. Boa tarde a todos. Montenegro diz que o Chega queria pôr em causa as pensões, que são sagradas. Isto depois da suspensão dos trabalhos e Ventura ter enviado ontem mensagem aos deputados dizendo que ainda não havia acordo. O Chega acabou por votar contra e deitou por terra a proposta do governo. Luís Montenegro diz que depois de não termos tido a oportunidade de chegar a acordo na concertação pela intransigência da UGT, tivemos um processo negocial profundo, sério com o Chega, e eu diria que na grande maioria das matérias se vislumbrava um entendimento relativamente fácil de alcançar. Só que uma condição imposta pelo Chega era mexermos na sustentabilidade da segurança social e na possibilidade não fundamentada de alterar a idade da reforma para quem trabalha por turnos. Ora, as pensões são sagradas e jamais tomarei qualquer medida que possa prejudicar no futuro o pagamento das pensões aos portugueses e que possa levar o país a um corte no montante das pensões ou a uma alteração não calibrada e amadurecida das contribuições dos trabalhadores ou empregadores. Garante ter tentado demonstrar a necessidade de não fazer de forma precipitada e a quente e de propor que se criasse no Parlamento uma comissão eventual que fizesse o aprofundamento da matéria, das propostas e o seu impacto financeiro. Infelizmente, o Chega não concordou e fez depender o seu apoio às alterações da legislação laboral desta condição. Do ponto de vista político é legítimo e admissível, mas o primeiro-ministro diz que do ponto de vista do governo isso é inaceitável. A reforma laboral caiu pelas mãos da esquerda e de Ventura. A proposta de lei do governo para alterar o Código de Trabalho foi chumbada na generalidade pelos deputados da Assembleia, com votos contra do Chega, do PS, do JPP, do LIVRE, do Bloco de Esquerda e do PAN. PSD, Iniciativa Liberal e CDS-PP votaram a favor da proposta. Hugo Soares disse hoje que sobre as condições para que Maria do Rosário Palma Ramalho se mantenha no Parlamento, se cada vez que uma legislação não fosse aprovada houvesse demissão, já não tínhamos ministros, disse, ressalvando os casos das maiorias absolutas. Garantiu ainda que essa matéria está do lado do primeiro-ministro. O PSD parte com responsabilidade e a pensar nos portugueses. O PSD levou este processo sério nas negociações e na concertação social e no Parlamento, garante, e acusa o Chega de votar contra a versão da reforma laboral que ainda ontem proclamava. À 25ª hora, André Ventura quis colocar em causa a sustentabilidade da segurança social. Vencemos, disse Fabián Figueiredo, o deputado único do Bloco de Esquerda, e ela acusa Chega de se meter ao lado da esquerda e das centrais sindicais. Mariana Leitão, a deputada da Iniciativa Liberal, diz que nos momentos reformistas o Chega mete-se ao lado da esquerda e das centrais sindicais. O Chega e o PS e o resto da esquerda são uma montanha de imobilismo, acusou também. Hoje podíamos iniciar caminho, o PS meteu-se de fora e o Chega vota contra. Aquilo que assistimos foi a CGTP a aplaudir o PS e o Chega, afirmou Mariana Leitão. Hoje é um bom dia para o país. Este pacote laboral era um pacote negativo contra os trabalhadores e a economia que queremos ser, disse Eurico Brilhante Dias, do PS, também numa declaração de voto depois do chumbo da reforma laboral. Rui Tavares diz, o deputado do LIVRE, fez uma declaração de voto e diz que há neste drama que se viveu em Portugal uma história que parece a do escorpião, que promete dar boleia a alguém, mas que acaba a ferrar a pessoa no final.
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1: Três minutos passam das quatro, vamos olhar o trânsito. Temos fila na descida do Monsanto, na A5. Temos também trânsito resistente no IC19 nos dois sentidos em Pinamanica, ainda por aqui pela Grande Lisboa. Na segunda circular o trânsito está intenso nos dois sentidos à passagem pelo Campo Grande. Na ponte 25 de Abril há fila desde Sete Rios até à ponte e o acesso da A5 está preenchido. Saímos da Grande Lisboa para o Porto, VCI sentido a Rábida Freixo, fila entre a Rábida e Francos. No sentido inverso, à fila de Bonjoia até à A3 e da Boa Vista até à Rábida. Também temos na Avenida AEP lentidão nos dois sentidos, entre a A4 e a VCI. Boa viagem.
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0: Junho e a fechar esta semana de programa por aqui pela nossa Casa de Fados, os aplausos para a Amália com a interpretação deste Barco Negro. 10 minutos passam das 4, abrimos as portas da nossa Casa de Fados ao mundo e é para todo o mundo, através da internet em amália.fm que lhe damos música. O primeiro cantinho da saudade, depois de Amália, Francisco José Fernanda Batista. No próximo domingo, espero contar também consigo na habitual matiné fadista por vielas de tanta saudade. É por lá que nós matamos saudades com estas cantigas.
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Cavaco, estamos, é verdade, no tempo das cerejas e a caminhar a passos largos para o final deste mês de junho. Estamos quase com o mês de julho aí à porta e logo no primeiro dia, dia 1 de julho, vamos cantar os parabéns, porque cantaremos sempre os parabéns a Amália Rodrigues. O mês de julho vai ser um mês para prestar tributo, homenagear em cheio, por aqui, pela nossa Casa de Fados, mais uma vez. Todos os anos assim acontece, o mês de julho é dedicado inteiramente por aqui, pela nossa Casa de Fados, a Amália Rodrigues. Chaile e Lenço, na voz de Frei, Hermano da Câmara.

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0: Arthur Batalha. Estas são aquelas cantigas que nos tiram o fôlego e, olha, e as palavras também. Foi ontem que fantástica cantiga por aqui a fechar esta meia hora do nosso programa Casa de Fados. Ouvimos também Maria Armanda com o fado do amanhã. E será amanhã e também durante o mês de junho, julho e setembro que temos por aí boas propostas culturais para viver a cultura a acontecer na nossa cidade.
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2: Os arraiais populares em Santa Maria Maior estão em pleno. Aproveite os santos populares em Alfama, no Arraial de São Miguel, organizado pela Junta de Freguesia. Ou festeje nos outros arraiais, organizados pelas coletividades de Alfama e da Moraria. Datas e locais em www.jf-santamariamaior.pt e também nas redes sociais. Reserve já na sua agenda aos dias 11 e 12 de setembro. O Festival Portas do Tejo, organizado pela Junta de Freguesia de Santa Maria Maior, abre-se ao público no Campo das Cebolas para experiências de música, partilha e encontro. 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

da voz e da música de Bruno Mega, quero viver contigo. Estamos praticamente a fechar esta primeira hora do nosso programa Casa de Fados. Também ouvimos Joana Amendoeira, O Nome Que Tu Me Davas, A Estranha Dança de Ana Sofia Varela e O Barquito Corcel de Fábio Rubordão. Se chegou agora, portanto, deixou de ouvir o que anunciei, que esteve por aqui a rodar lá para trás. A Verdade da Mentira com Ana Leins é a última proposta. Daqui a pouco temos as notícias com a Antonieta Lopes da Costa e logo a seguir o trânsito com o Paulo Monteiro. Até já!

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2: Muito boa tarde. O diretor nacional da PSP considerou hoje excepcional e grave o envolvimento de um chefe de polícia num grupo de extrema-direita, movimento armilar lusitano, MAL, garantindo total colaboração com a justiça. O diretor da PSP foi questionado sobre a acusação do Ministério Público, conhecida ontem, em que 9 arguídos, um dos quais é um chefe da PSP, que estava ao serviço da Polícia Municipal de Lisboa, são acusados no processo relacionado com um grupo de extrema-direita, o MAL, por crimes de terrorismo, imputando-lhes até o planeamento de ações futuras contra alvos políticos, partidos, jornalistas e académicos. O grupo neonazi, liderado por este chefe da PSP, é acusado de vários crimes e, segundo a acusação do Ministério Público, citada em vários órgãos de comunicação social, terá chegado, aliás, a planear um ataque à residência oficial do Primeiro-Ministro Luís Montenegro. O diretor da PSP disse que um caso já é caso a mais e referiu também ser importante que as instituições sejam confiáveis, dizendo que a PSP é de grande confiança, salientando que os casos e alegações que surjam contra a lei devem todos ser investigados. Segundo o Ministério Público, os arguídos tentaram durante anos reunir meios humanos, materiais financeiros e logísticos para futuras ações contra esses alvos e contra o Estado, com a utilização de armas, mas as ações não se chegaram a concretizar porque os acusados entendiam ainda não ter os meios necessários ou porque o momento para essas ações ainda não teria chegado. Luís Montenegro diz que o Chega queria pôr em causa as pensões, que são sagradas, depois da suspensão dos trabalhos e de Ventura ter enviado ontem uma mensagem aos deputados dizendo que ainda não havia acordo sobre a lei laboral. O Chega votou hoje contra e deitou por terra a proposta do governo. Luís Montenegro diz, depois de não termos tido a oportunidade de chegar a um acordo na concertação pela intransigência da UGT, no Parlamento tivemos um processo negocial profundo, sério, com o Chega. Eu diria que na grande maioria das matérias se vislumbrava até um entendimento relativamente fácil de alcançar. Só que uma condição imposta pelo Chega era mexermos na sustentabilidade da segurança social e na possibilidade não fundamentada de alterar a idade da reforma para quem trabalha por turnos. As pensões são sagradas e jamais tomarei qualquer medida que possa prejudicar no futuro o pagamento das pensões ou que possa levar o país a um corte no montante de pensões ou uma alteração não calibrada e amadurecida das contribuições dos trabalhadores ou empregadores. A proposta de lei do Governo para alterar o Código do Trabalho foi chumbada, na generalidade, pelos deputados na Assembleia da República, com os votos contra do Chega, do PS, do JPP, do LIVRE, do Bloco de Esquerda e do PAN. PSD, Iniciativa Liberal e CDS-PP votaram a favor da proposta. Se cada vez que uma legislação não fosse aprovada houvesse demissão da ministra, não teríamos ministros. Hugo Soares respondeu assim sobre as condições para que Maria do Rosário Palma Ramalho se mantenha no Parlamento. Se cada vez que uma legislação não é aprovada houvesse demissão, já não existiam ministros, afirmou, ressalvando os casos das maiorias absolutas. Garantiu ainda que esta matéria está do lado do Primeiro-Ministro. Luís Montenegro já referiu que tem total confiança no ministro, mantém total confiança na Ministra do Trabalho, Maria do Rosário Palma Ramalho. O PSD parte com responsabilidade a pensar nos portugueses, respondeu Hugo Soares, sobre futuras negociações do Orçamento do Estado. O presidente norte-americano Donald Trump anunciou hoje que os Estados Unidos deixarão expirar o prazo de 60 dias de negociações com o Irão, alegando que Teherão está numa situação frágil. Depois do adiamento da reunião, que estava prevista para hoje na Suíça, entre representantes norte-americanos e iranianos, o encontro destinava-se a discutir os mecanismos de aplicação do memorando de entendimento assinado entre Washington e Teherão para pôr termo ao conflito e garantir a reabertura da estratégica via marítima do Golfo Pérsico. Na mesma mensagem, Donald Trump diz que o Irão não vai ter acesso imediato ao fundo de reconstrução previsto no acordo preliminar, avaliado em 300 mil milhões de dólares, são cerca de 260 mil milhões de euros. As autoridades iranianas não vão receber um cêntimo, disse Trump, sem especificar as condições necessárias para a disponibilização destes recursos. O Fundo de Reconstrução integra o quadro de incentivos económicos associados ao processo de normalização das relações entre os dois países, Irão e Estados Unidos, e à consolidação de um acordo definitivo.
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1: E agora vamos dar as boas-vindas ao Paulo Monteiro, que está feliz da vida porque chegámos a sexta-feira, não é verdade?
3: E porque hoje começa um fim de semana cheio de calor e vamos todos aproveitar os banhos de sol e de mar. E eu fico sempre assim muito entusiasmado à sexta-feira, quando chega assim um bom tempo ao fim de semana.
1: Já deu para reparar, porque trazes o guarda-sol, a geleira, o calção, o chinelo, a toalha.
3: Tudo,
1: já
3: tudo.
1: Estás prontinho para sair daqui e ir acampar.
3: É.
1: Muito bem.
3: É isso mesmo. Portanto, se querem procurar no fim de semana, vão procurar debaixo de uma palmeira qualquer.
1: Qual é a tua praia preferida?
3: Tenho várias, não tenho uma, tenho várias. Consoante a localidade. Se queres perguntar
2: pela
3: localidade.
2: Eu já arranjei, muito bem.
1: Espera aí.
2: Para a praia levar.
1: Só um bocadinho. Então vocês querem o biquíni. Querem o biquíni.
3: Procurem enquanto eu relato
2: para me bronzear. Querem o biquíni. Muito bem.
3: Procura lá enquanto eu digo o trânsito.
1: Sim, senhor.
3: Olha, no trânsito temos aqui casa cheia para a ponte 25 de Abril, com fila de 7 rios até à ponte e os acessos também cheios. Ora, em relação ao trânsito na A5, temos abrandamento de Miraflores até ao Estádio Nacional. Sentido inverso, há fila a partir da subida de Caselas até à saída para a ponte. A marginal só tem fila em Algés. Ora, o IC19 tem lentidão entre a zona de Alfragide e Queluz, e a segunda circular tem o trânsito parado das Torres de Lisboa até ao Campo Grande. Na Cril temos aqui a lentidão entre Alfornelos e Odivelas. Passamos agora para o norte, para o Porto. Está tudo parado já aqui na VCI. A fila até começa antes do Freixo, vai até à 3. Depois, outra vez fila a partir de Francos até à Rábida. Sentido inverso, há fila de Coimbrões até ao Nó de Francos. E a Avenida AEP cheia nos dois sentidos. Queria só dizer-vos uma coisa. Olha, olha.

0: E chega o tempo da outra senhora.
1: Era um biquíni pequenino. Eu estava a cantar outra, mas sim, esta também.
2: Esta ainda é mais antiga.
1: Esta ainda é mais antiga.
3: É o conjunto do Pedro Osório. Mas com este... com este divertidíssimo biquíni pequenino.
0: Olha, eu quero
1: eu
0: dizer...
1: estava a mencionar, era aquela. Já arranjei muito bem tudo quanto convém.
0: Essa é mais recente,
1: para a praia
0: é 280.
1: É de anos 60 para aí, não?
0: Eu diria 70, 80. 80
1: não.
0: 70,
1: não.
3: 70, não, é, não, 70. Não.
1: Qual 80, é homem? 60. Então, este é anos 60.
0: 60, pronto. Olha, eu quero, só para os nossos ouvintes terem uma noção de, e perceberem como é que isto está... Eu aqui
1: está
0: dentro do estúdio com vocês estou a sentir-me naqueles dias de sol na praia.
3: Outra vez, olha,
0: espera,
3: tu vai
0: não,
3: ter
0: não,
3: agora.
0: Espera, não percebeste. Em que não há vento, em que não há vento. Em
3: isso que é, bom,
0: é difícil
3: isso
0: suportar
3: é bom.
0: O calor e o sol. Falta aquela brisa.
3: Tu já estiveste na praia com vento assim, mesmo agreste?
0: Já, muitas vezes.
3: Já?
0: Aquele que até
3: e
0: parece que te
3: levas assim
0: a bater
3: picadinhas,
0: na,
3: aquelas
0: corpo,
3: picadinhas
0: é?
3: Boas para a circulação sanguínea.
0: Eu tento resistir, tento pôr o meu chapéu numa posição em que me proteja, mas pronto.
3: E a chover
0: minutos,
3: também? Também já gostaste?
0: Também já me aconteceu. Olha, sabes o que é que fiz? Fui para a água.
3: Mal,
0: já que estava a chover, fui para a água.
3: Já
0: né?
3: aprendeu, já aprendeu. A menina quer dizer alguma coisa?
1: Chuva na água, nos Açores, muitas vezes se tomei banho a chover.
0: Ah, pois, Açores
1: e com a água bem
0: quatro...
1: quentinha.
3: Bem quentinha, e nas poças. Se
0: há uma coisa nos Açores...
1: Mesmo sem
3: e
1: ser
3: à noite,
1: na
3: e,
1: praia,
3: à noite e à noite.
0: Se há uma coisa nas praias dos Açores, não sei se é em todas, acho que eu conheço,
1: sim.
0: que me afeta um bocadinho, que é o declive acentuadíssimo, mal se entra na água.
1: Isso é às vezes só.
3: Não
1: depende das marés. Depende das marés.
0: Às vezes
1: também
0: que
1: aqui
0: fui,
1: isso
0: aconteceu.
1: Existe. Isso também às vezes...
0: Claro,
3: ah, é verdade, ainda bem que vocês falam disso, porque estas tempestades, atenção, e isto é um conselho, estas tempestades... modificaram muito
1: a praia,
3: as condições, a orla costeira.
0: Olha, na Fonte da Telha acho que já vem 12 salvamentos.
3: Exato, porque abruptamente
1: se perde o pé.
3: Muita atenção,
1: praia,
3: cuidado com as crianças.
1: Sim,
3: olha, exatamente.
0: Eu já pensei para mim, mas isto é um pensamento meu, é será que tem a ver com as tempestades ou que tem a ver com aquele processo que foi feito nas nossas praias de retirar areia do mar?
3: Não, porque
0: para encher,
3: aquela zona não aconteceu. Isso
1: tem sempre a ver com movimentos
3: tem,
1: do mar.
3: Tem a ver com o movimento,
1: quando
3: com as batidas das ondas.
1: Há.
3: Exatamente.
1: Sim, sim.
0: É, mas
3: tem
0: alertou-me,
3: mesmo a ver.
0: De facto, já dou salvamento.
3: Porque as ondas, com a sua força, atiram depois a areia para...
1: Com os levantes, não é? Chama-se
3: sim, os levantes.
1: Sim.
3: Com, atiram a areia para a costa e começam a bater e a afundar.
1: Eu lembro-me quando era pequenino no Algarve, quando havia levantes à noite, no dia seguinte, a praia parecia outra.
3: Outra, sim,
1: totalmente
3: sim.
1: Diferente.
0: Temos a que triplicar
3: muita
0: a
3: atenção, sim. Muita atenção, muito cuidado, muita atenção.
0: Mesmo na praia que achamos que já conhecemos bem.
3: Isto está na mesma.
0: Olha, sabes, quando eu vou a uma praia, gosto primeiro sempre de ver
3: a maré
0: em maré
3: vazia.
0: Baixa.
3: Exatamente.
0: Que é para perceber
3: como é que está o terreno. É. Também eu. Ah, muito inteligente o menino Paulo Monteiro. Ando a aprender umas coisinhas aí na...
0: Sempre que vou à praia, vejo previamente que horas é a maré baixa e a maré alta. Vejo sempre.
3: Muito bem. Vamos à música.
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0: Paloma Carvalho e este amar perdidamente, Flor Bela Espanca. Ó tempo, volta para trás, António Mourão. Foi também uma das cantigas do antigamente que trouxemos. E já levamos 20 minutos passados das 5, vamos ter muito calor este fim de semana. Aproveite bem estes dias de descanso na praia ou no campo. As temperaturas a rondar os 31 graus pela Grande Lisboa, pelo Grande Porto, rondarão ali os 27 graus de máxima. 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
1: E chegamos à melhor informação de trânsito com a voz de Filipa Cardoso. A Filipa é uma das vozes que está no cartaz da edição do Caixa Alfama. Esta edição que vai ter lugar este ano a 11 e 12 de setembro.
2: Paulo este Monteiro. Ano muito mais cheio do que é habitual.
1: Sim, toda
2: até
1: a gente
2: para
1: se lembra.
2: Prevenir o mau tempo. Normalmente, é assim, diz a história, e se nós formos analisar, que na primeira quinzena de setembro, normalmente o bom tempo ainda por aqui paira.
1: Uhum.
2: Portanto, por isso, para não acontecer o mesmo que no ano passado, que tivemos aquelas chuvas e aqueles ventos fortes no final de setembro, este ano foi antecipado uma quinzena. Portanto, já estava previsto assim.
1: Exatamente, dia 11 e 12, não esquecer, não
2: pois
1: esquecer.
2: É, e não se esqueçam também que se comprarem os vossos bilhetes antecipadamente, portanto, o quanto antes, é mais barato, porque há um preço até uma data e outro preço quando chegar mais perto do mês de setembro. Uhum. Portanto, se querem poupar algum, aproveitem agora. Não é?
1: Estava a ver se tinha aqui a indicação dos valores, mas não, ainda não tenho.
2: Muito bem, ora vamos então até ao trânsito, vamos até ao Porto, porque primeiro ainda vem o Caixa Ribeira, portanto vamos começar primeiro pelo trânsito no Porto. Há fila na VCI, a partir da Ponte do Freixo até à A3, depois outra vez fila também a partir da Perlada até à Rábida. Sentido inverso, a fila começa na A1 em Coimbrões e vai até Bessa Leite na VCI. Depois há fila outra vez da Via Norte até à A3. Avenida AEP cheia nos dois sentidos e a A3 tem fila a partir da entrada da A4 até ao Porto. Ora, em Lisboa, há fila para a Ponte 25 de Abril, de Sete Rios até à Ponte, acessos cheios. Na Marginal, temos o trânsito parado para quem está a sair das praias, fila ali a partir da Praia de Santo Amaro até Caxias. Temos também o trânsito mais resistente no IC19 entre Pinamanique e Terceira e na A5 lentidão entre Miraflores e o Nó do Estádio. A segunda circular tem fila de Benfica até ao Campo Grande, sentido inverso, fila do Relógio até ao Campo Grande. E para a Ponte 25 de Abril, fila de Sete Rios até à Ponte, acessos todos cheios. Até já.
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0: Chama-se Ereia Castro, é uma cantora luso-galaica, também é historiadora da arte raiana e ouvimos este Fica a Dica, uma cantiga que foi editada em 2022. A Ereia Castro também já passou por aqui como estrela da tarde. Agora vamos viver a saudade com Luís Montes.
1: Quantos fados conhece com a palavra saudade? Luís Montes apresenta Viver a Saudade.
2: E chegamos ao final da semana que esteve em festa nos Santos Populares. Foi ontem anunciado o cartaz da próxima edição do melhor festival de fado do mundo, o Festival Caixa Alfama, que se vai realizar nos dias 11 e 12 de setembro por várias salas e palcos espalhados por Alfama. No sábado, dia 12 de setembro, a nossa Carminho é cabeça de cartaz na mesma noite de Raquel Tavares. Para vos desejar um animado fim de semana, trago a Carminho para nos cantar Lá Vai Lisboa. Tudo serve de alegria e faz-se alegre a saudade.

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3: Ora viva, boa tarde. A Confederação do Comércio e Serviços de Portugal, a CCP, considera profundamente negativo o chumbo da reforma laboral no Parlamento. Em comunicado, Gustavo Paulo Duarte, o presidente da CCP, declarou a oportunidade perdida para o país, recordando que a produtividade portuguesa é a quarta mais baixa da União Europeia. Diz, por isso, que ser um desperdício da oportunidade de reformar a lei laboral, que significa um sinal vermelho muito preocupante, também pelo que evidencia sobre a falta de consenso político para outras alterações e reformas necessárias para a competitividade da economia e das empresas. A proposta era, no entender desta Confederação, um esforço de atualização e evolução da lei laboral, que agora se perdeu com o resultado negativo desta votação parlamentar. Luís Montenegro diz que Chega queria pôr em causa pensões, que são sagradas, depois da suspensão dos trabalhos e de Ventura ter enviado ontem mensagem aos deputados dizendo que ainda não havia acordo. O Chega votou contra e deitou por terra a proposta do governo. Ora, Luís Montenegro diz que depois de não termos tido a oportunidade de chegar a acordo na concertação pela intransigência da UGT, no Parlamento tivemos um processo negocial profundo, sério, com o Chega. Eu diria que na grande maioria das matérias se vislumbrava até um entendimento relativamente fácil de alcançar. Só que uma condição imposta pelo Chega era mexer na sustentabilidade da segurança social e da possibilidade não fundamentada de alterar a idade da reforma para quem trabalha por turnos. As pensões são sagradas e jamais tomarei qualquer medida, diz Luís Montenegro, que possa prejudicar no futuro o pagamento das pensões ou que possa levar o país a um corte no montante das pensões ou uma alteração na calibrada e amadurecida das contribuições dos trabalhadores ou dos empregadores. Hugo Soares, do PSD, respondeu sobre as condições para que Maria Rosário Palma Ramalho se mantenha no Parlamento, dizendo que se cada vez que uma legislação não for aprovada houver uma demissão, não existiriam ministros. Disse, ressalvando os casos das maiorias absolutas, garantindo assim que esta matéria está do lado do Primeiro-Ministro, que aliás já veio dizer que mantém total confiança na Ministra do Trabalho, Maria de Rosário Palma Ramalho. O PSD parte com responsabilidade a pensar nos portugueses, diz o PSD, respondendo sobre futuras negociações do Orçamento de Estado, disse Hugo Soares. O diretor nacional da PSP considerou hoje excepcional e grave o envolvimento de um chefe de polícia num grupo de extrema-direita, o movimento armilar lusitano, MAL, garantindo total colaboração com a justiça. O diretor da PSP foi questionado sobre a acusação do Ministério Público, conhecida ontem, em que 9 arguídos, um dos quais um chefe da PSP, que estava ao serviço da Polícia Municipal de Lisboa, são acusados num processo relacionado com um grupo de extrema-direita, ou MAL, por crimes de terrorismo, imputando-lhes até o planeamento de ações futuras contra alvos políticos, partidos, jornalistas e académicos. Este grupo neonazi, liderado então por um chefe da PSP, é acusado de vários crimes e, segundo a acusação do Ministério Público, citado em vários órgãos de comunicação social, terá chegado a planear um ataque à residência oficial do Primeiro-Ministro, Luís Montenegro. O diretor da PSP diz que um caso já é um caso a mais e referiu também ser importante que as instituições sejam confiáveis, dizendo que a PSP é de grande confiança, salientando que os casos e alegações que surjam contra a lei devem ser investigados. Segundo o Ministério Público, os arguídos tentaram durante anos reunir meios humanos, materiais, financeiros e logísticos para ações futuras contra esses alvos e contra o Estado, com a utilização de armas, mas as ações não se chegaram a concretizar porque os acusados entendiam ainda não ter os meios necessários, por um lado, e por outro, o momento para essas ações ainda não tinha chegado.
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2: 4 minutos passam das 6. Aqui estamos preparados para saber como é que está o trânsito no Porto. Essa cara de mau é para quê?
4: É para olhar para ti.
2: Ah, para meter medo. Não me mete medo. Ui, que medo.
4: Vamos ao trânsito, vamos até à Ponte 25 de Abril. A fila começa já em Sete Rios, vai até à Ponte, acessos todos cheios, até o da Praça de Espanha. E na ponte Vasco da Gama temos apenas um ligeiro abrandamento do final do tabuleiro até à saída para o Montijo. Ora, segunda circular, à fila de Benfica até ao Campo Grande, sentido inverso, abrandamento do Campo Grande até Pinamanique. Para quem vai para Sintra, o IC19 só tem abrandamento sem paragens entre Alfragide e Queluz. A5, lentidão do Alto do Monsanto até ao Estádio Nacional. E na marginal, fila em Algés para Cascais. Sentido contrário, há um acidente em Caxias e a fila começa em Oeiras e vai até Caxias. Passamos agora para o norte, para o Porto, Avenida AEP, ainda cheia nos dois sentidos e com demora acentuada. A A3 tem fila a partir do acesso da A4 até ao Porto. A VCI, sentido Rábida Freixo, tem uma fila enorme. Essa fila até começa na A1 em Coimbrões, vai pela Ponta Rábida e segue pela VCI até a A3. Sentido contrário, a fila começa na A20 em Avintes e vai até ao Freixo e depois dá a volta a toda a VCI até à Rábida. Ora, e temos também no centro da cidade trânsito parado nos acessos à Rotunda da Boa Vista e os acessos ao Marquês também estão todos cheios. Até já.
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0: Amália e Verde, Verde é a abertura da terceira hora do programa Casa de Fados. Eu sou a Inga, continuo a dar-lhe música.
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0: Agora vamos recuar muito, muito, muito atrás no tempo. Bésame Mucho é um dos maiores êxitos da música latina, aqui para uma versão de saudades na voz de Francisco José.

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0: Que lindo! Este Namoraria, Madalena Iglesias, uma cantiga que foi editada logo no início dos anos 60. Estamos com praticamente 17 minutos passados das 6 da tarde. Vamos mais uma vez olhar o estado do tempo. Temperaturas bastante altas para este fim de semana. Rondarão e ultrapassarão em certo dos locais do nosso país, em certas zonas, fasquia dos 35 graus. Temos para o Porto máxima prevista de 27 graus, é capaz de subir um pouco mais, e por aqui pela Grande Lisboa está na fasquia dos 31 graus a máxima prevista. O céu vai estar azul, sol, muito calor, e claro, nós vamos aproveitar ao máximo estes dias de férias, se for caso disso, ou então estes dias de descanso e de festa, porque o país está em festa, estamos na época dos Santos Populares. 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

0: amanhã vai ser no futuro, 11 e 12 de setembro, a edição deste ano do Caixa Alfama. E Ricardo Ribeiro vai estar em casa de Amália com Cátia Guerreiro e, claro, com José Gonçalves, para, no âmbito do Caixa Alfama, apresentarem uma bonita homenagem a Rodrigo, além destes nomes que agora aqui acabo de vos dar conta, também António Pinto Pasto, Aldina Duarte, Filipa Cardoso, entre outros, vão estar nesta edição. Contamos consigo.
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1: Já cá estamos de novo para a melhor informação de trânsito, depois de escutar também o Jorge Fernando. Agora vamos escutar o Paulo Monteiro.
2: E vamos até ao norte, até ao Grande Porto. Temos aqui tudo parado. Hoje é um dia difícil aqui para entrar ou sair da cidade. Ora, começando pela A1, a fila começa em Coimbrões, vai até à Rábida. E depois, essa fila continua na VCI até às Antas. Sentido contrário, a fila que começa na A20, em Aventos. Esta fila vai até ao Freixo e depois dá a volta a toda a VCI até à Rábida. Isto tem a ver com um acidente que ocorreu à saída da Rábida, já ali perto da Afurada, e o trânsito tem estado mais demorado. Afeta também a Avenida AEP, tem fila nos dois sentidos, mas muito mais demorado em direção ao Porto. Também está a afetar a Via Norte, com fila que começa pouco depois da A4 até à VCI, e na A3 a fila começa também junto à A4 até ao Porto. Agora passamos para a Grande Lisboa. E temos aqui na A1 o trânsito parado a partir de Via Longa até Alverca, e também há dificuldades a partir do Sobralinho até Vila Franca por causa das obras que ali decorrem. Ora, para a Ponte 25 de Abril há fila de Sete Rios até à Ponte, acessos preenchidos. Na segunda circular, fila de Benfica até ao Campo Grande, e no sentido contrário, abrandamento do Campo Grande até Pinamanique. Até já.
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1: Olá, muito obrigado pelo convite. Eu sou o Francisco Silveira Ramos. A minha atividade central é o futebol, o treino de futebol e a atividade em torno do futebol. E agora deram-me o prazer de poder selecionar, escolher alguns dos fados da minha vida. Sou um apaixonado do fado. É um bocado difícil de escolher porque tenho tantos fados que gosto tanto que fazer playlists é uma coisa para mim difícil, mas como tem que ser feita, vou dar algumas das indicações de fados que são realmente muito apreciados de uma forma geral e dos quais eu gosto muito também.
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1: Isto eu acho que é incontornável também, Alfredo Marceneiro. Muitas pessoas têm alguma resistência à voz de Alfredo Marceneiro. Eu adoro ouvir Alfredo Marceneiro. Tenho aqui dois fatos que eu gosto muito, mas um deles que eu acho que é, até porque segundo parece terá sido ele na origem, que é o Leilão da Mariquinhas, que é um fado muito giro, muito soft, muito suave, não é? Mas que reflete muito bem aquilo que é o ambiente do fado na sua origem, na sua espontaneidade, na sua popularidade. E, portanto, gosto muito do Leilão de Mariquinhas, cantado por Alfredo Marceneiro.

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A música é o nosso fado e a 5 minutos das 7 vamos fechar com esta cantiga. Ouvimos-la ao vivo na passada quarta-feira por aqui com a presença da nossa estrela da tarde, Ana Margarida. Quem não teve a oportunidade de ouvir esta emotiva emissão da Estrela da Tarde, porque ao mesmo tempo a nossa seleção jogava com a seleção do Congo, resultado 1-1, não queríamos, não é verdade? Queríamos que a nossa seleção ganhasse. Foi então uma tarde de muitos nervos, de muita emoção, mas também de muita alegria, muita satisfação e muita diversão por aqui pela nossa Casa de Fados. Podemos recuperá-la no próximo domingo entre as 23 e as 24.

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1: 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Mais uma vez, boa tarde.
2: Muito boa tarde, André Ventura. O presidente do Chega continua na rede social X a fazer comentários à decisão do partido em chumbar a reforma laboral proposta pelo governo. Escreveu há pouco que quem derrotou a proposta do governo foi o Chega. Assumimos essa posição sem medos. Queda do pacote laboral desaponta também os agricultores. O presidente da Confederação dos Agricultores de Portugal, Álvaro Mendonça e Moura, disse que o chumbo da reforma laboral não vai resolver os problemas na agricultura. Também a Confederação do Comércio e Serviços de Portugal, a CCP, considera profundamente negativo este chumbo da reforma laboral no Parlamento. Em comunicado, Gustavo Paulo Duarte, o presidente da CCP, declarou a oportunidade perdida para o país, recordando que a produtividade portuguesa é a quarta mais baixa da União Europeia. A Iniciativa Liberal acusou hoje o Chega de ser uma força de bloqueio, enquanto o CDS-PP apontou imobilismo do partido de André Ventura por se ter juntado à esquerda parlamentar na rejeição da revisão da lei laboral. Mariana Leitão critica os partidos que votaram contra e os seus dirigentes, apontando que desistiram do país e que querem garantir que nada muda por tacitismo eleitoral. Rui Tavares, o porta-voz do LIVRE, desafiou hoje o primeiro-ministro a fazer uma reflexão acerca da sua postura perante o país e o Parlamento, depois do chumbo do pacote laboral, e disse até que a governabilidade pode estar em dúvida. O deputado único do Bloco de Esquerda, Fabián Figueiredo, pediu hoje a demissão da ministra do Trabalho, depois da rejeição da proposta da lei de alteração à lei laboral. Hugo Soares respondeu sobre as condições para que Maria do Rosário Palma Ramalho se mantenha no Parlamento. Se cada vez que uma legislação não fosse aprovada houvesse demissões, não havia ministros. Montenegro, entretanto, já disse que Maria do Rosário Palma Ramalho tem toda a sua confiança. Luís Montenegro disse que o Chega queria pôr em causa as pensões, que são sagradas, depois da suspensão dos trabalhos e de Ventura ter enviado ontem mensagem aos deputados dizendo que ainda não havia acordo. O Chega votou contra e deitou por terra a proposta do governo. Luís Montenegro disse também que uma condição imposta pelo Chega era mexermos na sustentabilidade da segurança social e na possibilidade não fundamentada de alterar a idade da reforma para quem trabalha por turnos. Ora, as pensões são sagradas e jamais tomarei qualquer medida que possa prejudicar no futuro o pagamento das pensões ou que possa levar o país a um corte no montante das pensões ou a uma alteração não calibrada e amadurecida das contribuições dos trabalhadores ou empregadores. A madrasta da menina de 8 anos, encontrada morta, ficou em prisão preventiva à saída do tribunal em Vila Pouca da Guiar. A mulher de 48 anos que saiu escoltada pela polícia foi veiada e insultada por populares que se encontravam no local, o que gerou um grande aparato. A advogada de defesa, Mónica Teixeira, confirma a aplicação da prisão preventiva, referindo que já estava à espera disso e que a suspeita prestou declarações perante o juiz e que vai agora ser pedida uma perícia psiquiátrica. À saída do tribunal, esta mulher, escoltada pela polícia, foi veiada, insultada pelos populares que se encontravam no local. Houve até mesmo tentativas de chegar à agressão, que foram impedidas pelos agentes da autoridade no local.
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1: Três minutos passam das 7, agora vamos saber como está o trânsito. Já estamos a caminhar para o final deste dia. Paulo Monteiros, temos
3: dificuldades
1: ou melhorias?
3: Sim, várias dificuldades. Vamos começar pelo IC2. Ora, para quem vai de Lisboa para Santiria, há duas situações. Primeiro, um carro que ardeu ao quilómetro 3, na zona ali de Santiria. E o trânsito tem estado ali bastante condicionado. E depois, mais à frente, ao quilómetro 6, um pesado despistou-se, galgou o separador central e está a condicionar o trânsito nos dois sentidos. Neste momento, o trânsito até está cortado para quem vai de Lisboa para Santiria no IC2. Portanto, a alternativa é usar a A1. Na A1 temos abrandamento entre Vale Figueira e Santa Iria e também depois abrandamento na reta de Via Longa. Sentido contrário, há um acidente também em Via Longa, o que motiva fila a partir de Alverca até Via Longa. Ora, passamos para a Ponte 25 de Abril, há fila de Sete Rios até à Ponte, acessos cheios. Segundo a circular, fila das Torres de Lisboa até ao Campo Grande, sentido inverso, abrandamento no Campo Grande. O IC19 hoje está num dia até favorável, só tem abrandamento entre Alfragide e Queluz. E na A5, abrandamento na subida do Monsanto e depois novo abrandamento entre a zona de Caselas e o Estádio Nacional. A Marginal está sem problemas. Passamos para a cidade do Porto. Tem sido uma tarde difícil, muito mais difícil do que em Lisboa, embora já com sinais de melhorias a esta hora. Ora, a VCI tem fila ainda do Freixo até à A3 e depois outra vez fila de Francos até à Rábida. Sentido contrário, temos abrandamento entre Bessa Leite e a Via Norte, e a partir da Via Norte há paragens até às Antas. Avenida AEP cheia nos dois sentidos, mais demorado em direção à VCI. E na A3 a fila também começa ali junto à entrada da A4 até ao Porto. No centro da cidade do Porto as filas já são reduzidas, só que alguma lentidão à passagem pelo Marquês, na Rua da Constituição, nada de muito demorado. A via panorâmica é que ainda está cheia em direção ao Campo Alegre. Na Marginal, uma pequena fila nos dois sentidos, na zona da Ribeira, mas nada de extraordinário. Então, até já.
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0: Belíssimo retrato de fado com a voz de saudade de Argentina Santos e vida vivida, ainda a viver, a edição de hoje, final de semana, do programa Casa de Fados. Faltam apenas 45 minutos para o final da edição de hoje, às 8, fechamos as portas, mas até lá ainda queremos saber como vai estar o tempo neste fim de semana. Muito quente, temperaturas altíssimas de norte a sul do país, espera uma máxima de 31 graus para a Grande Lisboa, incluindo as cidades de Lisboa e Setúbal, e o Porto à espera de 27 graus de máxima. 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
2: Chegados às 7h30, depois de ouvir Gonçalo Salgueiro e esta boca encarnada à minha Joaquina, também fizemos um passeio dos tristes com o Carlos Leitão. Olha, duas boas participações que trouxemos até ao trânsito. Paulo Monteiro, só espero mesmo que o trânsito também esteja assim bonzinho.
3: Olha, está a melhorar, mas no Porto ainda há aqui algumas dificuldades, algumas ainda com demoras acrescidas. É o caso da Avenida AEP. Está tudo parado a partir da Ponte de Lessa até à AVCI. Demora-se quase 25 minutos até à AVCI. Sentido contrário à lentidão para quem sai do Porto até à saída para a A4. Na A3, há fila a partir da entrada da A4 até ao Porto. E a AVCI, sentido Freixo a Rábida, tem fila a partir do Nó do Mercado até à A3, depois outra vez fila a partir de Francos até à Rábida. Sentido contrário, abrandamento entre a Via Norte e a A3. Ora, passamos agora para o trânsito na Grande Lisboa. Primeiro, a situação mais crítica, um pesado que se despistou no IC2, ao quilómetro 6, Santa Iria, e está a motivar o corte do IC2 no sentido Lisboa-Santa Iria. Ora, muita gente está a optar, e bem, pela A1, mas há fila a partir do Rio Trancão até Santa Iria. Sentido contrário, temos um acidente na zona de Via Longa, o que está a fazer fila a partir de Alverca até Via Longa. A segunda circular tem fila das Torres de Lisboa até ao Campo Grande, sentido inverso, sem problemas. Ora, IC19, lentidão a partir da Amadora até Terceira. A5 tem lentidão do Alto de Linda a Velha até a Oeiras, mas sem paragens. Sentido inverso é que há paragens de Caselas até às Amoreiras. A Marginal não tem filas e para a Ponte 25 de Abril há fila de Campolide até à Ponte, acessos preenchidos. Até já.
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Tudo isto é fado para a voz de Fernanda Batista, uma daquelas cantigas que podemos escutar por vielas de tanta saudade no próximo domingo entre as 3 e as 6 por aqui na nossa habitual matiné fadista. Espero contar consigo também por aí desse lado através dos 91.0 para o Grande Porto, pelo Porto, por Vila Nova de Gaia, Matosinhos e também por aqui pela Grande Lisboa, Lisboa e Setúbal em 92.0 e 100.6. Também temos a nossa emissão, pode aconselhar a escuta a um amigo ou familiar que esteja fora do alcance das nossas frequências, pode ouvir pela nós, pela Mel e também pela internet em amalia.fm. Há mais uma cantiga que quero que escute e é também mais uma dessas cantigas que podemos ouvir ao domingo à tarde. A Rosa Disse à Saudade é uma das cantigas do repertório de Frei Hermano da Câmara e é uma cantiga dos anos 70. É com ela que fechamos mais um cantinho da Saudade.

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8: Letra D, Diana Vilarinho. Diana Vilarinho é uma cantora de fado que vem despertando interesse entre os que já tiveram a sorte de a ver ao vivo. Começou a cantar aos 7 anos porque a mãe queria que ela tivesse atividades fora da escola. Na altura ela queria karatê, mas não foi aprovado pelos pais. Foi quando descobriu que sabia cantar, primeiro com músicas populares e depois aos 9 anos com o fado, que ela considerava um género de pessoas mais idosas. O primeiro CD, com um repertório requintado, escolhido a dedo por ela e com a produção do cantor Ricardo Ribeiro, que também contribuiu com uma música para uma das músicas e Carminho, que aceitou o convite para escrever e compor outra, foi lançado em 2021 pela Sony. E, de certa forma, é a confirmação do talento de uma grande cantora.

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fama, ainda com o ritmo dos Santos Populares para a voz de Vânia Duarte. Recentemente recebemos a Vânia. Muito em breve vamos ter a Catarina Rocha também por cá como nossa convidada, nossa estrela da tarde. Agora é que vai ser, ou vão ser, as despedidas nesta semana. É o final da nossa emissão do programa Casa de Fados. Antes de Vânia Duarte também ouvimos Tem Uma Cabra Cabrita na voz de Amélia Muge, a letra é de Amália Rodrigues. Nós já estamos quase a chegar ao mês de aniversário de Amália e dia 1 de julho vamos ter por aqui uma edição especial no dia de aniversário da nossa Amália Rodrigues, pelo menos o dia escolhido por Amália para celebrar o seu nascimento. Até à hora certa, as notícias com a Antonieta Lopes da Costa e o trânsito com o Paulo Monteiro logo a seguir.

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3: Boa noite, André Ventura. O presidente do Chega continua na rede X a fazer comentários à decisão do partido em chumbar a reforma laboral proposta pelo governo e assume que quem derrotou a proposta do governo foi o Chega. Assumimos essa posição sem medos. A ministra do Trabalho diz que em caso algum poderia trocar uma reforma pelo hipotecar das pensões dos portugueses. Isso seria quebrar a confiança que os portugueses têm nas suas futuras pensões e foi por causa disso que não houve acordo. Justificou Maria do Rosário Palma Ramalho sobre a não chegada a acordo com o Chega. Sobre a sua eventual demissão, depois do chumbo do pacote laboral, a ministra diz que a questão não faz qualquer sentido. Queda do pacote laboral desaponta os agricultores. O presidente da Confederação de Agricultores de Portugal, a CAP, Álvaro Mendonça e Moura, diz que o chumbo da reforma laboral não vai resolver os problemas na agricultura. A Confederação Empresarial de Portugal afirmou hoje que a legislação atual é inadequada aos novos tempos e assegura que está disponível para continuar a trabalhar na remoção de obstáculos ao desenvolvimento do país e ao crescimento dos salários. Em comunicado, a Confederação Empresarial de Portugal, a CIP, manifesta-se empenhada para trabalhar em iniciativas que coordenem esforços entre empresários, gestores e trabalhadores, tendo em vista aumentar a competitividade das empresas e aumentar os salários dos trabalhadores em resultado de maior produtividade. A Confederação de Comércio e Serviços de Portugal, a CCP, considera profundamente negativo também o chumbo da reforma laboral. No Parlamento, em comunicados, Gustavo Paulo Duarte, presidente da CCP, declarou a oportunidade perdida para o país, recordando que a produtividade portuguesa é a quarta mais baixa da União Europeia. A Iniciativa Liberal acusou hoje o Chega de ser uma força de bloqueio. Mariana Leitão criticou os partidos que votaram contra e os seus dirigentes, apontando que desistiram do país e que querem garantir que nada muda por tacitismo eleitoral. O Rui Tavares, o porta-voz do LIVRE, desafiou o primeiro-ministro a fazer uma reflexão acerca até da sua postura e perante o país e o Parlamento, depois do chumbo do pacote laboral, e disse até ver a governabilidade em dúvida. O deputado único do Bloco de Esquerda, Fabián Figueiredo, pediu a demissão da ministra do Trabalho depois da rejeição da proposta de lei de alteração à lei laboral. Hugo Soares responde sobre as condições para que Maria do Rosário Palma Ramalho se mantenha no Parlamento. Se cada vez uma legislação não fosse aprovada houvesse demissão, não existiam ministros. Montenegro já veio dizer também que Maria do Rosário Palma Ramalho tem toda a sua confiança. Luís Montenegro diz que o Chega queria de facto pôr as pensões em causa, que são sagradas. Depois da suspensão dos trabalhos e de Ventura ter enviado ontem mensagem aos deputados dizendo que ainda não havia acordo, o Chega votou contra e deitou por terra a proposta do governo. Luís Montenegro diz que uma condição imposta pelo Chega era mexermos na sustentabilidade da segurança social e da possibilidade não fundamentada de alterar a idade da reforma. O chumbo do pacote laboral do governo à 25ª hora deverá mudar o tom do congresso do PSD, que se realiza sábado e domingo em Anadia, com Luís Montenegro a prometer fazer uma avaliação da situação política nessa altura. Depois de ontem, o líder parlamentar do PSD, Hugo Soares, ter dado a revisão do Código de Trabalho como aprovada na Generalidade, com o presidente do Chega, André Ventura, a antecipar também vitórias para os trabalhadores em matérias reivindicadas pelo partido, hoje o diploma foi rejeitado com os votos contra do Chega e de toda a esquerda. O chumbo do Chega ao pacote laboral deverá fazer com que as críticas recaiam agora nos dois principais partidos da oposição, que têm sido muitas vezes acusados por Luís Montenegro de se juntarem mais vezes um com o outro do que para apoiar medidas do governo. Ora, Luís Montenegro tem considerado que se houver maturidade política, há condições para levar até ao fim a legislatura, que só termina em 2029, ainda que com um executivo PSD-CDS-PP minoritário e com acordos parlamentares variáveis.
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2: Quatro minutos passam das oito, agora vamos fechar o dia com informação de trânsito. Paulo Monteiro, as coisas melhoraram?
4: Olha, em Oliveira, melhoraram bastante na Grande Lisboa. Temos aqui o trânsito já mais fluído na A1, a fila agora diminuiu um pouco, começa só na Bobadela e vai até Santa Iria. E enquanto se mantém o trânsito ainda cortado no IC2, devido a um pesado que se despistou ao quilómetro 6, em Santa Iria, e o trânsito está cortado de Lisboa para Santa Iria. Sentido inverso da A1, ainda há lentidão à passagem pela zona de Via Longa devido a um acidente. Ora, para a Ponte 25 de Abril, fila na Avenida da Ponte, acesso da A5 cheio, os restantes já sem problemas. A5, fila na descida do Monsanto para as Amoreiras. A Marginal só tem lentidão em Algés para Cascais. E no IC19, o trânsito já está a andar bem. No Porto, vê-se aí sentido Freixo a Rábida, fila de Bonjóia até a A3 e de novo abrandamento entre Francos e a Rábida. Sentido contrário, lentidão entre Bessa Leite e Francos. Avenida AEP ainda preenchida, mas já com melhor escoamento para quem sai do Porto até a A4. Então, bom fim de semana, até segunda-feira, aproveitem bem.
2: Bom fim de semana, aproveitem bem este fim de semana de calor, vai estar ótimo para a praia, digo eu, e a previsão do estado do tempo também o diz. Eu espero por si domingo na Matiné Fadista, ouviste Paulo Monteiro? Olha, das 3 às 6.
4: Quando for a caminho da praia ou no regresso, vou-te ouvir.
2: Muito bem, bom fim de semana.
4: Bom fim de semana.
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1: E chegamos ao final da semana que esteve em festa nos Santos Populares. Foi ontem anunciado o cartaz da próxima edição do melhor festival de fado do mundo, o Festival Caixa Alfama, que se vai realizar nos dias 11 e 12 de setembro por várias salas e palcos espalhados por Alfama. No sábado, dia 12 de setembro, a nossa Carminho é cabeça de cartaz na mesma noite de Raquel Tavares. Para vos desejar um animado fim de semana, trago a Carminho para nos cantar Lá Vai Lisboa. Tudo serve de alegria e faz-se alegre a saudade.

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3: Ora, muito boa noite e muito bem-vindos. Cá estamos para a última edição desta semana da Voz do Ouvinte, que é de terça à sexta-feira, entre as 9 e as 10 da noite, aqui na Rádio Amália. O tal programa que permite que as pessoas entrem e falem à vontade desde que se respeitem. E também o único programa que há em Portugal que ajuda pessoas pobres, graças aos ouvintes extraordinários que este programa tem. Graças a eles é que temos ajudado muita gente. E em relação às pessoas que entram e podem falar à vontade, é isso que têm feito. Podemos ter opiniões completamente diferentes uns dos outros, mas não nos ofendemos. As opiniões diferentes são opiniões diferentes, não há problema nenhum. Podemos dar as nossas opiniões, não podemos criticar o outro que disse assim, que disse assado, não. Ele diz assim, a minha opinião é outra. Ok, isso tudo bem. E é isso que têm feito aqui, não se ofendem, são pessoas civilizadas e é por isso que eu não me importo nada de permitir que entrem pessoas. Se não fossem assim, se fossem selvagens, passava música só e tal. Não, mas a sério, são pessoas de bem e podem ter opiniões diferentes, mas não se ofendem. Isso é uma coisa maravilhosa, estou a dizer isto, estou a brincar também a dizer que eles podem fazer isso e não sei o quê, e eu passar música, não passo nada, dou oportunidade aos civilizados para virem conversar. É maravilha. E também aquelas pessoas que vivem em casa sozinhas e precisam de ouvir conversas, por isso mesmo é que eu não ia passar música. Já temos música durante todo o dia, mas dar oportunidade às pessoas de ouvirem conversas e ouvirem coisas importantes que podem ser ditas por ouvintes deste programa. Ora, 210-10-5740 é o vosso número de telefone e o primeiro ouvinte da noite tem direito a escolher a música de encerramento do programa. Então vou saber quem é. Boa noite.
4: Martins, em dia de milagre, deve ser o São João.
3: Já há muitos anos que não entrava em primeiro lugar.
4: Olha, isto deve ser por eu ser do Futebol Clube do Porto e o São João lá ter simpatizado comigo esta noite. Olha, Sr. Carlos Alberto, antes de mais, e vou dedicar à Dona Rosa, porque ela ainda há não muito tempo passou por um tempo difícil, quero ouvir a Sara Tavares dizer não.
3: Sara Tavares dizer não.
4: A todos, mas ela... especialmente, que eu sei que ela gosta muito desta canção. E estive a falar com o Sr. José Augusto, ele mandou-lhe um grande abraço, está melhor.
3: Opa, boa!
4: Eu já lhe disse a ele que tem que entrar dentro, em breve, no programa. Só que deixe-me aqui plagiar a Dona Hilda e dar-lhe um puxão de orelhas ao Sr. José Augusto, porque ele hoje disse-me que fumou um cigarro. E eu já lhe disse a ele que não pode fumar, ou o problema que eu tenho. E vou ser muito levezinho, que ainda me dói aqui as orelhas de ontem dos puxões da Dona Hilda. Quero desejar ao Sr. Carlos Alberto um grande fim de semana, que Deus o acompanhe por onde quer que vá e que o traguem bem na próxima terça-feira para nos aturar mais uma semanita.
3: Muito
4: até
3: obrigado.
4: Lá, tudo bom que aconteça.
3: Muito obrigado, amigo. Tudo bom para si também e bom fim de semana. É isso que eu lhe desejo. 210-5740 é o vosso telefone. Boa noite. Boa noite.
5: Está tudo bem?
3: Está tudo bem.
5: Estou muito contente que ouvi agora dizer que o Sr. Pisco está melhorzinho.
3: Não foi o Sr. Pisco.
5: Não, é o outro senhor, não é?
3: É, um amigo lá de Angola também.
5: Ah, tá bom. Mas ele vai melhorar.
3: Sim.
5: Eu tenho a certeza.
3: Deus queira que sim.
5: Cá tenho as minhas orações.
3: Não, ele não está assim, sentir-se com dores e não sei o quê. Pois. E tal. Não está assim nesse caso. Mas pronto, mas ele não se levantar, não caminhar, nem nada. Para o Jacinto Pisco, que sempre gostou muito de caminhar, desde, a partir das 7 horas da manhã, tinha uma vida incrível, aquele rapaz.
5: Exato.
3: E sempre disponível para ajudar os outros e tudo.
5: Pois, mas vai estar.
3: Deus queira que sim.
5: Vai estar. Dá tempo ao tempo e é preciso que os pedidos cheguem a tempo.
3: Ok.
5: Eu faço cá os meus pedidinhos, que ele vai melhorar rapidamente. Ele, durante o verão, ele vai se levantar da cama. Tenho a certeza.
3: Deus queira que sim.
5: Olha, Sr. Carlos, eu não vou demorar e quero pedir desculpa à Dona Hilda, porque ela ontem disse qualquer coisinha, mas pronto, peço-me desculpa.
3: Mas lá está, a Dona Hilda diz essas coisas, mas não ofende ninguém.
5: Não, eu tenho muito, muito prazer sempre em ouvi-la, que eu gosto muito de ouvir. E gosto muito do programa, que é uma maravilha.
3: Muito obrigado, senhora.
5: E quem o faz, o conjunto que faz este conjunto é uma maravilha. Estão de parabéns. Eu gosto muito. E pronto, eu era só para desejar um feliz fim de semana para o Sr. Carlos.
3: Uhum.
5: As melhoras para os doentinhos todos, principalmente para o Sr. Pisco.
3: Ok, minha senhora.
5: Está bem. Está bem?
3: Tudo bem. Tudo...
5: Então, obrigado, senhor.
3: Está, senhora. Uma boa noite para si também.
5: Está. Está,
3: senhora.
5: Vai saber de gozar bem.
3: Sim, senhora. Muito obrigado, senhora.
5: Adeus.
3: Boa noite e obrigado. 210-10-5740. Boa noite.
6: É Rosa Ferreira.
3: Sim, senhora.
6: Senhor Carlos, o motivo mais do meu telefonema... Bem, é duas coisas, já digo. É para dizer, para agradecer ao senhor Martins o fazinho que ele dedicou-me. Mas não é Sara Tavares, é Sara Correia.
3: Ah!
6: Sara Correia dizer não.
3: Que ainda bem que a Dona Rosa entrou, porque Sara Tavares não estava a aparecer nada
6: não
3: daquilo
6: sei.
3: Que ele pediu.
6: Eu estava aqui nervosa. E pronto, e não é, é dizer também...
3: É Sara Correia, não é?
6: Sim, a agradecer também as pessoas que estavam no nosso almocinho, foi muito bom. E quero mandar, eu gostava de mandar para o senhor Jorge, mano, é muita gente. Quero mandar para esta gente toda que gosta de mim, do fundo do meu coração, muito, muitos beijinhos. E para toda a gente, muitas felicidades e mimem-se. Posso ter também um bom fim de semana e obrigados por tudo. E realmente isto é uma família. E espero que continuem a ajudar-nos, que é para podermos ajudar os outros, que é o que temos feito. E pronto, e mais não digo, bom fim de semana e um beijinho para toda a gente.
3: E comeu bem hoje, não foi?
6: Muito bem, aqueles, eu disse até ao meu marido... Eu como muito peixe em casa, juro para a minha saúde, eu não consegui, não, até à data, não consegui arranjar uns carapaus daqueles tão gordos, tão bons. Eu não comi a dobrar, não sei porquê. Muito bom, muito bom. Realmente é, barato, realmente é verdade. Onde é que eu pagava? Não é a dar graxa, porque eu não preciso, graças a Deus, de dar graxa. É a realidade. Aonde é que se comia aquele prato de peixe por 11 euros? Com pão, vinho, sobremesas, cafés, manteigas, azeitonas. Não há mais pão, bem, não há mais isto, bem. Não, não, em lado nenhum. É pena não morar mais perto. Eu lá todos os dias ficava-me mais barato fazê-lo em casa.
3: Dona Rosa, já me aconteceu a mim pagar uma coisa daquelas, um peixe ligeiramente maior que aquele, pagou-me 72 euros.
6: O senhor for à ponta da telha, pagou mesmo, deixei de ir comer à ponta da telha, Deus me livre. Vou falar agora uns dois dias ou três, mas vou tentar vir cá acima à cruz de pau, apanhar a caminhonete e ficar acima a almoçar. Vá, não posso demorar muito mais.
3: Está, senhora, tudo bom para si.
6: Muito obrigado, senhor Martins. Olha, já ganhei o dia, a noite.
3: Ok, boa noite, senhora.
6: E bom fim de semana. E mimem-se todos uns aos outros, que é o que nós precisamos. É de miminhos. Vá, um beijinho para todos.
3: Obrigado, senhora. Tudo bom para si também. 210-10-5740. Boa noite. É o Hugo. Sim, senhor. O Hugo entra sempre. Sim, está tudo bem.
7: Epa, eu entrei logo.
3: É, ok. Sim.
7: Olha, estava a trabalhar. Estava a trabalhar a minha casa. A fazer as camas, a ver a louça.
3: A trabalhar na casa? Opa, sim, senhor.
7: Eu ia trabalhar já ao pai, a ver a louça. Agora a ver a louça, a ficar a ver a louça, a ver as camas.
3: Uhum.
7: Seja
3: maneira, vá, Luísa. Ok, está bem. Bom
7: olha,
3: trabalho.
7: Parabéns para a Europa, parabéns para a Europa, fazendo dois para a Europa.
3: Ok, amigo.
7: Parabéns para todos,
3: E para si também. Tudo bom. Boa noite. Boa noite. 210-10-5740. Boa noite. Sim, quem fala? Quem é? Ah, o Ricardo, sim senhor, diga.
8: Não é sinal especial, só para me despedir de todos.
3: Uhum.
8: As mulheres passam pisco.
3: Ok.
8: O resto da família está mal. A minha mãe está razoável, está a ouvir o programa.
3: Ok, bom sinal.
8: Eu não tenho assim muita coisa a dizer.
3: Só
8: tenho para agradecer a todos.
3: Uhum.
8: E pronto, e continuar a viver um dia de cada vez.
3: Sim senhor, amigo.
8: Tá, pronto.
3: Pois, enquanto cá estivermos, temos que aproveitar, não é?
8: Conforme se pode.
3: Pois, lá está. Mas há pessoas que não estão mal e pronto, têm a obrigação de manter a sua vida sem ficarem parados, fechados e não sei o que e tal, sem se mexerem. Quando estão sem problemas graves de saúde, atenção. Agora, quando as pessoas estão com problemas de saúde e mal se conseguem mexer, aí não podem mesmo estar a mexerem-se nisso. Mas estou a dizer isto até para dar um recado a uns amigos que eu tenho. Por acaso um deles, infelizmente, é meu amigo que eu conheci quando tinha 10 anos, em Luanda. E disse, epá, tens que te mexer, tens que fazer assim, tens que fazer assim. Não, qualquer dia faço, um dia qualquer hei de fazer e tal. Já está paralisado, já não se mexe, já está em casa fechado também. Está, e com as dores da pior do que o Jacinto Pisco, ainda está pior.
8: Por causa da minha mãe, que eu na cama, já 2 anos está ali deitada, se não conseguiu nem vai conseguir.
3: Pronto, é isso. Mas esse meu amigo, se tivesse mexido, como eu lhe estava a dizer, não estava como está agora.
8: Vou passar de 6 meses, não aqui na cama, não deixada.
3: Ok.
8: Mas agora está 2 anos na cama, como é que ela se vai levantar na cama?
3: Pois, a senhora está com problemas já e também já está com uma certa idade e tudo, é mais complicado. É mais complicado.
8: É deitada, não consegue levantar sequer para comer.
3: Não, e também há pessoas novas que têm problemas graves que também não se conseguem mexer, atenção, não estou a criticar. Agora, quando a pessoa está bem e pode mexer-se e não se mexe e vai parando, depois, olha, o resultado foi quando chegou aos 70 anos, parou, já não se mexe.
8: Olha, agora está cada vez pior.
3: Pois, é assim. Ok, amigo.
8: Está bom, seu caso, então pronto, até segunda.
3: Tudo a correr bem e dê cumprimentos à sua mãe, está bem?
8: Obrigado, ela está a ouvir.
3: Está bem, mas cumprimentos para a senhora também. É isso que eu desejo, que a senhora não esteja a sofrer. É isso que eu gosto, que não esteja a sofrer. Ok.
8: Obrigado, senhor.
3: Tá, boa noite, amigo.
8: Para o Miguel e para todos, obrigado.
3: Tá, boa noite. 210-5740. Boa noite. Quem é que fala? É uma senhora ou um senhor, estou a perguntar. É um senhor? Estou a ouvir um bocado baixinho, amigo. Amigo, assim está difícil perceber o que o senhor está a dizer.
9: Sim. E agora?
3: Veja lá, se está a afastar-se aí de um telefone, de um rádio.
9: O Manachato ligou a televisão
3: e tudo. Ah, ok. Está bem.
9: Eu estou a ouvi-lo bem.
3: Pronto, então quem está a tomar conta disso é o meu colega, não é?
9: Sim, ele.
3: Epá, não, ele não pode fazer isso. Diga ao meu colega para não fazer isso.
9: Pois, para não falar, se não pode.
3: Sim.
9: Isto é enorme.
3: Ok, mas ele é um rapazinho espetacular. Já agora, se precisar dizer isto, é um rapaz espetacular. Tem 12 anos de idade, já conversa com ele e tudo. E tem cérebro, atenção, ele tem cérebro.
9: Ele hoje aprendeu uns toquezinhos como é que se entrevista uma pessoa.
3: É. E por acaso, já não estou com ele à mesa quase há umas 4 horas. Não, mas já desde as 3 da tarde, mais ou menos. É, exatamente.
9: Portanto, é para desejar as melhoras para os nossos ouvintes aqui.
3: Ok.
9: Principalmente o que mais precisar para o nosso Pico Pisco.
3: Sim, sim.
9: E tudo bom para todos.
3: Ok, amigo.
9: Que a gente sejamos continuarmos a ser amigos uns com os outros.
3: Ok. E que o seu carro não lhe dê cabo da saúde. É um carro novo, mas elétrico, ele vai sofrer muito com isso.
9: Carro, metemos num bom trabalho.
3: Carro elétrico não pode vadiar muito, não pode vadiar muito. Ok.
9: Eu tinha a mania, tal, carro elétrico, afinal, o velho tanque é melhor que aquele.
3: Por acaso, eu vi o carro até é bonitinho, só o facto de só fazer 270 e tal quilómetros, não é? Depois tem que parar.
9: Mas não dá para viajar.
3: Não dá para viajar. Ok, amigo.
9: Quando é que eu chego aqui Então, a fazer aquelas viagens que o seu carro faz, como é que é?
3: Ah, pois, não dá. Olha, amanhã de manhã, em princípio, se me deitar muito tarde, é que já não vou. Vou só jantar, não é? Mas que eu, a minha vida é assim, vadiagem é vadiagem. Mas, em princípio, sou capaz de ir ao Porto almoçar. Mas se não for hoje à noite, se me deitar tarde, não vou para o Porto almoçar amanhã, mas vou almoçar lá no domingo e hoje à noite, e amanhã à noite vou dormir lá no Porto também. Porque tenho lá casa, né? Do amigo meu. E tenho lá o meu quarto também. É o que eu digo, tenho quartos em todo lado.
9: Vocês convivem muito com aquela malta Van Gogh.
3: Amigo, e vi um amigo de cá de Portugal que ainda hoje foi lá à mesa cumprimentar-nos, né? Que eu trato como se fosse meu familiar. E tem uma casa dele na Ilha da Madeira, não é? Ele diz, está aqui a chave, quando quiser só ir. Está bem, ok.
9: A Madeira é bonita também.
3: É, ele por acaso é uma pessoa ótima, não é? Esteve lá à mesa a cumprimentar-me e tudo, grande abraço. E pronto, é assim.
9: Ficar-vos agora a vir a dar um passeio.
3: Ok, amigo. Não, tudo a correr bem consigo e dê um abraço também ao meu colega, está bem?
9: Obrigado.
3: Ok, um abraço, amigo.
9: É ficha também, nosso amigo.
3: Ok, muito obrigado.
9: Muito boa noite e boa saúde para todos.
3: Uhum.
9: E tudo a correr bem.
3: Ok, obrigado, amigo. Obrigado, boa noite. 210105740. Por acaso, o neto deste amigo tem 12 aninhos e tem juízo mesmo. E tem cérebro. Boa noite. Quem é que fala? Estou a perguntar quem é que fala. Sim, boa noite. Sim, senhor, faz favor dizer.
10: Aqui também não tem ligado para ir para a rádio, que não tem calhar. Eu também sei que essas horas eu também vejo porque eu me esqueço.
3: Amigo, mas veja lá, o seu telemóvel está a prejudicar um bocado a sua voz. Afaste-se da música, da rádio.
10: Eu vou afastar do
3: rádio. Ok. Se afastar do rádio, dá para. Mas quando está perto do rádio, é difícil a gente estar a perceber o que o senhor diz.
10: E agora está melhor?
3: Está menos mal, sim. Mas ainda podia afastar-se mais. Está difícil, amigo. Não dá para perceber o que está a dizer. Pois, senão fica difícil conseguir perceber o que está a dizer. Vamos ver. E sim?
10: Agora já baixou o rádio.
3: Sim, já está melhor.
10: Já está melhor. Eu, como eu estava a dizer, eu não tenho que olhar a ligar para aí com... Eu preciso, às vezes, procuro descansar e depois deixo-me dormir cedo, né?
3: Ok.
10: E também tenho andado aqui com outros problemas a causa do pecado do pé. O meu pé também já não tem andado bom outra vez, que eu já voltei outra vez a andar a fazer tratamento aqui ao pé.
3: Opa.
10: É que eu ganho aquele cal por baixo e começo a querer ganhar ferida e eu tenho que ter cuidado com isso, senão fico sem o pé qualquer dia. E eu sou diabético.
3: Ah, é diabético?
10: Pois. Eu sou diabético, já ando a tratar várias injeções à vista.
3: Meu amigo, já agora só uma pergunta. Está a tratar do pé?
10: Ando a fazer tratamento outra vez, já ando ali no centro de saúde.
3: Eu posso dizer até uma pessoa, eu até posso dizer, ele não vai ficar zangado comigo se estiver a ouvir-me agora também, que é meu irmão mesmo, filho do mesmo pai e da mesma mãe. Ele deixou cair uma coisa em cima do pé direito, e estava cheio de dores, mas ficou logo em tratamento, mas ainda está com alguma dor.
10: Mas eu é porque eu já tive que tirar um dedo desse pé, né, por causa do diabetes.
3: Uhum.
10: Eu sou diabético também, sou causa das feridas, eu tenho que ter muita cuidado.
3: Ah, ok, ele não é diabético, talvez por isso está a melhorar rápido.
10: Pois eu não, eu é mesmo por causa disto, depois ganho aquele cal por baixo.
3: Uhum.
10: Ainda é pior. Pois. Eu tenho que ter
3: muita
10: cuidado com o
3: SP. Ok, amigo. Eu já sabe, quando voltar a entrar, nunca se aproxime do seu rádio. Está bem? Agora assim dá para perceber. Assim dá para perceber o que o senhor diz.
10: Eu estava com o rádio um bocadinho mais alto e estava muito perto do rádio.
3: Ok, mas assim já se percebe o que o senhor diz.
10: Quando ligo, eu tenho sempre cuidado
3: disso. Ok, amigo. Olha, as suas melhoras, isso é que eu lhe desejo. Está bem?
10: Obrigado e um bom fim de semana para o seu Carlos.
3: Muito obrigado.
10: Pronto, aproveito esses 3 dias, né?
3: Ok, amigo, sim, senhor.
10: E tudo bom para si, para todos os participantes aqui no
3: okay.
10: programa e para todos os eventos, mais rápido e melhor para todos, é o que eu desejo.
3: Ok, amigo, muito obrigado, uma boa noite para si e tudo a correr bem, é isso que também lhe desejo. Liguem para o vosso telefone e eu atendo. Boa noite. quem fala? De quem fala? Estou a perguntar. Sim? Boa noite. Sim, boa noite. Sim, senhora. Olha o volume do rádio, senhora. Hoje é a primeira vez que faz isso.
11: Já baixei.
3: Ok, sim.
11: Olha, Sr. Carlos, estava a ouvir com as notícias mais um senhor, um idoso, não sei, matou a mulher à facada e depois saiu para a rua e suicidou-se no
3: Não, ele não matou, ele não matou. Tentou matar. Não matou. Deu facadas à senhora de 54 anos. A senhora foi esfaqueada. Mas olha, até posso dizer uma coisa. Eu concordo e gosto de elogiar esse bandido que tentou matar por aquilo que ele fez a seguir. Sabe porquê que ele fez? Suicidou-se. Suicidou-se. Aí já aplaudi. Tentou matar a esposa e suicidou-se.
11: Pois.
3: É verdade.
11: Havia ter feito isso na altura, mas sem fazer nada à mulher. Mas
3: pois, ele devia se ter suicidado antes de dar facadas na esposa. Pois, não, mas a senhora não está a morrer, pelo menos por aquilo que eu li. Está no hospital, mas está no hospital.
11: Está bom, Sr. Carlos. Olha, hoje na cana tenho muito assim para dizer. É só para desejar um bom fim de semana, até terça-feira. Quero mandar um beijinho ao Sr. Zé Augusto, que há bocadinho também me ligou. Eu gosto muito de mim, também gosto muito dele. Um beijinho para o Sr. Pisco. E para o meu amigo Fernando André. E para a Dona Leonor e para o Lugero. E para vocês tudo bom.
3: Okay.
11: E até terça-feira.
3: Ok, senhora.
11: E obrigadinha, amigo.
3: Tá, senhora. Tá, tudo bom para si também. Boa noite. 210-10-5740. Boa noite. Sim. Quem fala? Epá, não se ouve. Quem? Sim. Epá, não se ouve, amigo. Não se ouve mesmo. Não se ouve nada. Mas pronto, não se ouve, desligo. Quem fala?
12: Boa noite, é o Carlos Ferraz. Está tudo bem com o seu Carlos?
3: Sim, senhor, amigo. Boa noite.
12: E as melhores do seu Pisco.
3: Ok.
12: O seu Pisco é uma falda, pá. Isto é... Esta senhora diz boas facadas, não está assim. Vá lá, não apoiou o pescoço à senhora.
3: Pois, mas deu facada, mas tentar matar a senhora às facadas, é pá, isso não se faz, não é?
12: Ah, pá, não, Sr. Carlos, isto não. É, Sr. Carlos, todos os dias é pá, possa. A PSP tem tido um coisa, matar a ver corpos, estar a ver coisas, como aquela criança ontem estava chiciado, quando. É pá, Sr. Carlos, é triste. Uma vez fui à morte. Do Hospital Sumjeiro.
3: Essa sujeita que matou a criança, essa sujeita que matou a criança de 8 anos, eu fiquei ainda mais revoltado com ela, porque ela disse uma coisa que não faz sentido nenhum. Foi que o companheiro dela, o marido, seja lá o que for, bateu, deu uma tareia no filho dela, de 12 anos, e ela então matou a filha dele. Epá, isso não é assim que se faz, não.
12: Isso até é mentira dela. Ela vou a brincar com os agentes da Iciara, disse que estava ali, depois não estava ali, depois estava ali, depois não estava. Foi quando o dia começou a nascer, ela contou tudo. Depois foi buscar a mala da criança. Olha, o Sr. Carlos, eu não quero. É triste, pá. Isto todos os dias há sempre homicídios e isso, e aqueles são abafados, aqueles são. Pronto, tem cedo, isto é.
3: Eu fico revoltado com indivíduos que tentam estragar o nosso país.
12: Sr. Carlos, o país já está estragado.
3: Não, estragado ainda não está. Não, estragado ainda não está. Ainda podemos andar a circular, eu circulo pelo país, por todo lado, e vou almoçar fora e não sei o quê, e não fui assaltado nunca. Não, mas há sítios em que é um perigo.
12: O perigo está sempre à espera, então, Sr. Carlos. Está sempre
3: pois, mas não é tão perigoso como alguns países onde eu estive.
12: Exato, o Brasil, assim, Sr. Carlos, isso é onde eu estava contra aquela criança à Baguenta, vai ser a tapar a boca. Sr. Carlos, eu não quero. Sr. Carlos, vou estar há pouco tempo assim a Goma Ilha, as melhores. O seu Pisco e tudo bom para o Sr. Carlos, estes 3 dias, tudo bom, até terça, Sr. Carlos.
3: Muito obrigado.
12: E tudo bom para os bons ouvintes.
3: Ok. Desejo o mesmo. Vá, um grande abraço, amigo. Muito
12: obrigado.
3: Tá, boa noite também, tudo bom para si. Podem ligar e eu posso atender. Quem é agora? Não é ninguém? Aí, já ia desligar, senhor, não estava a ouvir. Pois, mas se não fala logo, Não se esqueça, minha senhora, não estou a criticar nem nada. Penso só numa coisa que é importante. Como acontece às vezes aparecer um indivíduo que liga e não fala, pensa que pode estragar. Não estraga nada, que eu desligo logo, não há problema.
13: Okay, eu também sou assim. Então pois, falo.
3: E a pessoa, ainda agora, por exemplo, já ia desligar quando ouvi depois a sua voz.
13: Ok. Pronto, é assim. Eu também estou um pouco mal, claro, fui operada.
3: Foi operada?
13: Como já tem, desde lá, há 2 ou 3 dias.
3: Opa, está bem. E correu tudo bem?
13: Sim, graças a Deus. Fui operada em setembro, há 9 meses.
3: Está
13: pronto, mas gente, agora não pode falar nisso, da criancinha que mataram, claro.
3: Pronto, mas está a sentir melhor e tudo, a operação correu bem, não é?
13: Sim, graças a Deus, correu.
3: Pronto, ótimo. Ótimo.
13: Eu estou sempre a ouvir a Rádio Mália, a rádio que eu adoro é a Rádio Mália. Mas é para já uma boa noite.
3: Ok, senhora.
13: Para os nossos colegas e toda a gente que quer ouvir.
3: Ok, senhora. Tá, uma boa noite para si também. E as suas melhoras. E as suas melhoras. Tá, boa noite, senhora. 210-10-5740. Não canso de ir dizendo o número de telefone deste programa. E agora quem é? Quem? Quem é? Estou a perguntar. Estou a perguntar quem é que fala, só pergunto mais uma vez. Agora a senhora já ia quase a desligar quando ela depois falou.
14: Boa noite,
3: Carlos Alberto. Tá, boa noite, amigo, diga.
14: É Fernando Sacavém.
3: Sim, senhor, diga.
14: Em primeiro lugar, para mandar um abraço ao senhor José Martins de Viseu. Eu gostei muito do que ele disse ontem, da maneira como está o país, era um Salazar em cada distrito. Sem dúvida alguma. Só pelo respeito, esse homem fez cá a falta. Porque não se admite a ver o que está a ver. Todos os dias, como a dona Hilda relatou agora, epá, é uma tristeza. Nunca pensei que Portugal chegasse a um ponto disso.
3: Amigo, é assim, mas pronto. Lá está a ver como sou civilizado. O senhor disse isso, eu não estou a criticá-lo, atenção.
14: Claro,
3: eu, como sou anti-salazarista, podia, se fosse mal educado e selvagem, dizia que ofendia, não sei o quê, porque o senhor disse não sei o quê. Não, nem pensar nisso. A opinião dele é essa, a minha pode ser outra, mas isso não deixa de eu respeitar, atenção.
14: Com certeza, exatamente.
3: Pois.
14: Isso, a gente tem que respeitar as opiniões das outras pessoas.
3: Com certeza, podem ter opiniões diferentes, qual é o problema?
14: Porque isso faz parte da democracia.
3: Claro, lógico.
14: Eu sei que havia respeito, pois meus pais viveram nesse tempo, havia habitação para toda a gente, havia trabalho para toda a gente, não havia cá o lixo que deixaram cá entrar sem registro criminal, sem contrato de trabalho, sem nada, e por isso é que o país hoje está também como está. Exclusivamente deixaram entrar esses bandidos do PCC, que o Sr. Carlos avisou. Não é?
3: Ah, pois, é verdade. É pois, verdade.
14: Entraram aí e estão a fazer distúrbios de toda a parte, e infelizmente é assim. Sr. Carlos, depois de algum fim de semana assim.
3: Ok.
14: Rápidas melhoras a todos os doentes. E vou mandar um abraço ao meu mano Salvador, à Rosa Ferreira.
3: Ok.
14: Pronto. E à minha sobrinha Cabo de Aninha, se não lhe mando um abraço, ela marca.
3: Ok, sim, senhor amigo.
14: Que tudo corra bem para vocês, é o que eu desejo, e tenham um bom fim de semana a todos, está bem?
3: Ok, muito obrigado, amigo. Tudo bom para si também. Também desejo o mesmo. E agora quem é? Agora quem é? Estou a perguntar se é a senhora ou o senhor.
15: Sou eu,
3: Isilda. Oh, senhora, então, sim. É uma senhora.
15: Carlos, sim. Está tudo bem consigo?
3: Está tudo bem comigo, sim.
15: E desejava, eu falei porque precisava de desejar as melhoras ao senhor Pires, que ele já não atende as mensagens, e eu não conheço a esposa, não sei, mas tenho perguntado à dona Rosa como é que ele está. E o senhor Zé Augusto, estou satisfeita também de saber que ele está melhor. O senhor Pisco é que eu gostava também, mas estou a ver que ele não...
3: Pois, era ótimo que ele pudesse voltar a entrar aqui no programa e tudo, era ótimo.
15: Era verdade. Uhum. Tanta gente que a gente precisava... Eu também gostava de saber do Jorge, a dona Cecília, do... Ai, como é que ele se chama agora? Esqueceu-me. Jorge. Não sabemos nada dele, a dona Cecília não tem telefonado. Pronto, olha, agora ouvi o senhor Rui, também fiquei satisfeita de ouvir.
3: Não, e há pessoas que... também há mais milhares de pessoas para tentarem entrar, não é? Há uns que têm uma pontaria grande e conseguem entrar, mas o que eu digo é que há pessoas que entravam regularmente, e pessoas civilizadas, e pessoas em quem eu tinha bastante interesse de conversar, mas que há muito tempo que não entra, e eu fico preocupado a saber se tão mal, se há alguma coisa grave que aconteceu com eles.
15: É vi uma senhora da Figueira da Foz, também entrava tanta vez, também não se sabe nada dela. Pronto, olha, as pessoas é que sabem. E a telefone pouca vez, porque também não... A minha vida também não me dá para ir telefonar muitas vezes, que eu também tenho grandes problemas cá em casa. E é assim, olha, desejo tudo bom,
3: uhum.
15: E boa viagem, e corra tudo para o melhor, para si e para todos, e as melhoras de todos.
3: Olha, já agora, se me permite só dizer isto, que também é importante, esses ouvintes que estavam aqui, entravam regularmente, e eram pessoas civilizadas também, importantes, senhoras e senhores, entravam aqui e que já desapareceram, já começa a pensar, será que aconteceu alguma coisa grave? Eu ia-lhes pedir para que essas pessoas ligassem, por exemplo, para a Dona Rosa, para o telefone da Dona Rosa, e dizerem-se como é que estão, se está tudo bem, se estão bem e tudo, para nós não começarmos a pensar que eles podem estar com problemas graves de saúde.
15: Eu outro dia até me enganei no horário, julgava que era novo, já, e fui telefonar para a Dona Rosa porque não ouvia o programa, o que é que tinha acontecido. O senhor Carlos nunca falta, e o que é que foi que aconteceu? Fica logo, que era o senhor Pisco, sei lá, metesse-me na cabeça, estava mesmo, uhum. Era assim, então ainda não começou, filho, ainda não são horas. Pois é que eu fui ver, até ainda não são 9 horas.
3: Ok, senhora.
15: Olha, as melhoras para ele, porque ela está a ouvir.
3: Uhum.
15: Eu gosto muito dele.
3: De okay.
15: Todas as pessoas, mas dele em particular, de todos.
3: Ok, eu, senhora.
15: Um beijinho para a Dona Rosa, para todos, para a Dona Anabela, para todas as pessoas que ajudam, e saúde para todos.
3: Ok, senhora, tudo bom para si também. Tá, boa noite, minha senhora. Boa noite. 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
3: 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Quem é? Estou a perguntar quem é. Se demorarem muito tempo, eu desligo. Quem é que está na linha? Boa noite.
18: Salvador, agora sou eu. Agora,
3: sim,
18: agora é uma pessoa.
3: Agora é uma pessoa, ok.
18: Era para perguntar como é que foi o almoço, mas já vi que pelo que acabou de dizer agora que
3: sim.
18: Foi um ótimo almoço, não
3: é? É verdade, foi mesmo muito bom, e então, e pronto, e como eu costumo dizer, né? 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
3: Uhum.
18: Eu vou, pronto, como o meu Carlos disse, vamos, sempre posso, né, quando estou a trabalhar.
19: Ok.
18: E vou lá. E então é uma maravilha.
19: Ok, amigo.
18: E pronto, olha, é para desejar um bom fim de semana, ou miniférias, não é?
19: Ok, miniférias, três dias de férias. Três dias de férias.
18: Sim, eu tenho um amigo Pisco já agora para.
19: Amigo, não está bem, pronto.
18: Não.
19: Ainda não está bem, não.
18: Pois, está boa. Pronto, olha. Então, olha, um abraço para si, um para o meu mano.
19: Ok.
18: E as melhoras do amigo Pisco, então, do senhor José Augusto. E beijinhos para a dona Rosa e para a dona Anabela. E beijinhos e abraços para toda a gente.
19: Ok, amigo.
18: Paz e saúde.
19: Ok, obrigado. Muito obrigado, amigo. Tudo bom também.
18: Um abraço.
19: Tá, obrigado, boa noite. 210-10-5740. É o vosso telefone. Boa noite. Sim? Não estou a ouvir. Quem é? Boa noite.
20: É Nuno Bonito.
19: Ah, sim, senhor, seu Nuno.
20: Olha, era para já ir boa noite aí ao pessoal.
19: Ok.
20: Melhoras aí para quem está doente.
19: Uhum.
20: E para quem não está doente, continue bom.
19: Sim, ora bem, é isso que eu também desejo. As pessoas de bem, aqueles que se fazem maldades, não quero que estejam bem.
20: Não, isso não.
19: Isso
20: lá longe.
19: Ah, aquela que matou a criança, eu não quero que esteja bem.
20: Essa era pendurada pelos pés, pronto.
19: Pronto, não estou a desejar mortes de ninguém, estou só a dizer que não concordo, nem desejo nada de bom. Não desejo nada de bom a uma pessoa que faz isso.
20: Eu também não quero que ela morra pendurada pelos pés, que é para durar muito tempo. O pescoço dura pouco tempo, dura mais tempo.
19: Tá bem.
20: Pois, é o que ela merece.
19: Não, mas eu por acaso fico triste com isso, estarem a matar crianças. Eu não aceito. Não aceito uma coisa dessas.
20: Eu liguei foi para falar de coisas boas.
19: Sim, sim, diga.
20: É para desejar um bom fim de semana, que okay. Como beba e olhe, e coma lá umas tripazinhas à moda do Porto e depois, olhe, na terça-feira logo me diz como é que estava.
19: Opa, amigo! Estas tripazinhas à moda do Porto, lá no Porto, isso é maravilha.
20: Pois é, um dia lá era logo.
19: Amigo, Portugal é o melhor país do mundo para comer. Há restaurantes em vários locais de Portugal. Há comida ótima, do norte a sul. Nós comemos bem. Comemos bem em Portugal.
20: Lá no Minho é o bacalhau.
19: Uhum.
20: Hoje lá em Trás-os-Montes é a cabra. É tudo bom.
19: Em Trás-os-Montes há vários pratos também.
20: E aqui o estúbulo é o peixinho assado e o choco frito.
19: Ah, choco frito, eu gosto muito de ir, não vou estar a fazer publicidade de um restaurante onde eu vou há mais de 40 anos, há cerca de 40 anos que eu vou lá a esse restaurante. Eu estava na Antena 1 na altura, quando me levaram pela primeira vez, fui lá comer o choco frito e pá, estava uma delícia. Mas agora o empregado lá já não está assim tão bom.
20: Não.
19: Não, eu fui lá outro dia, então o cozinheiro não está cá. Não, já se reformou, já o tempo passa, né? Mas ele fazia o melhor choco frito que eu comi no mundo. A sério, nunca tinha comido tão bom como aquele.
20: Aqui estou lá vários bons.
19: Eu sei que há. E até há lá um prato, ouça, há lá um que a gente vai lá e sentamos-nos à mesa e eles trazem várias coisas à mesa. Quero isto, não, isso não quero. Quero mais aquilo, mas assim. E vão trazendo peixinhos. Ok, amigo, vá.
20: Isso é lá no Abudeia, lá ao pé do estádio.
19: Ok, amigo.
20: E, olha, boa viagem e até para a semana.
19: Ok, amigo. Um grande abraço para si também.
20: Obrigado, um abraço.
19: Tá, boa noite. 210-10-5740. Boa noite. Boa noite. Não estou a ouvir. Vou perguntar mais uma vez. Quem é? Boa noite.
21: Não, é logo à primeira.
19: Sim, senhor, amigo. Boa noite.
21: Assim que eu ouvi, eu falei logo.
19: Ainda bem que entrou, amigo.
21: Olha, é só para desejar um bom fim de semana ao senhor.
19: Obrigado.
21: Fala ao Zé Martins de Dado, Viseu.
19: Sim, senhor, amigo. Sim, ok.
21: Eu não queria ouvir falar no meu nome, aí de um senhor que ligou.
19: Sim.
21: Há pessoas que ainda... A liberdade... Tem uma palavra atrás.
19: Até o elogiou assim, é verdade.
21: É verdade. Mas a liberdade, o 25 de Abril sempre.
19: Uhum.
21: E a liberdade tem uma palavra atrás. Uhum. Responsabilidade. E respeitar os outros.
19: Uhum.
21: E a coisa mais linda do mundo, seu Carlos.
19: Pois, amigo, isso aí.
21: E assim que eu penso.
19: Uhum.
21: Mas pronto, olha. Não vou tratar mais
19: tempo. Amigo, é o que eu estou a dizer. As pessoas podem dar as suas opiniões, terem opiniões diferentes. Por exemplo, até digo isto, isto é metaforicamente falando, não, isto é até a brincar, eu costumo dizer assim, se o indivíduo entrar a dizer que Paris é a capital da Alemanha, aí já podemos dizer que o senhor está a dizer disparate, não é?
21: Pois.
19: Agora, se a pessoa disser que a Alemanha é mais bonita que a França ou França é mais bonita que a Alemanha, não podemos ofender nenhum nem outro.
21: É opinião.
19: São opiniões, exatamente, é isso mesmo.
21: Há que respeitar.
19: Exatamente.
21: E é aquilo que só faz.
19: Exatamente.
21: Aquilo que eu admiro no senhor, uhum, é isso mesmo. Uhum. É que o senhor respeita toda a gente.
19: É verdade.
21: Tem uma capacidade de encaixe. Uhum. Mas é um bom jornalista. Uhum. E a capacidade de encaixe que o senhor tem de nos aturar, que ouve-se muita coisa. Há pessoas que são um bocadinho mais. Talvez não faça coisa por mal, que é mesmo assim. Mas o senhor tem a paciência de nos aturar a todos.
19: Uhum.
21: E bem-haja pelo seu programa, seu Carlos.
19: Ok, muito obrigado, amigo.
21: É aquilo que eu desejo ao senhor. Bom fim de semana. E vou para a viagem, como o senhor diz.
19: Ok, sim, senhor.
21: Olha que hoje esteve aqui um bocadinho calor aqui para cima, para Viseu.
19: Ah, é? Ok, tá bem.
21: Mas olha, segunda-feira tem que estar em Lisboa.
19: Ah, é? Opa, mas eu se calhar sou capaz de passar aí em Viseu no domingo. Vamos ver, depende. Sabes que...
21: Olha, eu vou no domingo de manhã, que tenho um taco para fazer na segunda-feira. Isso tem que controlar.
19: Não, mas eu digo isto, quando é para a viagem, amigo, quando é para a viagem... A gente pode pensar, se eu me deitar hoje, se me deitasse, não vou deitar tão cedo, já sei que não vou, mas se me deitasse hoje, por exemplo, por volta das 11h30 ou meia-noite, amanhã almoçava ao Porto, mas como não vou deitar assim tão cedo, vou ser capaz de deitar à tarde, ainda vou comer e tudo, e pá, não posso meter logo na cama, não vou acordar antes das 9h30, 10 horas da manhã, vou dormir, por isso não posso ir almoçar ao Porto, mas vou jantar, porque tenho a minha casa lá, e depois posso ir até Viseu, domingo. Eu logo vejo.
21: E faça boa viagem, que é o melhor que a gente leva enquanto... Eu tenho 73 anos, estou para dizer isto.
19: Ok.
21: Enquanto puder, vou viver a minha vida à minha maneira, mais a minha esposa.
19: Ok, amigo. Um grande abraço para si.
21: Chegar a dia 8, é hoje dia 8 de julho, vou fazer 53 anos, ela aturar-me a mim e eu aturar a ela.
19: Mas ok, está bem. Sim, senhor, amigo. Um grande abraço para si.
21: Boa noite, seu Carlos. Bom fim de semana.
19: Obrigado igualmente, amigo. Boa noite. Liguem 210-5740. Boa noite.
0: Boa noite,
19: Carlos. Boa noite.
0: É só para desejar um bom fim de semana.
19: Obrigado.
0: Fala para o Cardador de Évora.
19: Sim, senhor, amigo. Ou de Évora. Amigo, essa cidade que... Epa, é tão bonita essa cidade. Eu adoro essa cidade e vou aí muitas vezes comer. Atenção.
0: Está muito abandalhado, seu Carlos. Está muito abandalhado.
19: Ah, é? Desde quando?
0: Desde que entrou para lá este executivo da Câmara, está muito abandalhada.
19: Ah, é?
0: Vamos ver o que é que isto vai dar, porque isto é lixo por todo lado, é ruas para limpar, não se faz nada.
19: E, mas isso há quanto tempo?
0: Desde o ano passado que foi as eleições camarárias.
19: Não, mas eu tenho estado aí, passei por aí e não vi nada disso.
0: Ah, tá, não vai para certas zonas, aí há umas zonas ali mais
19: escritas
0: que fazem uma limpeza, o resto toda a gente se queixa. E a desculpa do Presidente da Câmara é que o antigo é sempre as desculpas, o antigo deixou a Câmara de rastros. Mas isso nós já sabemos como é que é a política.
19: Não, mas a cidade é bonita e bem tratada. Sempre foi.
0: Hoje, sou Carlos, hoje estou muito satisfeito. Muito contente, cada um, respeito a ideia de cada um, mas muito contente pelo Sr. André Ventura ter chumbado a lei laboral e ele teve a dar uma entrevista há bocado, que eu ouvi um bocado, que uma das condições grandes dele era a reforma baixar para os 65 anos. E não foi, ele chumbou, ou ajudou a chumbar, pronto. E para mim fico muito feliz porque eu acho que ele, pelo menos no que diz, nós se ele lá tivesse, não sabemos o que é que ele ia fazer.
19: Amigo, o que eu quero dizer. Não, mas isso aí eu não estou a ofender ninguém e nem estou a criticar ninguém. O que eu digo é que, por exemplo, eu não queria ter uma reforma aos 65 anos. Não. Eu queria estar reformado muito mais tarde. Se estou com saúde e não sei o quê, até podia chegar aos 80.
0: Mas é porque tem a saúde, mas nós sabemos que há pessoas sem saúde e que estão obrigadas.
19: Ah, pois, isso é diferente. Agora, há pessoas que trabalham, como trabalha, por exemplo, o Fernando Correia, e já está nos 90, se tivesse, fazer isso até aos 80, por exemplo, depois a reforma dele era muito mais alta ainda, né?
0: Tenho um colega com 73 e anda a trabalhar ainda, é o qual me diz assim, não tem nada.
19: Está a ver? Pronto, é isso. Pois.
0: Agora o André Ventura, há bocado ouvido, uma das coisas dele era por causa da reforma e por queria pôr um teto máximo para certas essas reformas, como o Sr. Carlos às vezes debate, chorudas aí à bruta e depois os outros receberem tão pouquinho. Trabalharam 40 anos e pessoas com...
19: Ora bem, é isso mesmo.
0: Ele batia-se hoje, teve a dar entrevista sobre isso, bateu-se muito, o governo não quer e eles ajudou a chumbar. Para mim fico feliz por isso.
19: Ok.
0: Eu digo como você diz que eu não ligo muito aos partidos, mas a gente não sabe se ele ia fazer melhor ou pior, nunca lá esteve.
19: Pois, já.
0: É sempre a mesma coisa, deixa experimentar outro partido, não estou a dizer que já chega, há mais.
19: Amigo, é mas se tiver com atenção, vai reparar que ele diz muitas coisas algumas semanas ou umas semanas ditas depois daquilo que eu digo aqui neste programa.
18: Mas eu sempre ouvi o Sr. Carlos aos anos, que ouço a Rádio Mal, e apesar de ser Débora, mas eu venho para cima de hoje, logo acho que é ao Montijo, no meu trabalho, trabalho todas as noites.
19: Amigo,
18: e
19: venho
18: para cima sempre a ouvir a Rádio Mal, e ouço todos os dias. Bom,
19: eu não tenho nada a ver com o partido dele, nem nada, nem favor, não. Nem contra, nem tenho a saber disso, mas isso eu digo aqui publicamente, se ele escreveu no jornal Correio da Manhã a meu respeito, é porque me conhece.
18: Exato.
19: Ok. Exato. Vá, amigo, um abraço para si,
18: abraço,
19: e tudo a correr bem.
18: Bom fim de semana, Sr. Carlos.
19: Obrigado,
18: semana,
19: amigo.
18: Um abraço.
19: Boa noite. 210-10-57-40. Boa noite. Sim, quem é? Estou a perguntar. Olha, agora não está a piscar sequer. O que é que está a passar? Ah, sim. Quem fala? Ah, a chamada caiu. 210-10-57-40. É estranho. Foi a primeira vez que vi uma coisa assim. Teve uns segundinhos, 3 ou 4 segundos, sem piscar. Está sempre a piscar isto. E agora quem é? Quem? Boa noite.
1: É Conceição de Correios.
19: Sim, senhora, minha senhora.
1: Olha, eu estou atenta todas as noites aos assuntos que aí são debatidos.
19: Uhum.
1: Os que é desmoçado, é difícil centrar.
19: Ok.
1: Não vou citar nomes, mas uma sugestão que eu ouvi aqui há duas noites ou três, esse senhor que diz aí que não gostou do 25 de Abril, porque vem para cá sem nada. Porque tinha lá os guarda-costas, a guardá-lo ali e as coisas dele. Se ele estivesse no lado dos militares, tinha achado bom.
19: Minha senhora, o grande problema é que o 25 de Abril, que eu também festejei, mas o que apareceu a seguir ao 25 de Abril eu não gostei.
1: Sim, sim.
19: Pronto.
1: Não.
19: Agora,
1: como estamos agora, também está a acontecer muitas coisas que eu não gosto, não é?
19: Mas aquilo que eu estou. Mas quando a gente normalmente. Quando estamos a falar assim, sem estarmos a pensar muito também, a gente diz: não, eu sou contra o 25 de Abril porque a seguir ao 25 de Abril fizeram isto, aquilo e aquilo outro. Ok. A gente diz: mas espera aí, mas o 25 de Abril que os militares fizeram acabar com a ditadura não foi nada disso. Ah, claro que não. Mas depois entregaram o governo aos civis, não foram os militares que foram mandar em Portugal. E depois, aqueles que eles foram fazer a seguir. Aquilo que eu repito, já disse muitas vezes, em relação à Angola, morreram milhares de pessoas naturais de Angola e naturais daqui de Portugal. É. Isso é que eu fico revoltado com isso.
1: Se essa pessoa tivesse lá um filho na guerra, arrisca ficar sem ele, se calhar não falava assim.
19: E o Dinis, um amigo meu com quem ia... eu nunca mais me esqueço disso, íamos à pastelaria, a gente almoçava, depois à tarde íamos à pastelaria por volta das 4 horas, 4 e pouco, íamos lá comer uns bolinhos e não sei o quê. Meu amigo mesmo de infância, quando o assassinaram, foi assassinado, torturado e assassinado, diziam que ele era do partido X e afinal ele era do partido Y, está a ver? Porque os pró-União Soviética e pró-Estados Unidos odiavam-se, esses dois grupos, eu chamava até terroristas por fazerem isso, e então... Eles diziam que tinha simpatia com um deles e o outro disse: ah, tem simpatia com aquele, vamos torturá-lo e matá-lo.
1: Epa. Olha, eu tinha, infelizmente, eu tinha lá um irmão na guerra.
19: Uhum.
1: Passado pouco tempo veio.
19: Pois
1: é. Se fosse o 25 de Abril, eu tinha lá estado mais um ano ou dois.
19: Minha senhora, mas militares matarem civis, pessoas com 17 anos, 18 anos, foi o caso dele, não sei o quê, estarem a ser assassinados e torturados e assassinados, e a quantidade que foram mortos, epa, enfim. Eu fico revoltado com isso que aconteceu. Agora, de Portugal, se tivesse um bom governo, se eu fosse governante de Portugal, sabendo o que sei hoje, naquela altura era garoto, não podia dizer nada. Mas aquilo que fazia, podemos dar a independência e tudo, quando entregarmos aos governantes e não sei quantos, a partir daí vocês possam fazer o que quiserem. Até lá não quero aqui tiroteios nem ninguém matar ninguém.
1: Pois, o 25 de Abril foi bem feito. Quem veio a seguir é que não soube fazer as coisas como
19: ora bem, é isso mesmo. Ok, senhora.
1: Enfim, pronto, boa noite.
19: Pronto, e o antissildazarista como eu bati palmas quando houve o 25 de Abril. Mas depois fiquei triste a seguir. Ok, senhora, uma boa noite para
1: eu
19: si.
1: Também.

0: pequena. Sim, boa noite.
1: Fala Zé Luís, roupas da buraca.
0: Sim, senhor amigo, diga.
1: Há quase há um ano que eu não consigo ligar.
0: Opa, mas conseguiu hoje, bem-vindo.
1: Olha, eu já agora, desculpe lá, também não tenho ouvido o meu colega, o ex-colega, que é o Zé Reis de Algoalva. Não sei o que é que se passa com ele também.
0: Mas aonde?
1: Quero cumprimentar todo o pessoal da malta que tivemos todos na Guiné, está bem?
0: Ok, amigo. Ah, também esteve na Guiné.
1: Tive.
0: E pá, ainda hoje estava à mesa com um amigo que também esteve com um militar na Guiné. É curioso.
1: Não me diga, se calhar esteve lá no meu tempo.
0: Pois não sei, um amigo estava à mesa comigo. Eu tenho que baixar o volume do rádio, senão não vai dar, amigo.
1: Ah, eu estive lá de 71 a 73.
0: Pois, não sei em que ano, não sei em que ano. Olha, mas ele também não deve ter estado muito longe disso. Mas, se, amigo, assim não dá, porque há muito ruído aqui com o seu telefone. Porque o seu, não dá. Ah, não dá.
1: Um grande abraço para si.
0: Ok.
1: E para todos os doentes, um grande abraço para o amigo Pisco.
0: Ok, amigo, um abraço também para si, boa noite.
1: E queria cumprimentar também o Rolando Silva.
0: Ok.
1: Dar-lhe um grande cumprimento para aquilo que ele diz, mesmo a favor dos militares, está
0: ok,
1: bem?
0: Sim senhor, amigo. Uma boa noite para
1: até
0: si.
1: Até à próxima e obrigado.
0: Tá, boa noite, amigo. 210-5740, este amigo que esteve lá na Guiné, o amigo que esteve à mesa também, um ouvinte deste programa, esteve à mesa comigo e estava a conversar e esteve na Guiné também. Militar. E agora quem é? Sim? Sim? Sim, amigo, não estou a ouvir. Não se está a ouvir, pá. Até pareceu-me que era uma pessoa de Sacavém, mas não percebi. Boa noite.
2: Boa noite, como está? Passou bem?
0: Passei bem, sim, senhora.
2: Sabe quem está a falar?
0: Quem está a falar?
2: Sim, se me conhece pela voz.
0: Olha, para já gostava de saber como é que está o seu neto.
2: Ai, vê como conheceu. olha, está na mesma, está, mas vai andando, um dia de cada vez vai andando.
0: Ok.
2: E ele anda bem disposto, ainda anda lá na bola, muita rasquinha, mas anda.
0: Uhum.
2: Pronto, faz-lhe bem ele andar assim.
0: Ok.
2: Pronto, vai andando.
0: Quando é que ele faz os 29 anos?
2: No dia 29 de julho.
0: Faz em julho já, pois eu sabia que estava perto dos 29 anos dele. Sim.
2: Em julho.
0: Ok.
2: A 29 de julho.
0: Pois, quando começou este programa ele tinha 21.
2: Sim, sei lá, tantos anos que a gente... E quando íamos lá jantar também. Uhum.
0: Oh, exatamente.
2: Ele ia jantar, ia almoçar.
0: Uhum. Ele era bem jovenzinho. Sim. Ainda é, com 28 anos também é jovem, então.
2: E ele gostava muito de falar consigo também.
0: E eu também gostava de conversar com ele, era um moço espetacular.
2: Tá, e o senhor Pisco está na mesma, não é?
0: É, não está.
2: O nosso programa todos os dias, pronto, olha. Eu às vezes digo-lhe, até falo para mim, olha, Deus lhe deu que seja melhor para ele e para nós. E
0: sem dúvida.
2: Está ao pé dele.
0: Sem dúvida, é isso que também desejo, senhora.
2: É. Deus lhe deu o que seja melhor para ele.
0: Pois. E se ele tivesse sido bem tratado, já estava recuperado de certeza absoluta. Demoraram muito tempo, mas eu acredito que ainda ele possa recuperar.
2: Recuperar, sim.
0: Pois. Eu vou acreditar nisso, pronto, e vou pedir para que isso aconteça.
2: Vamos tentando acreditar que ele ainda vai melhorar.
0: Exatamente, é isso que nós temos de torcer por isso, é verdade.
2: E obrigadinha àquela senhora que se lembrou também do Jordi, que eu conheço a senhora de voz, mas o nome não me lembro. Obrigada às pessoas.
0: Uhum. Pois, falou do Jordi, sim, senhor.
2: Sim.
0: É verdade. Sim. Tá
2: obrigada
0: bem.
2: Obrigada a todos e, olha, as melhoras de todos os doentes é o que eu desejo.
0: Ok, senhora.
2: E um bom fim de semana. Gosto muito e gasto pouco.
0: Ok, sim, senhora. Uma boa noite para si, senhora.
2: Adeus.
0: Tá, boa noite. Tudo a correr bem e também é isso que eu desejo. E pronto, estamos na reta final do programa de hoje. Até podia falar com uma pessoa durante uns minutinhos, mas normalmente a esta hora não entra ninguém de bem. Né? Entra, sim, senhora, às vezes entram pessoas de bem. Não é o caso agora, para não? Pois não entrou, não falou, pronto, já percebi. Como é que estamos a um minuto do fim, costumam aparecer aqueles que entram a ver se evitam que entre alguém para falar durante um minuto. E portanto fazem

disse, mas não faz mal, não me afetas nada com isso. Mas pronto, estamos na reta final do programa de hoje e na próxima segunda-feira, se Deus quiser, cá estaremos para mais uma edição da Voz do Ouvinte. Já sabem também que este programa é de terça a sexta-feira, isso é importante dizer, o programa é de terça a sexta-feira, entre as 9 e as 10 da noite aqui na Rádio Amália. E também sabem que os ouvintes podem entrar, e quem esteve a ouvir a emissão de hoje da Voz do Ouvinte também percebeu, podem pessoas ter opiniões diferentes, ninguém ofendeu ninguém, são pessoas extraordinárias os ouvintes deste programa, tirando os 4 que na zona final chegam aqui a ver se conseguem ficar em silêncio. Eu não me perco nada de tempo com isto, aliás nem estamos a perder tempo a falar dessas coisas, mas são ouvintes extraordinários, 99,999% são pessoas ótimas que gostam de ajudar os pobres, e sendo assim, este programa único em Portugal que ajuda pobres, não vou parar com ele, nem vou deixar de vir aqui apresentar o programa de terça à sexta, no princípio até foi de segunda à sexta, mas pronto, mas de terça à sexta-feira estamos aqui a apresentar o programa, não custa nada estar aqui, até tenho muito prazer em estar aqui a ajudar pessoas, ou dar oportunidade às pessoas de ouvirem as conversas de ouvintes deste programa extraordinários, e por isso é que eu não vou de férias há 8 anos. No próximo dia 2 de julho é o 8º ano deste programa, espero que corra tudo bem nesse dia. E também sabem que no próximo domingo começa o verão, ok? A partir do domingo começa o verão aqui em Portugal. Desejo então que tudo corra bem para vocês, desejo-vos um ótimo fim de semana às pessoas de bem, todas as pessoas de bem, desejo-vos um ótimo fim de semana, e então na próxima terça-feira cá estaremos para mais uma edição da Voz do Ouvinte. Terminamos com a música pedida pela primeira pessoa a participar no programa, ouvir Sara Correia e Dizer Não. Boa noite, bom fim de semana.

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0: São 10 horas. 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
1: O meu convidado esta semana ousou trazer ao mundo do futebol ideias que na altura eram consideradas fora da caixa. Ousadia que lhe poderá ter valido um ao outro dissabor. Professor, treinador, dirigente, manteve sempre o foco nos valores que são golos certeiros, tanto no futebol como na vida. Professor Francisco Silveira Ramos, bem-vindo.
2: Muito obrigado.
1: Ora, essa, obrigada. Obrigada a nós, obrigada a eu por ter aceitado o convite em estar aqui presente para partilhar connosco os fados da sua vida. O professor que está ligado ao futebol há muitos anos. Lembra-se quando é que nasceu este seu amor pelo futebol?
2: Lembro-me. Eu fiz a minha infância, parte da minha infância em Santarém. E comecei porque o meu pai gostava muito de futebol. Eu tinha irmãos mais velhos que jogavam futebol. E logo desde muito miúdo eu lembro de ver os meus irmãos mais velhos a jogar e ter aquele desejo de poder estar dentro do campo. Portanto, aquele desejo, aquela atração pelo jogo de futebol é uma coisa que eu me lembro desde os meus 5, 6 anos de idade, de querer jogar no futebol a sério, não é? Além do futebol que jogávamos na rua, eu tinha aquele gosto e realmente comecei a... Eu não posso dizer que joguei, porque jogar é para quem chega ao mais alto nível, mas joguei ao nível que fui capaz e comecei a jogar na Académica de Santarém. Portanto, comecei no futebol institucional a jogar na Académica de Santarém.
1: E nessa altura, lembra-se, já tinha, não lhe vou chamar um olhar crítico, mas o de querer dizer aos seus irmãos, não, vai mais por ali, ou seja, usar a tática naquela altura.
2: Eu lembro-me bem de... ouvir essas conversas em casa. Na altura era muito típico dizer, os jogadores portugueses não são assim tão bons, fazem muitos rodriguinhos, quem são bons são os jogadores ingleses que dominam uma bola longa que vem de 50 metros e os portugueses não sabem fazer isso. Portanto, essa relação com o jogo e com as várias soluções que o jogo nos coloca, ainda hoje é um tema de debate muito interessante e que as pessoas que gostam do futebol seguem com muita atenção. E eu lembro-me desses debates e agora até neste documento que fiz recentemente refleti sobre isso, que são os comportamentos de padronização oculta. Ou seja, nós quando falamos destas coisas, das várias áreas, muitas vezes de forma não institucional, estamos a influenciar, nomeadamente a rádio, a televisão, muita coisa que não é institucional, não é metodológica, mas que influencia fortemente. E no futebol isso acontece, eu lembro-me dessas conversas de quando era miúdo em torno do futebol.
1: Muito bem, entretanto depois foi abraçando profissionalmente a área, já lá chegaremos. Aliás, o professor estava aqui a fazer também uma alusão ao seu mais recente livro, são dois já editados, mas já lá chegaremos ao longo desta conversa. Entretanto, aqui o fado também que nos uniu, e se calhar, professor, pedia-lhe uma das suas primeiras escolhas para os fados da minha vida. Por onde começar?
2: Exatamente, são os fados da minha vida e aqui é uma questão de respeito pelo fado e pelas pessoas do fado. Claro que tinha que começar pela Dona Amália, não é? Porque digamos, é inigualável, é completamente à margem. Há excelentes fadistas ao longo da história. A Dona Amália tem uma história do fado que é a sua e que é a todos nós que gostamos de fado. E eu gosto muito de acho inúteis as palavras. Porque eu não sou um especialista da matéria, não me quero armar em especialista, mas daquilo que me apercebo foi na fase em que a Dona Amália pegou em algumas letras mais elaboradas, digamos, mais do ponto de vista literário, mais, com mais poder de comunicação, e este fado, além de ser lindíssimo, marca um bocadinho essa ligação de uma fase um pouco mais popular da Dona Amália para uma fase também mais erudita, que eu acho que enriqueceu muito também a carreira da Dona Amália.
1: Escutemo-lo então nos Fados da Minha Vida, aqui com o meu convidado esta semana, o professor Francisco Silveira Ramos.

0: Acho inúteis as palavras na voz de Amália, a primeira escolha aqui partilhada pelo meu convidado esta semana, nos Fados da Minha Vida. E professor, acha que podemos encontrar paralelo também pelo futebol? Serão inúteis as palavras? Em algumas situações, pelo menos.
1: A poesia, de uma forma geral, é para isso mesmo, é para nos pôr a pensar. Este poema, acho que, principalmente quando fala no vazio, quando não há palavras e há vazio, deveria ser um ensinamento para todos nós. Quando as palavras não são úteis, sabermos estar calados é uma grande virtude, no meu entendimento. E, portanto, este poema, além do que transmite da força das palavras, transmite também a força de utilizar convenientemente as palavras. Portanto, acho que é de uma riqueza de conteúdo considerável.
0: Muito bem. No futebol é aplicável ou não?
1: No futebol é aplicável porque há muita gente que fala demasiado, há muita gente que fala para influenciar coisas que não são muito interessantes e às vezes há pessoas que têm coisas para dizer e que nesse ambiente, às vezes um pouco tóxico, de algumas áreas do futebol, às vezes pessoas que se calam e que se afastam. Eu costumo dizer, às vezes pessoas me dizem, eu vou-me afastar do futebol porque há coisas que não me agradam. Eu costumo dizer, os melhores têm que ficar. Se os que são bons e que querem um futebol limpo se afastam, abrem espaço para coisas menos boas. O futebol, de uma forma geral, eu acho que é uma atividade muito interessante, limpa, tem alguns tons, às vezes, um bocadinho menos desejáveis. Portanto, as pessoas boas do futebol devem forçar a sua presença com boas palavras e com boas ideias.
0: E às vezes vai faltando, não vai? Ou seja, as boas pessoas e precisamente mantendo o foco naquilo que deveria ser mais importante, a verdade é que, enquanto adepta, por exemplo, aquilo que vou sentindo às vezes é precisamente isso, o foco às vezes não está no que deveria ser, não é? No futebol por si só, é tudo o que está à margem que muitas vezes não interessa, não é?
1: Eu acho que isto se resume numa frase, que é: as pessoas não querem justiça, não querem coisas bem feitas no futebol, querem ser beneficiários do que não está bem. E aí é a fronteira. Se eu vejo uma ocorrência a meu favor que é ilegítima e eu me calo perante ela porque me é favorável e depois critico os outros, lá está, são inúteis as palavras. Aí as palavras deviam ser reservadas, não haver. Se foi o meu benefício, no limite, fico calado, mas não vou criticar os outros quando tiveram o mesmo benefício que eu. Mas aqui, nesta atividade, é muito frequente criticar os outros, mas beneficiar e ficar muito satisfeito com o benefício ilegítimo.
0: Acha que há uma grande diferença, até mesmo por esse lado, naquilo que vivemos hoje no futebol e no que se vivia há 30, 40 anos?
1: Eu acho que não, acho que isso é transversal no tempo. Há períodos melhores, há períodos menos bons, mas acho que este sentido de beneficiar do que não é desejável e esse silêncio perante o que é menos desejável, infelizmente acho que atravessa muita história. Tende a melhorar, porque as coisas são mais escrutinadas, tende a melhorar, mas ainda há muito esse espírito de o que é para mim, cala-te, que está bem, o que é para os outros, critica-se porque os outros tiraram benefício.
0: Pronto. Ora, um benefício para nós também, ficar não só com a partilha da sua experiência pelo futebol, mas também ficar a conhecer as escolhas que nos traz hoje para os Fados da Minha Vida. Professor, qual será a próxima?
1: Isto sem entrar em cronologias, mas tentando apanhar fadistas mais recentes e fadistas mais antigos, eu gosto muito do Tiago Correia. Tiago Correia, que é alguém que faz muita ligação histórica na sua própria carreira e na sua própria forma de entender o fado e desenvolver o fado. E eu gosto muito das Três Vidas e um Coração. Já me emocionei várias vezes com ele a cantar ao vivo este fado. E, portanto, é um fado que, se for possível, se tiverem acesso a uma versão deste fado, Tiago Correia no As Três Vidas e um Coração, é um fado que eu gosto muito. Lembra-nos sempre a nossa mãe, a mãe de cada um de nós, e é um fato que eu gosto muito.
0: Muito bem, escutemo-lo então.

0: Tiago Correia, outras as escolhas das vozes escolhidas pelo professor Francisco Silveira Ramos, meu convidado esta semana pelos Fados da Minha Vida. Há pouco o professor perguntava-lhe se tinha ideia de quando é que se apaixonou pelo futebol, quando é que entrou na sua vida. E o fado, apaixonado pelo fado, como o professor é, tem ideia das primeiras vozes que terá escutado?
1: Tenho. Até curiosamente, a minha primeira aproximação ao fado é mais pelo fado de Coimbra, porque eu tinha um irmão mais velho que tocava guitarra de Coimbra e era responsável por serenatas que se faziam ainda em Santarém. Portanto, eu desde miúdo que ouvia guitarra em casa, que é uma coisa, para mim, a guitarra portuguesa é uma coisa lindíssima, e eu tive essa educação em casa de ouvir fado, portanto lembro muito bem. Depois, como eu vivia em Santarém, Santarém é uma cidade de ambientes marialvas, não é? E portanto eu até costumo dizer isso, eu era um bocadinho fechado ao fado nas diversas expressões, era muito, um bocadinho por falta de educação artística, era um bocadinho fechado no fado castiço, achava que o fado que saía daquele fado mais castiço e mais marialva, que não era fado, não é? E portanto aprendi depois as diversas facetas do fado, as diversas possibilidades que o fado nos oferece, e hoje em dia gosto de todos os fados, gosto de todas as linhas, mais tradicional ou mais moderna, mais fado dito canção ou outro, gosto do fado de uma forma geral. Portanto, lembro-me de, em miúdo, ter essa ligação ao fado de Coimbra e ter a ligação ao fado, mais o fado de Lisboa, muito por via do fado castiço. Portanto, fui sempre um apaixonado do fado castiço, depois, claro, fui aprendendo a ouvir todos os fados e a gostar de todos os fados.
0: E é por culpa sua que o seu filho também é um aficionado do fado?
1: Acho que por culpa minha e por culpa de um grande amigo dele, que é o Marco Rodrigues, e o meu filho já tinha essa sensibilidade em casa, porque nós ouvíamos fado em casa, e acho que ele também se apaixonou muito por isso, pelo ambiente em casa, e depois muito empurrado pelo ambiente também mais a sério do fado que o Marco Rodrigues produz.
0: E o futebol teve o mesmo efeito nele ou não?
1: Teve também. Ele, por acaso, o outro meu filho mais velho começou a jogar futebol mais cedo. Ele, em mais miúdo, até aos 13, 14 anos, fez muita atividade desportiva, mas o futebol, assim, um bocadinho mais a sério, começou mais tarde que os outros miúdos. Portanto, começou normalmente mais para os 14, 15 anos, é que ele começou a pensar no futebol.
0: Muito bem. Passando entre gerações também, não é? Esse cunho pela música e pelo futebol. Ainda antes de olharmos aqui outras experiências que o professor foi tendo, e se calhar aqui também com uma certa ligação ao fado, já lá chegaremos, pedir-lhe outra das propostas que trouxe para a escolha dos fados da minha vida, professor. Que voz escutaremos a seguir?
1: Bem, a propósito, eu tinha muito gosto em pôr o Marco Rodrigues, porque é um fadista que eu acompanho com muita frequência, no fado do estudante, porque acho que, não sendo exatamente aquilo que caracteriza só o Marco Rodrigues, é um fado que eu acho muito interessante e muito giro. Tem um fado que nós conhecemos desde os tempos do filme da Canção de Lisboa, não é? Portanto, é um fado que já nos atravessou a todos nós em muitas circunstâncias. E o Marco Rodrigues é um fadista que eu respeito muito, não só pela qualidade que tem como fadista, mas porque eu acompanhei isso, e não quero ser injusto para ninguém, mas apercebi-me que o Marco Rodrigues deu um grande empurrão na qualidade harmónica do fado, na introdução de grande expressão dos músicos de viola, de guitarra, de viola baixo, de percussão, etc. Portanto, o Marco Rodrigues, eu acompanhei muito isso, a grande preocupação que ele tinha de o fado ter que ser musicalmente mais volumoso, ter mais trabalho dos músicos, e portanto acho que o Marco foi um fadista que deu um grande contributo nessa matéria. Eu, aliás, tenho uma história até curiosa que cola ao futebol também. Foi uma altura, o João Alves, foi jogador do Benfica e foi um grande jogador internacional, perguntou-me: "Oh, professor, eu não sei se gosta de fado, eu queria falar consigo de coisas do futebol, podemos ir numa casa de fados?" "Claro, eu adoro fado." Pá. E fomos à Adega Machado, na altura, para essa publicidade, bem. E era o Marco Rodrigues, exatamente, estava com o Luís Guerreiro e com outro baixo, que eu não me lembro o nome, e o João Alves, quando acabou da sessão de fados, eu nem sabia que atualmente se fazia o fado desta maneira, isto é lindíssimo, os músicos a tocarem de uma forma extraordinária, e eu, que sou um apaixonado de fado, tenho de vir com a minha mulher aos fados aqui, porque eu não sabia que o fado atualmente se fazia com esta riqueza instrumental, e ficou completamente siderado com a qualidade dos músicos, e naturalmente o Marco era um dos intervenientes dessa mudança para melhor no enriquecimento do fado.
0: Muito bem, e deixou a marca também no João Alves. Escutemos então Marco Rodrigues aqui pelos Fados da Minha Vida.

0: A voz de Marco Rodrigues, aqui pelos Fados da Minha Vida, os fados trazidos pelo professor Francisco Silveira Ramos, meu convidado esta semana. Eu dizia-lhe há pouco, ficou no ar esta ligação, que eu acho, passo a explicar o porquê de fazer a ligação a esta outra experiência que teve e o fado. Porque o professor, ao longo da sua carreira, teve algumas experiências internacionais também, e tendo em conta que normalmente a saudade anda sempre de braço dado até com o fado. Até que ponto é que essas experiências fora de Portugal também terão aguçado esse sentimento em si, e até quem sabe se terá tido no fado um escape, quase como a ligação de proximidade a Portugal?
1: Dois segundos.
0: Claro.
1: Isto porque há uns anos atrás eu estava a trabalhar em Riad, na Arábia Saudita, e a minha mãe faleceu nessa altura.
0: Ah, professor. Lamento, professor.
1: E eu lembro-me de estar em Riad, ouvir fados nas avenidas de Riad, quando a minha mãe tinha falecido. Portanto, foi... Foi uma companhia, o fado, ir no carro, preferimento ir no carro e ir com um CD de fados e ouvir fados para acalmar a angústia.
0: Lá está, esta ligação estreita que o fado tem, que nos marca por várias razões e que serve de suporte sentimental também em alturas mais duras, mais desafiantes. A experiência fora de portas pode ser... Vou novamente à mesma palavra. Pode ser desafiante por várias razões. O estar afastado da família, uma delas. Esta não foi a única experiência que o professor teve a nível internacional. Esta ficou marcada, claro, por este motivo duro. As outras que teve, professor, como é que as caracteriza?
1: Vamos lá ver, procuro ter sempre ligação aos meios de comunicação portugueses quando estou fora, e portanto ouço fado sempre. Portanto, não é por estar fora que deixo de ouvir fado. Ouço música portuguesa, ouço música de uma forma geral. Sou um grande apaixonado pela música. Tento arranhar um bocadinho de viola. Portanto, aprendi com uma irmã mais velha e arranho um bocadinho de viola. De vez em quando agarro-me à viola a arranhar um bocadinho. Não sou tocador, mas entretenho-me a brincar com a viola. Portanto, sou um apaixonado pela música. E, portanto, o fado como uma música que me marca sempre de forma muito, muito poderosa, não é? Portanto, tem um poder sobre mim muito grande, porque o fado é esta riqueza de poemas de todas as, digamos, todas as direções, de todas as temáticas, e, portanto, o fado é qualquer coisa para nós que vivemos este ambiente português e gostamos da cultura portuguesa. Temos gostado de fado.
0: E entre lembrar que o professor esteve na China, por exemplo, numa dessas experiências internacionais, como é que é o choque de culturas? Onde o professor esteve, não sei se haveria assim uma forte comunidade portuguesa ou não. Como é que é chegar e estar num local onde é que precisamente terá de apresentar as suas ideias a nível profissional, mas depois como é que é vivido o dia-a-dia?
1: Eu, por acaso, tive a sorte das duas vezes que estive na China de ir com portugueses, e portanto tive sempre esse ambiente
0: apoio
1: português.
0: Sim.
1: Tirávamos o proveito possível da cultura chinesa. Posso garantir, gostei muito de estar na China. Ao contrário do que as pessoas pensam, é claro que é uma sociedade que terá os seus defeitos, e tem muitos defeitos, mas também tem muitas virtudes, e nós, como digo, vivemos bem na China, e tivemos, as duas vezes que estive na China, tive experiências interessantes. E como estava com portugueses também, podemos de alguma forma fazer um bocadinho a ponte, e quando havia jogos de coisas portuguesas víamos, e quando havia espetáculos, inclusivamente nós tínhamos acesso a uma estrutura da cultura chinesa que nos anunciava vários eventos, e nós íamos assistir a eventos musicais, numa sala grande que havia na cidade onde estávamos, e íamos com frequência assistir a espetáculos musicais, e portanto beneficiamos muito dessa cultura chinesa transportada para os nossos interesses quotidianos.
0: Muito bem. Ora, partilhamos então outra das suas escolhas, professor.
1: Olha, eu a seguir, naturalmente, quando eu disse que fadistas mais da atualidade e fadistas mais antigos, há um fadista que é incontornável, que é o Camané. Portanto, eu gosto muito do Camané, tem uma voz sui generis, uma voz completamente distinta, uma forma de cantar brilhante. Eu gosto muito do Camané e, portanto, Sei de um Rio, naturalmente, que é um fado que é muito apreciado e eu também gosto muito, está muito popularizado, mas não é por isso que deixa de ser de um grande interesse ouvi-lo sempre possível.
0: Naveguemos então. Camané, Sei de um Rio.

0: Continuamos em escuta com as escolhas do meu caríssimo convidado esta semana, o professor Francisco Silveira Ramos, e também um prazer aqui escutar o seu percurso de vida pelo futebol, pela vida em si, porque depois é isso que marca também, não é, professor? Eu acho que, eu dizia na abertura que prima sempre os valores, mas os valores que são importantes. E é isso que marca também a vida e a pessoa na vida, porque eu acho que é isso que depois, não só as ideias que o professor trouxe para o futebol, mas também o facto de ser como é. E isso faz a diferença.
1: Muitas pessoas não me conhecem. Eles que me conhecem sabem que eu, quando estou a trabalhar, sou muito profissional e não sou muito próximo dos jogadores, no sentido da proximidade para além daquilo que é a necessidade do trabalho. Mas há uma grande proximidade afetiva. E eu tenho alguns dos meus melhores amigos da atualidade são ex-jogadores que trabalharam comigo, que não tinham muita intimidade comigo no tempo em que trabalhávamos juntos, porque há uma distância que tem que se marcar para... Porque o trabalho é exigente e o trabalho não pode ser interferido negativamente por sentimentos negativos ou por favoritismos ou por outra situação qualquer desse tipo. Mas não há dúvida que as pessoas acham que identificam em mim uma certa transparência e, portanto, essa proximidade acaba por se construir ao longo do tempo. E, portanto, eu tenho muitos jogadores, ex-jogadores, de quem fiquei amigo para a vida, porque realmente, para mim, o futebol é uma atividade humana, senão não for, não vale a pena. Se é só para ganharmos jogos e para ganharmos dinheiro e para tirarmos fotografias, não faz o meu prazer. O meu prazer é ser uma atividade humana, isto é uma coisa teoricamente definida assim, é onde o homem vai aos seus limites, tirando a guerra. Na guerra, que não exista. Onde o homem vai aos seus limites é no desporto. Portanto, onde põe tudo em jogo para tentar atingir o seu máximo. Portanto, esse máximo é o máximo humano, seja intelectual, seja físico, seja emocional, seja social, é esse máximo todo conjunto que me apaixona no desporto. É a possibilidade de dizer ao ser humano, e eu, enquanto era praticante, sentir isso e receber isso, como treinador e como, digamos, pessoa que dirige essa atividade, fazer transmitir aos outros, podemos sempre ir um pouco mais, podemos fazer mais, o ser humano é capaz de fazer mais, seja na música, seja no desporto, seja na medicina, seja onde quer que vá, podemos fazer mais. E o desporto é um bom cenário para nós nos testarmos e para nos levarmos aos limites e às vezes para além dos limites. Portanto, eu acredito nisso em termos humanos, mas também do ponto de vista emocional e também do ponto de vista afetivo. Se o futebol não for ético e estético, para mim não me interessa. Quero um futebol bonito e quero um futebol de valores. Eu gosto muito de ganhar, fico muito zangado quando ganho.
0: Tem mal a perder, tem mal
1: péssimo,
0: a perder.
1: Péssimo, mas não tenho mal a perder mudando as minhas condutas por causa de perder. Isso é que não. Pá, engulo. Pronto. Costumo dizer que, digo isto a brincar, a derrota não é tanto o problema da derrota, é a cara com que se fica, não é? Portanto, eu fico uma cara horrível quando perco, fico muito zangado por perder, mas não mudo nada.
0: Da sua essência.
1: Mudo pela positiva, tento treinar mais, tento treinar melhor, tento fazer as coisas melhor para ganhar mais vezes.
0: Pronto, é isso o importante. Eu também estou consigo e concordo plenamente. Talvez também seja por isso que depois encontramos, por exemplo, o professor já editou dois livros, o primeiro em 2009, Futebol, a competição começa na rua, depois editado recentemente em 2026, Organização do treino de futebol, ambos edição Calçada das Letras, sendo que este mais recente, Organização do treino de futebol, tem prefácio de José Mourinho, foi apresentado por Paulo Bento, ou seja, todas estas pessoas que aqui surgem à sua beira, acredito que seja muito por isso também, por saberem o que é que encontram no professor.
1: Bem, eu tenho-me cruzado ao longo da vida, eu fiz muita formação de treinadores, fiz quase 100 cursos de treinadores em Portugal, portanto a maior parte dos treinadores conhecidos, trabalhei com eles, partilhando as preocupações do futebol. E portanto tenho essas ligações, mas como digo, também nesse sentido as minhas ligações com essas pessoas são muito afetivas, mas não interferem na vida profissional, não interferimos na vida profissional uns dos outros, porque isso é o espaço em que cada um... Eu, por exemplo, sou muito amigo do Zé Mourinho, mas eu percebi bem o modo como ele intervém, não nas ligações que tive com ele, mas num curso que nós na altura na faculdade lhe propusemos para fazer, onde ele expôs a forma de trabalhar. Portanto, eu sou muito mais da orientação metodológica em termos práticos, não é? Uhum. as concepções dele conheço-as bem. Em termos de intervenção no terreno, porque ele abriu o jogo, abriu o livro, como ele fazia nos vários clubes, que orientações é que seguia, e portanto, porque eu não vou perguntar ao Zé Mourinho, olha, o que é que tu fazes aqui, isso é o património dele, e ele tem que o reservar, e eu não vou de maneira nenhuma, ou com o Paulo Bento ou com outra pessoa, tentar interferir na atividade que eles desenvolvem. Agora, esta partilha de vida, esta partilha da paixão do futebol, e a partilha das coisas que nos rodeiam nesta área, naturalmente que são muito interessantes para mim, e eu tenho muitas pessoas amigas e muitas pessoas com quem trabalhei ao longo do tempo no futebol, e como digo, particularmente na formação de treinadores, que, digamos, onde trabalhei com a esmagadora maioria dos treinadores portugueses, até há uns anos atrás, depois deixei de fazer formação.
0: E lá está, e são valores que vos unem também para a vida, cá está, aquilo que verdadeiramente importa. Professor, o fado também nos une, qual será a próxima escolha?
1: E aqui é uma união muito interessante, porque este fado, além de eu gostar muito desta fadista, também é da nova geração, a minha filha gosta muito deste, portanto, há esta partilha também. Há fados que eu partilho muito com a minha mulher, porque ela gosta muito, com os meus filhos. E então, a Beatriz Felício, No Inverno Sem Lareira, a minha filha gosta muito deste fado, eu gosto muito deste fado também, portanto é uma partilha familiar que eu trago para aqui também. Portanto, nesta playlist, a Beatriz Felício, há muitas fadistas da nova geração que eu gosto imenso de ouvir, mas esta, como tive muitas vezes com ela ao vivo, tenho um prazer especial em trazer também para a lista.
0: Escutemo-lhe então a Beatriz Felício aqui também nas escolhas pelos fados da minha vida desta semana.

0: Mais uma das escolhas para os fados da minha vida, escolha do professor Francisco Silveira Ramos, meu convidado esta semana. Caríssimo professor, temos livros já editados. Como é que foi isto de trazer aqui também este outro lado, o lado de deixar também as suas ideias para um futuro, para serem consultadas nestes dois livros? Futebol, a competição começa na rua, e o mais recente, Organização do Treino de Futebol. Foi desafiado ou o professor achou? Não, vou não, agora
1: fui
0: colocar...
1: Fui eu, desafiei a mim próprio. Vai-me permitir uma correção? Eu fiz outro livro em 2003, que foi publicado pelo IPDJ, portanto, pelos serviços do Estado. Portanto, não foi em editora privada, foi publicado pelo Estado. Portanto, este foi o terceiro. Vamos lá ver. Eu, quando estava nas seleções, tive sempre uma preocupação. Isto não é vaidade nenhuma, peço desculpa por dizer isto, mas eu acho que nós temos que dar alguns exemplos. Eu, nessa altura, já tinha feito muita formação de treinadores, estava nas seleções e fui fazer o mestrado, porque eu achei que tinha que dar um indicador de necessidade de evolução. E fui fazer a minha licenciatura, não tinha mestrado na altura, portanto não era o ciclo de Bolonha, era anterior. Eu fui fazer um mestrado académico porque achei que tinha que me expor como estudante outra vez. E, portanto, fui fazer da mesma forma que fiz agora recentemente, fiz o doutoramento, porque também às vezes era convidado para estar nas faculdades a dar alguns contributos, os outros colegas eram doutorados, eu, como era convidado, não tinha obrigação de ter. Eu meti os pés a caminho e fui fazer um doutoramento também, um bocado por obrigação. E os livros foi a mesma coisa. Eu não sou um grande escritor, não tenho a pretensão de ser um grande escritor, mas como há pessoas mais habilitadas que eu não escrevem, então escrevo eu. Por falta de comparência de alguns, e foi um bocadinho sempre esse o meu espírito. Epá, eu, como digo, eu não sou escritor, eu tenho outros espaços onde partilho as coisas que vou pensando, mas acho que devo deixar algumas coisas escritas. É importante expormo-nos, até para provocar os outros também a escreverem. E tem sido esse o meu desafio, portanto, ninguém me desafia para isso, eu é que sinto um bocadinho essa responsabilidade.
0: Porque não precisa, não é? O professor já se desafia a si próprio.
1: Eu desafio-me porque, exatamente, porque provoco os outros, porque quando faço ações de formação ou quando faço comunicações públicas, provoco os outros, temos que evoluir, temos que andar para a frente, e eu sinto isso para mim próprio. Olho-me ao espelho, tens que evoluir, tens que te expor. Portanto, eu, no fundo, quando escrevo, não é tanto para me apresentar como alguém que faz coisas nada de especial, é para me expor, e inclusivamente para expor as minhas fragilidades, porque ao escrever as minhas fragilidades ficam muito expostas, e portanto eu gosto de expor as minhas fragilidades, que é para ser motor de tentativa de evolução, a tal superação. Tento superar-me a mim próprio em cada instante. Como agora já não sou jogador, jogo para brincar, ainda jogo para brincar, mas já não faço competição a sério, provoco-me a mim próprio.
0: Muito bem. E dizia que ficam aqui mais latentes, eventualmente, uma outra linha de pensamento que pode causar ali algum frisson, talvez. Ultimamente, tem sido assim colocado em causa? Alguém lhe tem dito: oh, professor, se calhar isto aqui não estou muito de acordo.
1: Há sempre isso. Eu sou um bocadinho... Não é por espírito contestatário, mas... gosto de pensar as coisas, e portanto quando olho para elas e elas me começam a bater nos olhos de uma forma que não me ficam claras e que me parece que não... Eu procuro percebê-las e transmitir isso às pessoas que estão à minha volta. E portanto nos últimos anos, por exemplo, no futebol, nós fomos um pouco seguidistas com alguma importação de modelos de outras origens. Eu sou muito crítico em relação a isso. Nós temos que, naturalmente, aprender com os outros, mas não podemos ser seguidistas. Temos que olhar aquilo que os outros fazem de bom, devemos apropriar, devemos incluir nos nossos paradigmas. Se o nosso paradigma é melhor que o dos outros, estamos a destruir coisas que são portuguesas. A organização do futebol, um pouco na linha do livro que eu publiquei agora, de matriz portuguesa, é a melhor do mundo, continua a ser a melhor do mundo. Portanto, nós temos que aprender com os outros, mas temos que reforçar aquilo que é nosso. E isto foi, ainda agora na apresentação do livro, o professor Nel Vingada, ele é que é dessa geração, eu já apareço a seguir, o professor Queiroz, o Nel Vingada, o João Ferreira, foram vários técnicos que apareceram e que sistematizaram a nossa atividade de uma forma muito profunda. Eu, como digo, já sou da geração que já fui aluno deles, portanto, já aprendi com eles. E quando vejo na atualidade

0: a tentar olhar para as coisas da forma tão lúcida quanto possível.
1: E é isso que é importante, não é? Fazer essa leitura, até mesmo a propósito, estamos a falar de futebol, os jogos, as equipas com que vamos jogar, convém fazer essa leitura para tentar perceber qual será a melhor tática, não é? A abordar perante aquela equipa, que pode ser completamente diferente da equipa com que vamos jogar na semana seguinte, por exemplo, não é?
0: Agora tem-se falado menos, eu fui muito crítico e acho que a minha voz acabou por ser ouvida. Falava-se muito da identidade, eu quero a minha identidade. E eu dizia sempre, e com os jogadores com quem trabalhei nesta fase, agora mais recente, eu digo, no alto rendimento, para mim, a identidade é a ausência de identidade. Porque eu tenho adversários diferentes, eu tenho que ter competências diferentes. Há uma base minha, claro, que é uma estratégia geral, que é o conjunto de coisas que a minha equipa faz melhor, quando é possível. Agora, o grande trunfo de uma equipa de topo é ser a capacidade de ser camaleão, camaleónica, não é?
1: Claro.
0: É a capacidade de se transfigurar perante um adversário diferente. Eu não acredito que Portugal vá jogar contra o Congo da mesma maneira que vai jogar contra a Espanha se tiver a sorte de se cruzar com a Espanha. Não pode jogar da mesma maneira. São equipas completamente diferentes, têm que ter abordagens completamente diferentes. Isto é da cultura, não é só do futebol, é das nossas vidas. Na medicina, se persistir um modelo de intervenção que está a gasto, o Einstein recebeu o Prémio Nobel da Física pela mecânica quântica e depois fugiu da mecânica quântica e continuou na física clássica. Eu até tenho isso refletido neste último livro como um padrão de conhecimento. O novo conhecimento tem que ser apropriado por nós à luz daquilo que é a evolução do conhecimento. Não podemos ser velhos do Restelo, não é? Temos que, agora, também não podemos ir na primeira barcaça que apareceu no Tejo, não é?
1: Na moda.
0: Vamos
1: embarcar
0: com calma.
1: Na
0: primeira moda que aparecer, temos que ir com calma, não é?
1: Ora bem, vamos então passar à próxima partilha, professor?
0: Então vamos fazer exatamente uma viagem ao passado, de duas maneiras. Eu gosto muito de Lucília do Carmo em Maria Madalena. Como é que se diz? A Samaritana. Eu ouvi o meu irmão cantar a Samaritana, mais em Fado Coimbra. E em Fado de Lisboa, o Maria Madalena, eu costumava ir a um sítio que é uma tasquinha ali em frente ao Museu do Fado, que é o Muralha, que tinha à quinta-feira Fado Vadio. Não é? Eu tinha um amigo meu que costumava lá ir cantar Fado, e eu ia com ele sempre, não é? Que é um amigo com quem eu ouço Fado, eu tinha pai 12 anos e ele 13.
1: Bem.
0: Íamos às casas de Fados, mesmo aqui em Lisboa chegámos a ir à Cesária. Ele cantar, eu não cantava, não é?
1: Mas nunca arriscou, o professor.
0: Arrisquei, mas não tinha capacidade. Não tinha essa capacidade. Arrisquei umas vezes nesses sítios públicos, com o atrevimento próprio da adolescência. Mas esse meu amigo cantava bem e eu vim várias vezes com ele. E agora, como eu digo, nesta casa, que é um restaurante, mas à quinta-feira faz Fado, eu ia com ele e ele cantava sempre. Ele foi evoluindo ao longo da vida e havia uma senhora, que é a Ana Maria, foi uma fadista que andou aí por Lisboa numa certa altura, cantava muito bem o Maria Madalena. E, portanto, eu gosto muito do Maria Madalena, claro, na voz da Lucília e do Carmo é qualquer coisa de muito especial.

0: Ficámos assim a conhecer mais uma das escolhas do meu convidado esta semana pelos Fados da Minha Vida, o professor Francisco Silveira Ramos, que deixou a bola de futebol em casa, trouxe os fados consigo para esta edição. O que é que o faz palpitar mais num jogo? A tática em si ou o desempenho dos jogadores?
1: É o desempenho. Eu gosto muito de ver uma equipa que tem, eu costumo dizer, que tem bom conteúdo. Ou seja, tem medidas de funcionamento da equipa a atacar e a defender que sejam boas. Eu gosto que essas equipas ganhem. Naturalmente, se for a minha, se for a seleção portuguesa ou se for uma equipa, e sequer ganhe, nem que seja com um gol de calcanhar, que a bola bateu no calcanhar e entrou.
0: Um autogolo.
1: Mas o que eu gosto é de ver uma equipa. Aliás, às vezes irrita-me um bocado quando estou a ver um jogo, uma equipa a jogar bem, a fazer as coisas bem, e a outra, porque teve um lance de sorte, fazer um gol. Eu gosto que as boas medidas se traduzam em bons resultados, porque isso é que nos faz evoluir e nos faz treinar melhor, não é? Portanto, se for uma circunstância ocasional, se for uma coisa circunstancial a determinar o resultado do jogo, eu não gosto. Gosto que o jogo seja, por quem joga melhor e por quem utiliza os melhores argumentos, isso é que me satisfaz a ver um jogo.
0: Faz lembrar um bocadinho a vitória moral, não é? Quando a equipa joga muito bem e deu tudo em campo e de repente, num lance fortuito, sofre um zero e termina o jogo. É um bocadinho isso, não é?
1: É um bocadinho
0: por aí.
1: É não ser resultado do trabalho bem feito, resultar a vitória. Eu gosto de uma vitória que resulte um trabalho bem feito.
0: Mas não é daí também que vem o encanto do futebol, professor?
1: Para mim,
0: não é? O inesperado.
1: Porque, repara, o jogo, eu já disse isto um milhão de vezes, vou-me repetir, um jogo de futebol é uma coisa que tem milhões de acontecimentos. Ou seja, passa-se num hectare, 11 contra 11, durante 90 minutos. E às vezes acaba 0 a 0. Portanto, repara, é para uma multiplicidade de acontecimentos que se dá, não é? E no fim aquilo fica 0 a 0. Portanto, tem que haver outras coisas dentro do jogo que nos deem esta paixão para estar a ver um jogo de futebol. No basquetebol, por exemplo, há com muita frequência pontos. No voleibol há pontos com muita frequência. No handball, nos jogos coletivos. O futebol acaba 0 a 0 e às vezes nós estamos satisfeitos porque vimos um bom jogo 0 a 0. Portanto, tem que ser esse desempenho é que nos atrai esse equilíbrio ou desequilíbrio latente que o jogo tem, está permanentemente para acontecer, mas depois o adversário não deixa que aconteça, e depois o primeiro é esse jogo de equilíbrios e desequilíbrios latentes que nos dá o prazer do jogo.
0: Que alimentam a alma também, não é? Às vezes o coração pode ficar mais deprimido porque depois o alimento da alma não correspondeu a outras coisas. Eu no lançamento, quando o apresentei, falava aqui na ousadia que foi, na altura, o professor avançar com certas determinadas ideias para o futebol que não estavam propriamente no auge daquilo que achavam que deveria ser o futebol. Valeu algum dissabor na altura, ou não?
1: Propriamente dissabor não valeu, foi alguma desconfiança de algumas pessoas, porque, repare, nós tínhamos um modelo de treino, quando eu comecei a entrar nestas coisas, tínhamos um modelo de treino que era muito compartimentado, as coisas eram feitas todas muito separadas umas das outras. E havia muita gente bem preparada, nas suas áreas específicas, para defender esse caminho. Bem, eu era um jovem treinador, um jovem técnico, comecei a dizer umas coisas, não é? Um bocadinho contra a corrente, e na altura os outros eram muito mais pesados do que eu, do ponto de vista institucional, e portanto esse peso maior, eu tinha doutorados, tinha treinadores muito experientes, cada um a defender estas versões do treino mais compartimentadas, mais analíticas, e eu a defender que, pá, se calhar se entrássemos mais nas áreas da nossa própria modalidade, o treino era mais rico. Pá, mas isso é uma grande confusão, treinar tudo misturado e tal. E portanto, eu tinha que encontrar um discurso que fosse sustentável e que fosse credível, não é? Pronto, e foi essa pesquisa de tentar encontrar soluções credíveis que depois as pessoas que trabalhavam comigo, quer nos clubes e nas instituições, quer na formação, disseram, realmente isto é interessante, isto feito assim até faz sentido, não é? Mas esse desbravar foi...
0: Levou o seu tempo.
1: Levou o seu tempo.
0: Levou o seu tempo, mas ficou a marca também. E Ouso eu acrescentar que, mesmo que houvesse um dissabor ao outro, o professor tinha deixado de lado e passado em frente, não era, com as suas ideias, porque eram as suas ideias e continuam a ser as suas ideias. E as suas escolhas? Qual será a próxima?
1: A próxima escolha é uma escolha quase universal. Carlos do Carmo, Os Putos. Isto tem tudo a ver com o jogo da rua, tem tudo a ver com os meninos que aprendem as brincadeiras na rua, também aprendem o futebol na rua, e neste fado, ainda por cima nos Putos, juntamos o Carlos do Carmo, o Paulo de Carvalho, o Ário dos Santos, portanto acho que é uma ligação muito interessante, muito bonita, e os meninos, não é? Os meninos da rua, que são os nossos meninos, são os nossos filhos, os nossos netos, que são os meninos todos que brincam na rua, e às vezes vem um polícia que é bruto, mas temos de ter paciência.
0: Escutem-me, Luenta.

0: Putos, na voz de Carlos do Carmo, que foi um gosto adquirido, não foi, professora?
1: Foi um gosto adquirido, porque eu era um bocadinho resistente ao fado canção, nessa expressão, um fado menos castiço, não é, menos tradicional. E eu tenho uma história que eu contei ao Gil do Carmo uma vez, que com um amigo comum tivemos junto com o Carlos do Carmo, que é uma história que eu acho que é muito bonita, do Carlos do Carmo, e que eu faço questão de contar publicamente. Eu estava na Nazaré e ele foi cantar ao casinho da Nazaré, o Carlos do Carmo. E eu ia para casa e ouvi o Carlos do Carmo a aquecer a voz. Claro, tem que se parar para ouvir o Carlos do Carmo, mesmo que eu não fosse um grande apaixonado do Carlos do Carmo, ouvir o Carlos do Carmo a aquecer a voz, isto é qualquer coisa, tem que se parar. E parei à porta do casino e estava um outro rapaz e o porteiro. Bem, nós ficámos ali um bocadinho, uns minutos, o Carlos do Carmo desceu. Eu vi-o a descer e ele dirigiu-se à porta da entrada do casino. E diz assim: estes dois senhores, eu era um miúdo, tinha 15 anos na altura, estes dois senhores não podem entrar para ouvir o... E o porteiro disse: ah, não tem essa... Ah, pronto, muito bem. O Carlos do Carmo foi buscar o administrador, lá a pessoa que mandava naquilo, para vir dizer a estes dois senhores, que era eu e um outro rapaz, para entrarmos para poder ouvir. Ele disse: ah, isto quem pode comprar? Eu até podia comprar na altura, mas ele achou que eu estava à porta, que não podia comprar o bilhete. Quem pode tem o direito de ouvir, mas quem não pode, eu acho que também deve ter o direito de ouvir.
0: É,
1: então, foi-se deslocar para dois, não é, dois cidadãos que estavam ali à porta do irem ouvir o... Epá, eu digo: este senhor realmente tem um comportamento um bocadinho diferente. E aquilo mudou-me também um bocadinho a imagem que eu tinha dele, e se calhar isso também ajudou a gostar mais de... Mas, depois, claro, porque aprendi a ver o fado de outra maneira, mas este episódio é um episódio que eu guardo com memória do Carlos do Carmo com muito prazer.
0: E os putos, e o professor fazia precisamente essa menção ao facto de lembrar aqui os miúdos que jogam futebol na rua. Olhando aqui para o título do seu livro, Futebol, a competição começa na rua, é algo diferente, não é? O futebol que nasce do encantamento pela bola, desta necessidade que se vai tendo de sim, vamos jogar, não muito o olhar à tática em si, mas o amor à bola, é mais por aí, não é?
1: É que esta ligação é muito mais poderosa do que possa parecer, vista, eu não quero fazer disto uma grande teoria, mas é realmente uma coisa muito profunda, porque repare, o Cristiano Ronaldo ou os outros super jogadores transportam para o jogo do mais alto nível a aprendizagem que fizeram na rua. Portanto, eles têm esse... Eles estão impregnados dessa cultura do jogo da rua. Eles aprenderam... As coisas mais importantes que eles aprenderam foi quando jogavam na rua sozinhos. O que de melhor têm os jogadores de topo que os distingue dos outros foi aprendido sozinhos, espontaneamente. Mas depois há uma outra... A orientação nisto é que nós aprendemos a treinar o futebol através do jogo da rua, porque os meninos treinam sempre com balizas, os meninos não treinam à volta de cones, os meninos têm que ter a tensão dramática do jogo. Se forem dois meninos, vão para a garagem, a garagem faz de baliza e um remata e o outro defende. Eles não jogam futebol sem balizas, não jogam futebol sem o elemento essencial do jogo, que é fazer golos e não sofrer golos. E nós aprendemos o novo paradigma do treino, foi exatamente aumentarmos o tempo de treino nas atividades semelhantes ao que os meninos fazem na rua, que são as relações de jogo com o jogo verdadeiro no treino. Quando antigamente era correr à volta do campo, fazia-se treino físico e depois jogava-se de vez em quando. Hoje em dia o treino é feito como os meninos fazem na rua, naturalmente com outras intensidades e com outras exigências, mas os meninos, foi um autor alemão, o Knud Dietrich, que nos ensinou a treinar futebol através do jogo da criança, que é um livro que saiu em alemão e depois saiu em francês, que é Aprendizagem e Prática pelo Jogo, um senhor que é o Knud Dietrich. Este livro tem 40 e tal anos, 50 anos. Portanto, e esse senhor teve a capacidade de ir à rua ver como é que os meninos... Porquê é que isto é tão bom? Porquê é que os melhores jogadores são feitos na rua? Ele foi perceber. Os melhores são feitos na rua porque eles na rua só jogam futebol, não andam à volta de cones. Andam em tensão dramática do jogo, verdadeiramente no jogo.
0: A essência, não é?
1: A essência, é exatamente isso, é a essência do jogo. Portanto, os meninos jogam à bola com a essência do jogo de futebol. Nós andávamos a treinar o futebol sem a essência do jogo. E aprendemos isso com o jogo da criança.
0: E nota-se, não nota, essa essência, e quando vem ao de cima no jogador, o prazer que nos dá ver o jogador assim a fazer o seu trabalho no relvado, é o mesmo prazer que ele tem, não é, em estar a fazer aquilo que está a fazer.
1: Os melhores jogadores do mundo, do guarda-redes ao avançado centro, nós sentimos isso. Os melhores jogadores têm essa matriz irreverente da aprendizagem espontânea. Hoje em dia já há menos rua, mas no quadro institucional eles têm que aprender espontaneamente. Se eu lhes der orientação para aprender, estou a formatar. É uma das questões que eu coloco no livro, é se estamos a formar ou a formatar os jogadores. E nós andamos a formatar em muitos casos. E temos que formar. Formar é uma coisa que se faz em banda larga. Formatar faz-se em banda estreita. Queremos ensinar as coisas. O professor pode ser muito bom, mas se o aluno não aprender, não há bom professor. O bom professor é o que tem bons alunos. Portanto, eu sou um grande professor, mas só faço coisas que os meninos ficam em banda estreita, ficam restritos na sua forma de entender a modalidade. Não é bom. Portanto, tem que ser feito em banda larga.
0: Mais abrangente, não é?
1: A rua é banda larga. Eu às vezes digo uma coisa que é um bocadinho exagerada, mas digo que até certas idades o melhor que o treinador pode fazer é pôr-se de costas. Que é para os miúdos verem que ele não está lá. Porque os miúdos na rua não têm professor, estarem à vontade. Aliás, há uma história. Olha, este Rubem Dias está na seleção portuguesa e o Renato Sanches, numa altura, no clube onde eles estavam, tinham um dia de treino sem treinador, já no quadro institucional.
0: Okay.
1: Por acaso eram dois jovens, um que foi meu jogador, outro foi meu aluno, e refletíamos muito estas coisas. Eles introduziram, já no futebol institucional, portanto, já meninos de 14 anos, treinavam um dia de treino sem treinador, para eles relembrarem a espontaneidade que tinham na rua. E essa geração, seja por isso, seja porque os treinadores estavam despertos para isso, quase todos eram jogadores de topo. Tem uns 10 jogadores dessa geração que fizeram carreiras de muito bom nível. É uma situação muito interessante. Aprendizagem espontânea, reflete isso exatamente o que a Catarina dizia. Nós vemos nele um brilho,
0: uma
1: que
0: alegria.
1: É próprio, uma alegria, um brilho que é próprio dos meninos da rua a jogarem futebol a sério.
0: Muito bem. Voltar back to the basics, não é? É um bocadinho por aí. Voltando agora às suas escolhas, professor.
1: Vamos a uma coisa, a um menino da rua, Fernando Maurício. Eu gosto muito da Igreja de Santo Estevão. Eu tive o prazer, uma vez com uma pessoa do futebol, de ele me dedicar fatos, o Fernando Maurício, com o Pedro Gomes, que foi jogador do Sporting e foi treinador muitos anos, e ele era amigo do Fernando Maurício. Uma altura estávamos com um amigo comum, fomos ouvir fados à noite, e o Fernando Maurício deu uma honra de me dedicar fados a cantar para nós. Portanto, é alguém que eu tenho, gosto muito da forma de cantar do Fernando Maurício. É o tal fado muito castiço, muito ligado às raízes mais originais do fado, e a Igreja de Santo Estevão acho que é realmente um fado lindíssimo que eu gostaria de partilhar com as pessoas.

0: Fernando Maurício, aqui com a Igreja de Santo Estevão, mais uma das escolhas partilhadas pelo meu convidado esta semana pelos Fados da Minha Vida, o professor Francisco Silveira Ramos. Professor, aqui a páginas tantas, quando procurava aqui tópicos para esta nossa conversa, às tantas encontro uma entrevista sua onde o professor quase compara o futebol ao jazz. Pelo lado do brilhantismo enquanto músico que cria ali naquele momento uma malha melódica. Será por aí?
1: Exatamente. A Catarina diz isso muito melhor do que eu, porque está muito mais identificada com o fenómeno do que eu. E eu estenderia ao fado. Porque acho que o fado e o jazz têm... Eu não quero dizer as neiras, portanto... Perdoem os especialistas, as asneiras que eu sei, mas são analogias que vão de encontro aos meus sentimentos, às minhas emoções. O fado, cada vez que se canta um fado, é diferente da vez anterior. O jazz é um pouco a mesma coisa. Tem a melodia e depois, a partir da melodia, o artista, instrumental ou de voz, assim como o fadista, nunca canta o fado dois dias de forma igual. Em 5 minutos diferente, já fez uma variação diferente, já puxou um tom acima ou baixo, já estendeu uma frase ou não estendeu, e portanto, e o jazz é isso tudo. O futebol, para mim, deve ser assim. Deve ter uma matriz, ou seja, eu tenho uma base de entendimento, até porque eu tenho que jogar com os meus companheiros e contra os adversários, que é uma coisa que a música não tem, é o adversário, e o futebol tem. Mas para mim, o futebol tem que ter essa matriz, mas depois a interpretação de cada ato tem que ser à semelhança do que acontece, não com uma música ligeira, porque a música ligeira segue aquele padrão e é o mesmo, até a própria música clássica tem a música erudita, tem a pauta, e portanto aquilo tem que ser respeitado. E, para mim, o futebol é a imagem do jazz ou do fado. Tem a base toda musical, mas depois o intérprete dá largas à sua imaginação, enriquecendo, às vezes até empobrecendo, porque faz uma tentativa de uma variação que se calhar não correu tão bem, mas quer o jazz do que eu me apercebo, quer o fado, tem isto, tem a melodia, mas depois o intérprete tem a liberdade de se expressar. E o futebol é a mesma coisa. Eu sei que há coisas que tenho que cumprir, mas depois tenho que dar largas à imaginação quando estou em campo, cumprindo o que tem que ser cumprido, como diga a semelhança destas duas expressões da música, mas também dando inovação e dando criatividade em cada ação que o praticante de futebol ou o músico consiga, com o enriquecimento, conseguir pôr no processo.
0: Muito bem. Caríssimo professor, outra das escolhas que trouxe?
1: Isto eu acho que é incontornável também, Alfredo Marceneiro. Muitas pessoas têm alguma resistência à voz de Alfredo Marceneiro, eu adoro ouvir Alfredo Marceneiro. Tenho aqui dois fatos que eu gosto muito, mas um deles que eu acho que é, até porque segundo parece terá sido ele na origem, que é o Leilão da Mariquinhas, que é um fado muito giro, muito soft, muito suave, não é? Mas que reflete muito bem aquilo que é o ambiente do fado, na sua origem, na sua espontaneidade, na sua popularidade. E, portanto, gosto muito do Leilão da Mariquinhas, cantado por Alfredo Marceneiro.
0: Que vamos escutar nos próximos minutos.

0: Alfredo Marceneiro aqui também nas escolhas para os fatos da minha vida, as escolhas trazidas pelo professor Francisco Silveira Ramos, meu convidado aqui esta semana. Lembrar, o mais recente livro do professor já está disponível, Organização do Treino de Futebol, uma edição Calçada das Letras. Entretanto, já fui desafiando o professor aqui em off para, quem sabe, partilhar também as suas experiências pelo mundo do fado num livro. Portanto, o desafio está feito, professor. Agora fica do seu lado a bola. Fica do seu lado a bola. Portanto, logo veremos. O que é que eu lhe posso dizer? Foi um absoluto prazer tê-lo aqui comigo a partilhar a sua experiência. Partilhas de coração, a que eu agradeço também de coração, caríssimo professor. Que o mundo do futebol continue a dar muitas alegrias, que o fado também. E que a próxima jornada do professor seja pontuada de muito brilhantismo. É o que eu lhe desejo, professor. Entretanto, falta ficarmos a conhecer qual será a última escolha que o professor traz para partilhar connosco.
1: Muito bem, já agora falou de alegria, vou trazer aqui um amigo, que é o Pedro Pauleta, que me dizia a uma certa altura, pá, eu não percebo, repara o nível a que ele jogou, é um deus no Paris Saint-Germain, que é um clube que está completamente à vista nesta altura. E ele dizia-me, eu não percebo como é que colegas meus não ficam tristes por não haver jogos na televisão ao fim de semana. Então, repara, um jogador que jogou àquele nível e a alegria de ir ver jogos de futebol na televisão. Eu partilho essa alegria com ele. Um dia em que há jogos na televisão, eu já estou satisfeito porque já tenho ali um período do dia em que eu vou...
0: Esqueçam o resto, não é? O professor não está disponível para...
1: Nem esqueçam, esse professor está muito fechado, mas o jogo está ali à minha frente, eu posso estar com amigos ou com a família, e o jogo a correr para mim é um motivo de grande alegria. Portanto, eu gosto muito do futebol, realmente, continuo a gostar. Quando estou a intervir, ainda mais. Quando não estou a intervir, desde que os outros o façam bem, para mim já é motivo de alegria. Então eu vou fechar isto com uma partilha de um amigo que eu aprendi, é muito mais novo do que eu, que é amigo dos meus filhos, que é o Tiago Machado. Não é um fadista, mas é uma figura da música e do fado, que tem feito coisas que eu acho que estão na fronteira do genial. Uma delas é com a Marisa, ou Gente da Minha Terra, que é uma coisa lindíssima também, em que o Tiago participou muito ativamente na construção deste fado. E, portanto, eu, um bocadinho a homenagem à Marisa, partilhada com o Tiago Machado, porque é um amigo comum muito ligado ao fado e que eu não queria deixar de trazer também à listagem neste momento que me é permitido fazer isso.
0: Muito bem, professor, obrigada mais uma vez. Foi um prazer, um beijinho.
1: Eu é que agradeço, obrigada. O prazer foi meu.
0: Obrigada.
1: Muito obrigado.

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1: E chegamos ao final da semana que esteve em festa nos Santos Populares. Foi ontem anunciado o cartaz da próxima edição do melhor festival de fado do mundo, o Festival Caixa Alfama, que se vai realizar nos dias 11 e 12 de setembro por várias salas e palcos espalhados por Alfama. No sábado, dia 12 de setembro, a nossa Carminho é cabeça de cartaz na mesma noite de Raquel Tavares. Para vos desejar um animado fim de semana, trago a Carminho para nos cantar Lá Vai Lisboa. Tudo serve de alegria e faz-se alegre a saudade.

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1: Será que com um conjunto de peças antigas podemos construir um museu? Sim, em princípio sim, mas para que seja um museu tem que cumprir com um conjunto de funções que refiro. Primeira, tem que pesquisar e estudar a história e o contexto das peças. Segundo, valorizar a coleção incorporando novas peças que façam sentido dentro da missão da instituição. Terceiro, criar narrativas sobre o que está guardado. Quarto, expor o acervo de uma forma organizada através de projetos museográficos. E agora o caso concreto. A conhecida empresa Forten resolveu abrir, na sua loja no Colombo, em Lisboa, um espaço onde estão expostas peças antigas, como o gaming, a televisão, a informática, o áudio, os pequenos eletrodomésticos e muito mais. E chamou este espaço de museu. Provavelmente este espaço não será um verdadeiro museu. Mas mesmo assim, vou passar pela Vorten, no Centro Comercial Colombo, para apreciar estes objetos antigos.
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